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0: São 2 da manhã.
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2: Olá, boa tarde a todos. Espero que se encontrem todos bem. Sejam bem-vindos ao 5º episódio da nossa rúbrica A Dentista Explica. Aqui estou eu. Uma vez mais, o meu nome é Mariana, sou médica dentista e trabalho na Clínica Medargos, situada aqui em Arganil. Neste novo episódio, trago-vos um tema que certamente será familiar para muitos de vós e que por isso penso que apresenta grande interesse e relevância. Hoje vamos falar sobre o uso de próteses dentárias, mais especificamente próteses removíveis, estas que devolvem não só o sorriso, mas a autoconfiança, a qualidade de vida e, por vezes, até mesmo a capacidade e o prazer de bem comer. Sabia que a perda de dentes não é apenas uma questão estética? Pode afetar a fala, a digestão e até a estrutura do rosto. Por isso, hoje vamos falar sobre tipos de próteses, alguns mitos comuns e sobre como cuidar delas. Em primeiro lugar, e como ponto de partida, vamos imaginar então. Um paciente perde um ou mais dentes e o que pode acontecer a seguir? Em termos funcionais, a mastigação fica alterada. O paciente necessita de adaptar a alimentação à ausência desses dentes. Pode começar a engolir bocados maiores de alimento, porque não consegue triturar tão bem, o que terá impacto na digestão e não só. Ou, pelo contrário, começar a resumir a sua alimentação a opções mais moles e mais pastosas, que na maioria das vezes são pouco nutritivas ou equilibradas. A fala poderá também ficar afetada e a estética também, sobretudo se for um dente anterior. E o que acontece na cavidade oral, mais especificamente? Na zona onde se perdeu um dente, o osso que sustentava esse dente, como não é utilizado, digamos assim, começa a reabsorver, ou seja, a diminuir em altura e espessura. Os dentes vizinhos, por si só, podem, ao longo do tempo, inclinar-se para o espaço vazio, pois os dentes procuram sempre ter contacto com outros dentes, quer ao lado, quer em cima ou em baixo, podendo depois também conduzir a problemas na articulação temporomandibular, que fica perto aqui do ouvido, e também dificuldades na higiene, o que poderá depois gerar cáries nos dentes que restam em boca. E então torna-se essencial procurar reabilitar esses espaços, ou seja, substituir os dentes perdidos. Surge então como opção a reabilitação com próteses. De uma forma assim muito simples e rápida, dentro do grupo das próteses dentárias removíveis, hoje vamos falar de dois tipos de prótese. A prótese total, para quem perdeu todos os seus dentes e, por isso, esta prótese vai apoiar-se apenas na gengiva, e a prótese parcial removível, para quem perdeu alguns dentes e tem ainda dentes naturais, onde a prótese irá buscar algum apoio. Dentro das últimas, das parciais, temos as acrílicas, que são todas em acrílico, não é? Digamos assim, cor de rosas, podem ou não ter um gancho, e as esqueléticas, que têm uma base, uma estrutura, um corpo metálico. Existem outras opções, mas assim torna-se mais perceptível, pelo que vamos deixar pormenores muito técnicos para as consultas. Portanto, vamos imaginar essas próteses que eu falei agora. Como principais vantagens da prótese removível, nós podemos destacar a possibilidade que fornecem em restaurar, em devolver a mastigação, o facto de serem uma opção mais acessível do ponto de vista económico do que os implantes dentários, por exemplo. Não envolvem procedimentos médico-dentários muito complexos, como as cirurgias. São uma solução relativamente rápida. Facilitam a higiene, no sentido em que se removem para a higiene oral, e já vamos falar sobre isso. E ainda o facto de, atualmente, com o progresso das técnicas, conseguirmos dar ao paciente uma boa e agradável estética. Conseguimos casos muito bonitos. Como desvantagens, embora estas sejam relativas, podemos falar da exigência de um período de adaptação por parte do paciente, que pode ser mais ou menos longo, de acordo com diversos fatores, a necessidade de, em alguns casos, ajustar de forma periódica, uma menor força mastigatória, um menor conforto mastigatório do que as opções fixas. Todas elas, estas desvantagens, são sempre relativas. E então o paciente vai colocar uma prótese e depois o que é que acontece? Primeiro de tudo, o paciente que avança para um plano de tratamento com próteses removíveis deve ter noção que a primeira fase de adaptação requer alguma resiliência, paciência e alguma gestão de expectativas. A introdução dos alimentos, logo após a colocação de uma prótese, deverá ser ajustada, tentando introduzir primeiro alimentos de mais fácil mastigação e progredindo para alimentos mais duros ou fibrosos, de modo a permitir que a pessoa vá percebendo e adaptando a mastigação. Esta mastigação, este processo de mastigação, deve ser sempre realizado com os dentes de ambos os lados, direito e esquerdo, de forma a distribuir as forças, ser mais equilibrada e mais funcional. Além disso, perceber que, sobretudo em próteses que englobem o céu da boca, o palato, como as próteses totais, o paladar pode estar um bocadinho alterado, pelo menos inicialmente, assim como a percepção da temperatura dos alimentos. É muito frequente esta queixa por parte dos pacientes. No que diz respeito à inserção e à desinserção da prótese, o paciente pode ter maior dificuldade inicialmente e necessitar, por exemplo, de estar à frente de um espelho para fazê-lo. No entanto, isto é perfeitamente normal e ultrapassável, pois a pessoa irá rapidamente habituar-se a colocar e a tirar a prótese com muita facilidade. Às vezes, quando voltam às consultas, são melhores a tirar do que nós, nós dentistas. Isto é verdade. Nos casos em que o paciente permaneceu vários anos sem substituir os dentes perdidos, pode acontecer que inicialmente tenha alguma tendência a mordilhar, a morder a bochecha ou a língua, pois os tecidos tendem a ocupar os espaços que antes estavam vazios, digamos assim, para que seja de mais fácil entendimento. Ou seja, o paciente perdeu alguns dentes, ficou algum tempo sem esses dentes e a bochecha, a língua, etc., resolveram ocupar um bocadinho daqueles espaços. E agora colocámos a prótese e então esses tecidos ficaram com menos espaço. Com o tempo, esta ação irá reduzir e vai normalizar. Caso não melhore, deve ser sempre reavaliado e analisado pelo médico dentista. E agora é muito importante, como é que vamos higienizar a prótese? A limpeza, a higienização, é muitíssimo imprescindível para garantir a saúde oral e geral do paciente. A prótese deve então ser removida para ser lavada. E deve ser utilizada uma escova macia, ou seja, que tenha os filamentos suaves, de preferência que seja própria para a limpeza de próteses. E deve-se evitar usar a pasta de dentes comum, porque é um bocadinho abrasiva para o material da prótese. Devem-se usar sempre produtos próprios e recomendados pelo médico dentista responsável pelo plano de tratamento do paciente. Existem pastilhas efervescentes que também devem ser utilizadas e associadas à rotina de higiene da prótese, de modo a facilitar a remoção de resíduos alimentares, de comida que fique sempre assim colada à prótese, às vezes entre os dentes. Basicamente, colocamos a prótese num copo com água e com a pastilha. Durante, por norma, 10 a 15 minutos, deve sempre ler as instruções do produto, não é? E de seguida, retiramos, enxaguamos com água e secamos a prótese. Como medida de prevenção de quedas e fraturas da prótese, pode ser prudente colocar, por exemplo, uma toalha no lavatório onde estamos a lavar a prótese, a quando dessa lavagem, para amortecer e proteger em caso de queda da prótese. Isto é mais frequente do que parece. Relembrar que o médico-dentista vai ensinar a realizar essa higiene e deve recomendar os produtos adequados. No caso dos pacientes que ainda têm dentes naturais, obviamente que a escovagem desses dentes é fundamental e deve ser mantida e cuidada. Então, e durante a noite? O que é que vamos fazer com a prótese? A prótese deve ser sempre retirada durante a noite, de modo a que as gengivas possam, entre aspas, descansar e respirar, ajudando a diminuir a possibilidade de infecções, como por exemplo a candidíase oral. A prótese deve ser guardada limpa e seca. Aquele famoso copo com água ali na mesa de cabeceira, com a prótese lá dentro. Não, isso é uma imagem que é só a mesma imagem, não deve ser feito na vida comum. A prótese deve ser sempre seca, pode até estar numa caixa com respiração. Normalmente nas clínicas até damos sempre uma caixinha para o paciente guardar a prótese quando necessário, mas deve ser sempre limpa e seca. E então o paciente deve, durante a noite, dormir sem a prótese. Existem ainda muitos mitos associados ao uso de próteses removíveis e vamos falar aqui sobre alguns deles, e são frases muito comuns que nós ouvimos tanto no dia-a-dia, fora do consultório, como dentro do consultório. Então, depois de colocada, não preciso de voltar ao dentista. Precisa sim, é necessária manutenção para avaliar a adaptação dos tecidos, o desgaste da estrutura, a higiene da prótese e dos dentes remanescentes. Temos que avaliar a saúde dos tecidos orais, etc. Portanto, não é colocar a prótese e depois nunca mais vamos ao dentista. Não, é um plano de tratamento e deve ser feita sempre, devem ser realizadas sempre as consultas de rotina, as visitas regulares ao médico-dentista. Outro mito é, a prótese removível é eterna, é para sempre. Isso era algo extraordinário. No entanto, com o tempo, a nossa gengiva e os restantes tecidos mudam e a prótese também se desgasta. Pode precisar de um rebasamento, ou seja, de preencher com mais material, ou até mesmo de trocar. Não vale a pena investir, porque a prótese vai cair sempre, a comer ou a falar. A minha mãe já tinha prótese e ela estava sempre a cair. Isto é muito comum. Com um bom planeamento, normalmente isto não acontece. Claro está que, no entanto, temos que ter noção que pode acontecer existir muito pouco osso, o paciente já tem pouco osso, tem pouca gengiva de suporte. E então, apesar do laboratório ter feito uma boa prótese, em clínica termos feito bons registros e planeado de forma adequada, pode ser necessário recorrer, por exemplo, ao uso de fixadores, a famosa cola da prótese, para ajudar na adaptação e no conforto. Mas ainda assim, hoje em dia, há boas soluções, portanto tem que sempre ser analisado e adaptado às condições do paciente. Aquela ideia de que a prótese está sempre a cair deve ser ultrapassada. Ouve-se ainda muitos pacientes dizerem: nos primeiros dias parece que temos uma batata quente na boca, doutora. É um objeto externo, é novo em boca e para o nosso corpo, pelo que é necessário um período de adaptação, tanto da própria pessoa, em termos psicológicos, não é? Digamos assim, como também dos tecidos. Às vezes a pessoa sente, por exemplo, que a falar tem um objeto muito, muito grosso, muito grande dentro da boca. Então, vamos treinar, por exemplo, ao espelho, falar bastante durante os primeiros dias, que é para tentar ultrapassar. E último mito. É muito normal sentir dor ou ter feridas com a prótese. Pode existir um desconforto inicial, mas aquelas feridas persistentes ou repetidas devem ser sempre observadas pelo médico-dentista. Pode acontecer, inclusive, a ser necessário um ajuste na prótese. E isto é comum na fase inicial, na entrega das próteses. Quase a terminar, queria também reforçar aqui uma ideia importante. Deve ser sempre o médico-dentista a elaborar e a executar o plano de tratamento de reabilitação com próteses. Por vezes, ainda é comum vermos pessoas que fazem uma prótese diretamente num laboratório de prótese, que já existe há muitos anos naquele local, o técnico é da confiança das pessoas e está tudo certo. Mas para além disso, não ser legalmente permitido, no sentido em que não deve ser atendido um paciente num laboratório de prótese sem a presença de um médico-dentista e sem condições médicas de esterilização, o médico-dentista é quem detém o conhecimento necessário, dado que é um tratamento com impacto na saúde geral e que deve ter em conta no seu planeamento o contexto geral da saúde do paciente. Cada consultório tem depois um técnico de prótese da sua confiança e precisamos muito dos técnicos de prótese e trabalhamos em equipa com eles. Mas o planeamento em si, a realização do tratamento, deve ser sempre num consultório de medicina dentária. Só aqui uma nota histórica. Sabiam que antigamente as próteses eram feitas de marfim, ou dentes de animais, ou até mesmo de soldados mortos numa batalha? Hoje em dia usamos materiais biocompatíveis e técnicas de alta tecnologia. Portanto, quando acharmos que não há evolução, há bastante evolução. Isto foi apenas um resumo de algumas notas e ideias sobre o tema. Espero que tenha sido útil. E antes de nos despedirmos, eu gostava de deixar aqui algumas palavras a quem nos ouve e que talvez ainda sinta algum receio ou até uma pontinha de vergonha por usar uma prótese. Muitas vezes olhamos para uma prótese apenas como um objeto de acrílico ou de metal. Na verdade, uma prótese pode ser mesmo um instrumento de liberdade. É a liberdade de aceitarmos um convite para um almoço em família, sem medo de qual será a emenda. É a liberdade de rir com vontade, daquela piada que alguém disse, sem levar a mão à boca por instinto para esconder a falta de dentes. E é, acima de tudo, a dignidade de voltarmos a ser quem somos. Os dentes contam a nossa história, mas a dignidade de voltarmos a poder rir, a poder conviver socialmente, sem vergonha, do que temos, é muito importante. Se ainda sente algum desconforto, associado ao uso de prótese, ou se não usa prótese, mas está desconfortável com a ausência de dentes, não se deveria resignar a essa situação. Existem imensas opções atualmente que podem ser adaptadas a todos os contextos, adaptadas a si. Sorrir é cuidar de nós, cuidar de quem nos rodeia e ter qualidade de vida e amor próprio. Procure marcar uma consulta e procure ajuda do médico-dentista. 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Muito obrigada e até à próxima. Beijinhos.
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0: São 3 da manhã.
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2: Olá, muito boa tarde, senhores ouvintes. Já não nos encontramos há algum tempo, mas finalmente estou de volta. Peço desculpa à minha ausência, mas às vezes a vida não impossibilita-nos um bocadinho de estarmos em todo o lado. E eu peço desculpa por isso. Estamos de regresso com o nosso Mentalizar, a rubrica que fala sobre a saúde mental. Sobretudo pela sua promoção e prevenção da doença. Hoje o tema que eu vos trago acredito que seja um bocadinho sensível para as pessoas, porque pode lembrar-nos momentos menos bons, mas por outro lado eu acho, considero de extrema importância falar sobre ele, porque se estivermos cada vez mais dotados de conhecimento sobre as coisas, sobre as temáticas do nosso dia-a-dia, conseguimos fazer face às coisas menos boas. Portanto, eu hoje venho falar-vos sobre o luto e começo por abordar aqui um bocadinho uma definição de luto que se calhar cada um de nós tem a sua, mas a literatura diz-nos que o luto é basicamente uma resposta natural e adaptativa a uma perda, por norma associada à morte de uma pessoa próxima, mas não tem que ser necessariamente isso, não é restrito a isso. Porque pode haver manifestações de luto na sequência de outras perdas importantes, nomeadamente perda gestacional, incapacidades físicas ou mentais, uma separação, um divórcio, uma morte de um animal de companhia, enfim, a perda de objetos de valor sentimental, o afastamento de papéis ou de cargos sociais, ou até mesmo alguma dissolução de projetos de vida. Este processo acaba por ser único, ou seja, apesar de todos nós enfrentarmos perdas ao longo da vida, cada um de nós vive o luto à sua maneira, por assim dizer, de uma forma distinta, e essa experiência acaba por estar ligada a características, às características únicas de cada ser humano na sua individualidade, às circunstâncias em que a perda ocorre e, sobretudo, quando se trata de uma pessoa ou de algum objeto significativo, a relação que a pessoa tinha com o que foi perdido. O luto é, sim, uma das experiências mais dolorosas pelas quais passamos na vida e mais transformadoras, e acabam também por nos afetar no nosso todo. Apesar das diferenças de cada um de nós, existem também manifestações que são relativamente comuns à população no geral, e falo de manifestações físicas como um aperto no peito, um nó na garganta, ou manifestações emocionais como a tristeza, o desamparo, o medo, a ansiedade, a culpa, a revolta, sobretudo a revolta, manifestações cognitivas como confusão, como a pessoa não cair no real da situação pela qual está a passar, dificuldades de atenção, de memória e até pensamentos ou sonhos recorrentes relacionados com a perda para aquela pessoa. Em termos comportamentais, também são algumas as manifestações comuns, nomeadamente a desorganização de hábitos, lentificação, isolamento social. E em termos espirituais, porque cada um de nós tem a sua espiritualidade, muito ou pouco, acontece muito aquela sensação de perda do sentido de vida, sentimento de incompletude, ou seja, a pessoa sente que não está completa, que lhe falta alguém, que lhe falta algo. E muitas das vezes, e isto acontece com as pessoas mais religiosas, a quebra de convicções religiosas. O luto acontece por fases, Existem teóricos que defendem que existem fases no processo de luto, nomeadamente como a negação, a raiva, a negociação, a depressão e só por fim a aceitação. Há quem defenda que as pessoas podem avançar e recuar entre estas fases, mas acabou por se dar um bocadinho esta ordem em termos de modelo teórico, porque fazia algum sentido e com as experiências em campo apurou-se efetivamente essa noção. Muitas das vezes nós perguntamos: será que o luto pela perda de uma pessoa que nos é próxima pode durar uma vida inteira? É sim, a maioria das pessoas, e isso é positivo, consegue com apoio, com a sua rede de suporte, com recursos pessoais, com recursos sociais, adaptar-se gradualmente à realidade da ausência física do corpo da pessoa que perdeu. Claro, cada um no seu tempo, no seu timing, mas a maioria das pessoas consegue fazê-lo. No entanto, os sentimentos de perda podem continuar a ser reativados por uma recordação, por uma música que lembra aquela pessoa, por um lugar associado à pessoa, ou ocasiões especiais, como os aniversários, o Natal, alguma festa em particular da família ou outro tipo de eventos. Embora estas ondas de dor diminuam, de dor emocional diminuam com o tempo, podem sim persistir, ainda que de forma menos intensa ao longo da vida. Eu acho e está estudado que o que é que acontece aqui? Esta dor, ao longo do tempo, acaba por se transformar em saudade. E eu acho que a saudade, e isto é uma opinião um bocadinho pessoal, acaba por ser a evolução do amor por alguém que já não está cá em fisicamente. Acho que é isso. Acho que saudade é amor, no fundo. E isto não significa que a pessoa esteja eternamente de luto, mas que o luto faz parte de si e da sua história. E em termos científicos e especializados na área da saúde mental, chama-se a isto a integração do luto. No entanto, quando a relação era muito próxima, claro, a vida nunca mais será como antes, e isso é possível ver num casal de idosos, por exemplo, que estão habituados há anos e anos a conviverem um com o outro, e um infelizmente parte e o outro não consegue adaptar-se à vida depois dessa perda. Quando é que o luto acaba por se tornar patológico? E isto muito mais direcionado já para as intervenções especializadas em saúde mental. O luto, o termo luto patológico, já não é usado devido à sua conotação estigmatizante. Ou seja, não é muito usado porque as pessoas acabam por apontar o dedo ou por criticar, e então recorreu-se a ignorar, entre aspas, um bocadinho o termo. No entanto, estima-se que cerca de 10 a 20 pessoas têm dificuldades em adaptar-se à perda devido a fatores pessoais, interpessoais ou até mesmo situacionais. Em casos particulares, como vulnerabilidade prévia, ou história de depressão, ou história de ansiedade, comportamentos aditivos, nomeadamente com o álcool, por exemplo, ou dependência emocional, relações conflituosas, isso tudo aumenta o risco de luto prolongado. Além disso, e isto é muito importante, as circunstâncias da morte de alguém podem dificultar muito a aceitação de uma perda. Embora sejam sempre perdas, é diferente aceitar quando uma pessoa está num processo oncológico, por exemplo, e quando perdemos outra pessoa num acidente, de repente, porque a imprevisibilidade ou uma experiência traumática acaba por nos apanhar um bocadinho de surpresa e ficar... Nunca se está preparado, é certo, mas acho que a conotação é outra. Quando é que devemos procurar ajuda psicológica ou eventualmente psiquiátrica? É essencial procurar ajuda especializada quando os sintomas de luto são intensos e persistentes. E quando eu digo intensos e persistentes, falo em saudade, em ansiedade persistente, sentimentos de vazio, dificuldade em investir noutras relações e atividades que previamente eram prazerosas para aquela pessoa, o embotamento emocional, também é comum a confusão, o sentimento de irrealidade, depois a mágoa, a culpa, é tudo sentimentos que emergem e com os quais é muito difícil de lidar. Falamos também na dificuldade de aceitar a morte, evitar pensar na perda e isto é importante vocês terem em conta. A incapacidade de nos mantermos funcionais nas áreas sociais, profissionais ou domésticas. Quando a nossa funcionalidade está perturbada, meus amigos, é importante pedir ajuda. Não é vergonhoso, mas é sim emergente fazê-lo, porque só estamos a protelar alguma coisa que não nos está a fazer bem a nós e a quem nos rodeia. Se estes sintomas persistirem por mais de 12 meses... pode efetivamente tratar-se de uma perturbação de luto prolongado. Uma condição clínica particular, distinta de outras perturbações, como a depressão, como a ansiedade, mas que frequentemente acabam por coexistir com elas, porque a sintomatologia é comum. Tendo em conta o sofrimento e os problemas de saúde física e mental associados à perturbação de luto prolongado, é necessário, claro, recorrer à ajuda especializada de profissionais de saúde mental. A terapia do luto, normalmente, é realizada por pessoas especializadas nesta área, ajuda a compreender e a expressar as emoções associadas à perda, facilitando a sua elaboração e, consequentemente, a pessoa acaba por ficar um bocadinho aliviada dos sintomas. Possibilita também o desenvolvimento de recursos para a pessoa lidar com a dor e favorece muito o estabelecimento de relações ou o restabelecimento de relações e hábitos de vida saudáveis. Quando associamos aos sintomas de luto, surgem sintomas de depressão, ansiedade ou outro tipo de problemas de saúde mental. E por vezes também é necessário o tratamento farmacológico prescrito pelo psiquiatra. Como é que nós podemos melhorar o apoio às pessoas enlutadas? Como é que nós, cidadãos, podemos fazer a diferença, por assim dizer? Pessoalmente eu vejo as coisas muito por aí, porque acho que hoje em dia a humanidade está tão, tão diferente, andamos tantas vezes às turras e é importante colocarmos-nos no lugar do outro e pensarmos de que forma é que nós podemos ajudar e não empurrar a pessoa mais para baixo. Ora, é fundamental aumentar a sensibilização sobre o luto na comunidade. A perda, apesar de ser natural, apesar de fazer parte do ciclo natural da vida, continua a ser um tema um bocadinho tabu, um tema um bocadinho evitado, especialmente nas sociedades ocidentais, onde prevalece uma atitude de evitamento em relação à vulnerabilidade e à morte. Fala-se pouco de morte, mas a verdade é que ela existe e faz parte do dia-a-dia da sociedade. No entanto, não é por falarmos na morte que ela se torna mais assustadora. Até muito pelo contrário. Grande parte do sofrimento associado à perda e ao luto tem a ver com o isolamento e com a desvalorização da dor. Quando negamos e reprimimos, ela tende a aumentar ou a manifestar-se de outras formas. Se falarmos sobre ela, se formos capazes de estar em contacto e, como eu disse, empatizar, sermos empáticos com a dor do outro, vamos acolher melhor quem sofre. A formação de profissionais de saúde, educadores e outros intervenientes que lidam com situações de perda é essencial para garantir uma abordagem empática e evitar atitudes que invalidem o sofrimento. É também necessário, a meu ver, investir em estruturas de apoio locais e especializadas, bem como sustentadas na investigação, para fazer um trabalho perdão, adequado. E eu, quando falo em estruturas de apoio, por que não os grupos de luto? Por que não? Por que não partilhar em grupo a dor que às vezes é comum a tantas pessoas? Acho que temos que começar por aí. Por fim, para terminar, porque já estou a ceder um bocadinho o tempo, mas é um tema um bocadinho sensível, como eu disse no início, penso que é importante percebermos porque é que apesar da morte ser natural e inevitável, continuamos a sofrer tanto com ela. Bem, a morte simboliza a separação. Simboliza a separação de pessoas que são fundamentais na nossa vida. E como seres humanos, como seres de sentimentos, desde o nascimento dependemos dos outros, não apenas para sobreviver fisicamente, mas sobretudo porque nos sentimos seguros. É mesmo assim. Precisamos de uma figura constante que nos ofereça alguma estabilidade e conforto emocional. Aquilo que se ouve ultimamente falar muito por vinculação, por figuras de vinculação. E estes laços são tão significativos que são o que nos conecta efetivamente à vida. Quando um desses vínculos se separa, perdemos a sensação de segurança, ou fica abalada, pelo menos, tal como a nossa ligação à própria existência. Se essa pessoa nos completa, nos complementa, preenchendo uma parte essencial de nós enquanto ser, perdê-la é como perder um bocadinho de nós. E é por isso que a dor pode ser tão intensa, chegando até a manifestar-se fisicamente. Embora a morte seja algo natural e inevitável, representa uma ameaça à nossa própria existência. Desafia a percepção de permanência na Terra, não é? No solo, de previsão e de controle. Porque nós sabemos que nascemos para morrer, porque é assim o ciclo, e isso pode realmente afetar-nos. Confronta-nos com a nossa pequenez e vulnerabilidade, se é que posso dizer isto, suscitando algumas perguntas e inquietações, que cada um com as suas crenças. O que é que acontece depois disto? Será que há mais alguma coisa depois disto? Não sabemos. No entanto, é justamente por ser tão desafiador lidar com o sentimento de finitude e separação que esse processo pode ter realmente um profundo impacto transformador. Ele pode-nos realmente tornar mais empáticos, mais conscientes das nossas limitações e capazes de valorizar ainda mais a vida e o amor que damos e recebemos. Por isso, eu acho que todos nós somos seres de sentimentos e já perdemos alguém ou algo que nos é particularmente próximo e que tinha uma posição significativa na nossa vida, e por isso temos sempre que tentar compreender a dor do outro e, se possível, fazer diferente. Era esta a mensagem que eu vos queria transmitir. Um beijinho muito grande, votos de um resto de dia de trabalho profícuo e uma excelente semana. Obrigada à Rádio Clube, mais uma vez, por me receber, e a todos vós que me ouviram. Espero que tenham gostado. Um beijinho.
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0: São 5 da manhã.
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0: São 6 da manhã.
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2: Olha, uma coisinha muito fácil de fazer e é uma maneira diferente de comer um bife de frango.
3: Ora, sim, senhora. Então, e fácil então, é o que se quer, não é, Arminda? Fácil e rápido.
2: Então, este bife de frango é com um molho de laranja e mel. É diferente.
3: Muito
2: para
3: bem.
2: Para não ser sempre a mesma coisa.
3: Vamos aos ingredientes, então.
2: Então, para fazer este bife de frango com um molho de laranja e mel, é necessário 4 bifes de peito de frango, sal e pimenta QB, 2 dentes de alho picados, 1 colher de sopa de manteiga, 1 fio de azeite, sumo de 2 laranjas, cerca de 200 ml, 2 colheres de sopa de mel, 1 colher de sopa de molho de soja, 1 colher de chá de maizena, que é para engrossar, e raspa de laranja.
3: E vamos repetir, não é, Arminda? Se bem que hoje quase que se memoriza, porque é mesmo pouquinho, mas é sempre bom recordar.
2: Então, 4 bifes de peito de frango, sal e pimenta QB, 2 dentes de alho picados, 1 colher de sopa de manteiga, 1 fio de azeite, sumo de 2 laranjas, cerca de 200 ml, 2 colheres de sopa de mel, 1 colher de sopa de molho de soja, 1 colher de chá de maizena, que é para engrossar, e raspa de 1 laranja.
3: E agora sim, querida Arminda, ensine-nos como se faz.
2: Então, vai começar por temperar os bifes com sal, pimenta e alho picado e vai deixar repousar uns minutos. Depois vai selar os bifes. Vai aquecer uma frigideira com a manteiga e um fio de azeite. Colocar os bifes dentro, dourar bem de ambos os lados. E retirar. Vai retirar e vai reservar. Depois vai fazer o molho numa frigideira. Vai juntar o sumo de laranja e o mel e o molho de soja. E vai mexer bem. Vai raspar no fundo para aproveitar todo o sabor e se quiser até um molho mais espesso, vai então adicionar então a maizena num pouco de água, que é para ficar mais grossinho. Vai colocar então novamente os bifes na frigideira, vai deixar cozinhar no lume brando durante 5 a 7 minutos até o molho reduzir e ficar mais brilhante. Vai finalizar então com a raspa de laranja para dar mais aroma. Isto pode então acompanhar estes bifinhos, que podem ser acompanhados com arrozinho branco soltinho, com uma batatinha assada com alecrim, ou um purê de batata ou um purê de cenoura, e também fica bem os legumes salteados, ou então uma saladinha verde com vinagrete de laranja. E é a receitinha 2, Isabel.
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0: São 7 da manhã. 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
1: O Executivo Municipal de Tábua aprovou em reunião de Câmara a atribuição de apoio financeiro de 75 mil euros a cada uma das associações humanitárias dos bombeiros voluntários do Conselho, destinado à aquisição de 2 veículos florestais de combate a incêndios. Este apoio aos bombeiros voluntários de Tábua e de Vila Nova de Oliveirinha surge no âmbito do apoio concedido pela República Democrática de Timor-Leste ao Estado português, destinado a contribuir para a mitigação dos danos provocados pelos incêndios rurais que afetaram as regiões do norte e centro do território continental nos meses de agosto e setembro de 2025. Associando-se a este ato solidário, o município de Tábua atribuirá um apoio pontual equivalente a 25% do valor de aquisição de cada veículo florestal de combate a incêndios, substituindo-se à responsabilidade de cada uma das associações que assinaram o contrato de financiamento com a CCDRC, o que representa, na globalidade, um apoio municipal de 150 mil euros. Os participantes do programa Voluntariado Jovem para a Natureza e Florestas 2026 visitaram o Centro Municipal de Proteção Civil de Oliveira do Hospital, numa iniciativa que lhes permitiu conhecer de perto o trabalho desenvolvido na prevenção e resposta a situações de emergência, com especial enfoque na proteção da floresta e no combate aos incêndios rurais. Durante a visita, os jovens conheceram o Centro de Coordenação Operacional Municipal, os meios e ferramentas utilizados na gestão de ocorrências e os sistemas de monitorização que permitem acompanhar o território em tempo real. Através desta experiência, compreenderam também a importância da prevenção, da vigilância e da articulação entre as diferentes entidades na proteção da natureza e das florestas. O município de Penacova recebeu da Federação Nacional das Associações Juvenis o galardão Município Amigo da Juventude, na categoria 5 estrelas, reconhecendo o trabalho desenvolvido na área das políticas de juventude. Na mesma ocasião, foram entregues 22 certificados aos jovens que participaram nos programas Missão Penacova e Penacova Protegida 2026. Iniciativas que promovem a cidadania ativa, a participação comunitária e o contacto com o território. Para o presidente da Câmara de Penacova, Álvaro Coimbra, o reconhecimento demonstra o compromisso do município com os mais jovens. É um orgulho passar de 4 para 5 estrelas pelo esforço que temos feito. É bom esse reconhecimento, afirmou, garantindo que a aposta numa política de juventude ativa e dinâmica continuará a ser uma prioridade.
0: O estado do tempo nas próximas 24 horas.
1: Céu geralmente pouco nublado. Possibilidade de períodos de chuva fraca no litoral norte e centro até o início da manhã. Vento fraco a moderado. Pequena descida da temperatura na região sul.
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0: São 8 da manhã.
1: Olá, muito, muito bom dia. 8 da manhã, nesta terça-feira, 8 de setembro. Sejam bem-vindos e bem-vindas aqui à nossa emissão na RCA. Está na hora do amanhecer, mas antes de mais, ficamos com notícias que marcam a atualidade através da Antena 1.
2: Oito horas em Portugal Continental e na Madeira, 7 nos Açores. Manhã de 8 de setembro, hoje há um duplo teste, Eduarda, ao Governo.
3: Com a audição de Luís Neves esta manhã no Parlamento e depois à tarde o plenário a discutir e a votar a moção de censura do Chega ao Executivo. Os agricultores reclamam mais ajudas do Governo com as contas do setor a afundarem-se por causa dos aumentos dos combustíveis e dos fertilizantes. Vamos ouvir Luís Mira da CAP neste jornal. A realizadora Laura Poitras levou a Veneza um olhar sobre a resistência popular às operações de imigração dos Estados Unidos.
2: Hora 17 graus no Porto, 18 em Coimbra, 19 em Lisboa, 23 no Funchal, Faro e Ponta Delgada com 24. As notícias com Eduarda Maia.
3: O Governo está hoje sob forte pressão política, num dia marcado por dois momentos importantes no Parlamento. Daqui a duas horas, o Ministro da Administração Interna, Luís Neves, regressa à Assembleia da República para responder aos deputados sobre os vários processos e suspeitas que têm dominado o debate político nas últimas semanas. Depois, à tarde, o foco desloca-se para o plenário, onde vai ser discutida e votada a moção de censura apresentada pelo Chega ao Governo. O desfecho da iniciativa parece praticamente fechado, depois de o Partido Socialista ter anunciado ontem à noite que vai abster-se, afastando qualquer possibilidade da moção ser aprovada. Esta é a terceira vez que o Executivo de Luís Montenegro enfrenta uma moção de censura, num contexto desta vez marcado por polémicas em torno do Ministro da Administração Interna, casos materializados nesta altura já em 5 processos abertos a Luís Neves. Vamos puxar a fita do tempo atrás, Madalena Salema, para entender melhor o que é que nos trouxe a este dia.
4: O caso arrasta-se há meses. Tudo começou por causa de umas obras no monte em Odmira, de um tanque que virou piscina sem licença camarária. E a partir daí, a polémica nunca mais parou. Descobriu-se que o construtor amigo foi de Braga a Odmira recuperar uma casa e que as obras foram pagas em dinheiro vivo. Foi o ponto de partida, com a Constru Barcelos a saltar para a ribalta. A empresa fez várias obras na Polícia Judiciária quando Luís Neves era o diretor. A amizade entre ambos levou João Carvalho a oferecer os préstimos para ficar com o atrelado com químicos de uma operação antidroga. Destruir o material era demasiado caro, 150 mil euros.
5: Não havia outra opção. Foi a decisão adequada, a que melhor protegia os interesses do Estado e a que eu voltaria hoje a tomar perante esta informação. Foi um puro ato de boa gestão.
4: Resultado, o atrelado seguiu para Braga e ficou no armazém da Constru Barcelos sem qualquer guia ou acompanhamento oficial. Luís Neves assumiu alguns erros e pouco mais, fez a sua defesa, argumentando com uma longa carreira imaculada. A tudo isto juntou-se o facto de não ter entregue a obrigatória declaração de rendimentos durante 8 anos. Com a justificação.
5: No meu caso em particular, que estive sob medidas de proteção e segurança, fui ameaçado juntamente com a minha família por máfias e delinquentes da pior espécie, era um risco enorme prestar certo tipo de informações de caráter pessoal.
4: Inconsistências, mais dúvidas do que certezas, levaram à abertura de 3 inquéritos por parte do Ministério Público e, politicamente, a uma moção de censura ao Governo pela mão do Chega.
3: Antes da discussão política de tarde, todas as atenções vão estar então viradas para esta audição parlamentar do Luís Neves, que começa às 10 da manhã e que a Antena 1 vai acompanhar em direto. Ontem, depois da reunião da bancada parlamentar do PSD, o secretário-geral dos Sociais-Democratas, Hugo Soares, voltou a sair em defesa do ministro e do governo. Luís Neves já explicou tudo o que podia explicar, acredita Hugo Soares, por isso a audição desta manhã deve servir antes para destacar os bons resultados alcançados por Luís Neves na governação.
6: Espero que possa falar sobre o aeroporto de Lisboa e aquilo que se fez no aeroporto de Lisboa, que acabou com o caos no aeroporto de Lisboa, aquilo que se fez no aeroporto de Faro e que acabou com o caos no aeroporto de Faro, aquilo que está a fazer no combate aos incêndios, creio que os resultados estão hoje à vista. É isso que eu espero que seja a lição da administração interna, porque, no mais, todas as explicações ele já deu. Temos é um problema todos. Uns querem ouvir, outros não querem.
3: Hugo Soares, ontem à tarde, num recado aos partidos da oposição, antes da audição desta manhã ao Ministro da Administração Interna. O PS decidiu abster-se na moção de censura ao Governo apresentada pelo Chega. José Luís Carneiro definiu a orientação do partido ontem à noite, na reunião do Secretariado Nacional Socialista. Ela vai ser formalizada pelo grupo parlamentar do PS antes do debate da moção, logo à tarde. Com o país a começar a mobilizar-se contra a subida constante dos combustíveis e as acusações de alguns partidos do dinheiro que o Governo andará a arrecadar com esse aumento, a Ministra da Energia decidiu atalhar caminho ao fim do dia e veio garantir aos portugueses que o Executivo da AD não está a lucrar com a situação. Toda a receita a mais que tem recebido está a ser investida em fazer baixar o imposto sobre os combustíveis para aliviar o bolso dos consumidores. No entanto, PS e PCP não estão convencidos com as explicações da Ministra, que garantiu também que os preços do gás óleo e da gasolina em Portugal andam em linha com os preços europeus. Gonçalo Costa Martins.
0: Não só defendeu esse pé de igualdade, como também que o aumento nos combustíveis no país está ligeiramente abaixo da média europeia. Mas com os preços em máximos históricos, o líder parlamentar do PS, Eurico Brilhante Dias, insiste à Antena 1, já depois da conferência de imprensa, que o Governo está a aproveitar o momento.
7: O Governo tem mais receita. Está a viver à conta dos portugueses nos combustíveis, em vez da Sra. Ministra fazer oposição ao PS. A Sra. Ministra não apresentou nenhuma medida. A pergunta que fazem os portugueses é, então, perante um diferencial absolutamente escandaloso face à Espanha, aquilo que temos do Governo é uma conferência de imprensa com nenhuma medida.
0: Para Brilhante Dias, a Ministra apenas veio responder ao PS. Maria da Graça Carvalho rejeitou ontem as acusações do Secretário-Geral Socialista, que tem vindo a acusar o Governo de ganhar mais de 1.000 milhões de euros nos impostos sobre os combustíveis em 2024 e 2025.
8: O Governo não está a lucrar com esta crise dos combustíveis. O Dr. José Luís Carneiro está-se a referir aos impostos arrecadados em 2024 e 2025, tal como nós poderíamos referir aos impostos arrecadados pelo Partido Socialista nos seus anos de governação.
0: Explicações da Ministra que não convencem também o PCP de Paulo Raimundo.
9: Não disse nada, nada. Repetiu medidas que já estavam tomadas e não disse mais. Aliás, a grande novidade foi mais um estudo. O estudo que encomendam há um mês, pelos vistos, não tem validade. É preciso tomar medidas imediatas.
0: Nas festas das Vindimas em Palmela, o secretário-geral comunista defendeu à Antena 1 que é preciso regular os preços dos combustíveis, preços que, na parte da refinação, estão mais altos do que nunca. E por isso, justifica a Ministra do Ambiente e da Energia, pesam no valor final.
3: Preços que afligem a todos, também aos agricultores. Por exemplo, a Confederação dos Agricultores Portugueses está preocupada com a falta de apoio do Governo ao setor, em maré de subida constante dos combustíveis e também dos fertilizantes, e olha para o lado, olha para a Espanha, onde o Executivo já apresentou um pacote de 1.100 milhões de euros para proteger a agricultura. O apoio aos agricultores portugueses é bem mais modesto, são 26 milhões de euros. Não chega, avisa Luís Mira da CAP, para competir com o país vizinho.
10: A nossa comparação tem que ser feita com os nossos mais diretos competidores no setor agrícola, que são os espanhóis, e o Governo espanhol atribuiu, nesta crise relacionada com os combustíveis e com a energia, um apoio de 1.100 milhões. E o Estado português atribuiu 26. E isto são uma diferença superior a 40 vezes mais por parte dos espanhóis. A consequência disto é que estamos a assistir a um aumento da entrada de produtos espanhóis em Portugal, os espanhóis estão a exportar mais para Portugal e isso agrava as contas da balança alimentar portuguesa e prejudica muito o rendimento dos agricultores.
3: O secretário-geral da CAP, Luís Mira, esta manhã em declarações à Antena 1, o ministro da Economia já anunciou que está a preparar novos apoios para o gasóleo agrícola, mas para a Confederação dos Agricultores isto não chega, é preciso também apoios para os fertilizantes. O Estado já comprou a participação de 13,7% na REN, a operação foi comunicada ontem ontem ao mercado pela própria REN. O valor do negócio não foi divulgado oficialmente. No entanto, a RTP adiantou que a compra está avaliada em 380 milhões de euros, um valor acima daquela que é a cotação de mercado das ações da rede elétrica nacional nesta altura. Zelensky denuncia esta manhã, através das redes sociais, que a Rússia atingiu infraestruturas críticas em Kiev nas últimas horas, um ataque que Zelensky descreve como complexo. Os russos procuraram atacar alvos para atingir o maior número possível de vítimas, diz a informação divulgada pelo presidente da Ucrânia. Foram utilizados mísseis balísticos, mísseis de cruzeiro e também mísseis antinavios, assim como drones Shahed a jato, um ataque de grande escala, avisa Zelensky, aquele que foi feito pela Rússia nas últimas horas na região de Kiev, uma informação que é deixada esta manhã através das redes sociais.
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E é isso mesmo, onde quer que esteja, no trabalhinho, ainda a descansar, a tomar o pequeno almoço, de viagem. Ora, um ótimo, ótimo dia, à continuação de uma semana muito, muito feliz. Mais um amanhecer aqui na Rádio Clube de Erganil. Espero que tenham tido, assim, um ótimo fim de semana. Para quem é aqui do Conselho de Erganil, um bom fim de semana prolongado, não é? Já que ontem assinalou-se por aqui o feriado municipal. Então, bom dia, para si que está desse lado, em sintonia com 88.5 FM, para quem nos acompanha também através do nosso repetidor do Piódão em 97.3, sejam bem-vindos e damos aqui as boas-vindas a quem está mais longe a acompanhar a nossa emissão através da internet em www.rcerganil.pt. Que tenham um ótimo dia, cheio de saúde, paz e alegria. E então hoje cá estou eu, Lourdes Gonçalves, a fazer-vos companhia até bem pertinho das 10 da manhã, sendo que hoje, atenção, hoje vamos ter um espacinho de entrevista na segunda hora do programa. E de que é que vamos falar hoje aqui no programa Amanhecer? Vamos falar sobre o mercado medieval que vai decorrer em Coja, aqui Vila do Conselho de Erganil, que fica na União de Freguesias de Coja e Barril de Alva, já no próximo fim de semana. Dizer que está a acabar a Ficabeira e a Feira do Monte Alto, mas que ainda decorre hoje. E atenção, hoje temos aqui um grande espetáculo em Erganil com Jorge Guerreiro, que já vai cantar para nós, para deixar o convite para que venham até à Ficabeira também hoje à tarde e à noite. Mas depois acaba-se a Ficabeira hoje, não é? E vocês pensam, o que é que eu irei fazer no fim de semana que vem? Então podem ir até Coja. Vamos ter uma iniciativa fantástica para quem nunca esteve, devem visitar, que é então o Mercado Medieval, que vai decorrer ao longo de 2 dias, no sábado e no domingo. E por isso convidámos hoje o Sr. Presidente da União de Freguesias de Coja e Barril de Alva, Sr. Paulo Amaral, para estar aqui à conversa connosco depois das 9 da manhã, para sabermos um bocadinho daquilo que se vai passar então por Coja no fim de semana que aí vem. Fiquem atentos então à nossa emissão. Para já, começamos com musiquinha O Amanhecer, não é? E como eu já disse, hoje ainda temos aqui a Ficabeira, termina hoje a Ficabeira e a Feira do Monte Alto aqui no Subpaço em Erganil, mas vale a pena ainda verem até cá, porque esta noite vai atuar o grande Jorge Guerreiro. E aí vem ele, hoje, aqui a abrir O Amanhecer com o seu novo tema Ibiza.

Hoje é mesmo em Arganil que temos o Jorge Guerreiro. E olhem, aqui por uns segundinhos estivemos sem emissão porque o nosso computador anda um bocadito cansado. Pois é, ele agora tem lá dentro a publicidade da Fica Beira e da Feira do Monte Alto. E então anda assim aqui um bocadinho mais lentinho. Portanto, se isso voltar a acontecer, já sabem que

0: Dada de Figueiró da Granja, que todas as manhãs nos saúda, dizendo bom dia meninas e amigos da RCA. Bom dia para este nosso amiguinho também, todos os seus. E depois, já temos aqui a nossa patrocínio, a nossa querida amiguinha camionista, que já anda de viagem, não é? E diz bom dia e bom programa, amiga Lourdes. Beijinhos e abraços para todos vocês. Vamos ao trabalho. Ah, pois é. Como é que é patrocínio? Qual é aquela célebre frase que a nossa patrocínio diz que eu nunca me esqueço? Lourdes, temos que ir trabalhar, não é? Somos lindas, mas não somos ricas. Pois claro, então a beleza não nos serve de nada neste caso, não é, querida patrocínio? Vamos ao trabalho, sim senhor, mas não somos só nós. Não, patrocínio, olha, o nosso amiguinho Ricardo Pereira, melhor dizendo, o professor Ricardo Pereira, nosso colaborador, que está aqui às segundas-feiras à noite a fazer-vos companhia, também está a dizer que está à escuta e que já vai a caminho da escola. Diz até que porque hoje há exames. Ah, pois é. Oh, diz o Ricardo, esse computador precisa de reforma. Precisa mesmo, Ricardo. Ele não está a querer arrancar. Vamos lá ver se ele hoje não me deixa mal por aqui. Ora, desejo ao nosso querido Ricardo uma boa semana a todos e lembra que, por São Martinho da Cortiça, vai haver boas sopas e doces no próximo domingo. Ah, pois é. É a Associação Juvenil Projeto Radical que vai levar a efeito mais uma feira das sopas e doces. Sei que temos ouvintes que são muito apreciadores de uma boa sopinha e destas iniciativas. Olhem, eu também sou, acreditem. Feira das sopas e doces é daquelas coisas que não devemos perder, porque, olha, podem provar muitas sopinhas, que são saudáveis, não é? Alguns doces, pronto, não são tantos, mas de vez em quando também não faz mal. E depois, a par da boa gastronomia, há sempre animação. Portanto, desde já, lembrar que realmente a Associação Juvenil Projeto Radical vai levar efeito no próximo domingo, 13 de setembro, entre as 11 e as 19 horas, portanto já podem ir almoçar e depois também lanchar e jantar e tudo. Esta Feira das Sopas, a 18ª edição, assim é que é, da Feira de Sopas e Doces, que este ano tem um novo espaço, é verdade. Já agora deixar aqui este alerta para quem já tem ido em edições anteriores, vai realizar-se no Largo Prior da UNU no Castelo Branco, junto à Igreja Matriz de São Martinho da Cortiça. Portanto, fica o convite. Vão até São Martinho da Cortiça, aqui no Conselho de Erganil. Não se vão arrepender, vão ter, pelo menos não estão em erro, 7 sopas para saborear, porque são 7 associações da freguesia que vão estar representadas, cada uma confecciona uma sopa e depois alguns docinhos também. Ora, sem querer, já deixámos aqui a divulgação de um outro evento, já que no início do programa falávamos do Mercado Medieval, que vamos hoje aqui também divulgar na segunda hora do amanhecer, o Mercado Medieval de Coja, mas também temos no domingo esta iniciativa e já agora a Projeto Radical também vai levar a feito mais umas noites do Adro, uma noite cultural no dia anterior, no sábado. Temos noites do Adro também a não perder em São Martinho da Cortiça, portanto há aqui bons programas para o próximo fim de semana também. E agora dizer também que também temos aqui mais alguém à escuta que eu não sei quem é. É um 96 que termina em 155, que diz bom dia, cá estou eu a trabalhar e a ouvir a Rádio Clube de Erganil. Só espero que se identifique para lhe enviar assim um beijinho especial, pode ser? Envia então uma mensagem com o seu nome, não é? E a localidade onde se encontra. E agora, vamos lá saber que tempo vai fazer hoje e nos próximos dias, que ainda temos aqui de saudar os nossos aniversariantes antes da publicidade das 8h30.
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0: Então, como é que é? Será que hoje vamos ter chuvinha? O dia está assim um bocadinho diferente. Não temos sol em Erganil e quando vinha para os estúdios até achei assim uma manhã fresquinha e assim com uma brisazinha a passar. Mas agora dentro aqui dos nossos estúdios, por acaso, até estou com calor. Então vamos saber nas regiões norte e centro nesta terça-feira, 8 de setembro, vamos ter céu pouco nublado ou limpo. Temos aqui já a indicação de períodos de chuva, mas ainda não é para aqui. Vão ver que não. Ainda vamos ter um bom tempo hoje para a Ficabeira. Períodos de chuva para o Minho, a partir do início da tarde, e depois é que se vai estendendo às restantes regiões do país. Quanto ao vento, soprará fraco a moderado, por vezes forte, até 40 km/h nas terras altas. Em alguns locais

Poderemos ter neblina ou nevoeiro matinal, que é o que acontece aqui em Arganil a esta hora, e a temperatura é que poderá começar a descer, sobretudo a temperatura máxima e nas regiões do interior. O que é que isto quer dizer aqui para o concelho de Arganil? É o que vamos ver. Vamos lá saber se a chuvinha já chega cá hoje ou mais tarde. Quem fala de Arganil, fala dos concelhos limítrofes. Realmente, eu não queria dizer isto, mas estou a ver aqui chuvinha, sim senhor, e já para hoje, para o final da tarde e início da noite. Mas atenção, isto não estraga a festa, porque aqui na Ficabeira temos uma tenda. Portanto, quem quiser viver o Jorge Guerreiro, não é? E depois o DJ que seguirá, não vai apanhar chuva. Portanto, essa é boa notícia. Mas, de facto, temos aqui indicação hoje de um dia com mais nebulosidade e chuva a partir das 19 horas e que se vai estender até à meia-noite de hoje. Mas depois a chuvinha vai embora. Estou a ver aqui até dia 16 de setembro, não chove. E as temperaturas estão boas. Aliás, até direi que veio aí uma semana quente. Uma semana quentinha. Hoje os termómetros chegarão aos 27 graus, amanhã sobe para os 29, quinta 30, sexta 31 e temos um fim de semana com 34 graus e 36 graus de temperatura máxima. E a semana que segue será assim. Aliás, até vejo aqui na segunda-feira os termómetros quase a chegarem aos 40 graus. Portanto, vem aí dias de calor, não se assustem com a chuvinha que hoje poderá cair e será assim. Uma chuvinha de pouca dor, até pode nem cair assim muito. Temos aqui previsão de 51% de chuva apenas para o final da tarde de hoje. E então agora, vamos lá cantar os parabéns a quem está de aniversário, até porque em agenda temos aqui muita gente em festa hoje.

0: Então vamos lá desejar um feliz aniversário neste dia 8 de setembro ao Sr. Luís Borges Batista, residente em Pousadouros, nosso sócio 934. Celebra mais uma primavera e esperemos que durante muitos e bons anos. Já em Vila Franca da Beira temos hoje também de parabéns o Sr. António da Costa Lameiras, sócio 1364. Parabéns, saúde e felicidades. A nossa Maria Rosa da Cunha Rodrigues, na Sanguinheda, também está de parabéns. Nossa sócia 1483. Um grande beijinho, querida Rosa. Um beijinho grande neste dia especial e que passe bem o dia na companhia dos seus. A dona Maria Delfina Ribeiro da Silva, que reside em Midões, nossa sócia 2103, também nasceu nesta data, portanto enviamos-lhe aqui um beijinho do tamanho do mundo também. E ainda falando de aniversários de nascimento, a madrinha 330, Maria Lucinda Fernandes Reis Dias, residente em Coja, também está hoje de aniversário. Dona Lucinda, um grande beijinho, um forte abraço aí para si também. E depois temos aqui dois aniversários de casamento, um deles do sócio 1631, Sr. Carlos Alberto Silva, está de parabéns, e a sua esposa, Maria Elvira Silva, ali residentes em Senhor das Almas. Beijinho, Sr. Carlos, beijinho, Dona Elvira. Sr. Carlos, que de vez em quando nos vem aqui brindar com boa musiquinha, ele que toca e canta tão bem. Um dia destes tem de voltar. E depois, parabéns também para a nossa madrinha 243, Maria Elvira Nazaré Borges Silva, de Nogueira do Cravo, que também escolheu esta data para casar. Portanto, vai um beijinho para a Dona Elvira e para o seu marido também.
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0: E claro que desejamos toda a felicidade do mundo a estes amiguinhos e amiguinhas e a todos aqueles que hoje estejam a comemorar mais uma primavera, pois claro, já que falamos de felicidades, é mesmo o Emanuel que vai aqui oferecer o tema Felicidade, eu peço a Deus, a estes nossos sócios que estão de aniversário hoje. Depois vamos ver se a nossa Susaninha consegue trazer-nos o pensamento diário de hoje e aproveito para lembrar que ainda nesta primeira horinha do amanhecer contamos ter aqui também notícias que marcam a atualidade no Flash Informativo.

0: Tão bom vermos felicidade nos olhos de todos vocês. Pois é, que sejam sempre muito, muito felizes. Sim, senhor. Então vamos lá saber se a nossa Susaninha vem até nós ou não a esta hora. Às vezes a nossa Susaninha consegue estar connosco e trazer-nos o pensamento diário. Outras vezes não tem disponibilidade e compreendemos. E é muito provável que cada vez tenha menos, não é? Porque, como sabemos, prepara-se para ser mamã, já não falta tudo. E é natural que depois haja aqui um interregno também no pensamento diário. Mas enquanto a Susaninha puder, eu tenho a certeza que ela virá até nós. Enquanto isso, vamos aqui desejar um bom dia à nossa Olga Cristino, amiguito Ramiro Duarte, amigo António Fernandes, Pedro Inácio de Ponta Mocela, que também diz que já anda por Aveiro e que por lá também está uma manhã fresquinha. Diz bom dia, alegria, bom dia, uma manhã fresquinha hoje no cais de Aveiro. Ai, já está a sair de Aveiro, com uma carga de milho para Monte Redondo. Então, boa viagem, nossa amiga. Um beijinho também para a nossa Teresa Bispo, que também está a dar aqui um toquezinho. E já sei quem é o amigo que disse bom dia, cá estou a trabalhar e a ouvir a RCA. É o senhor Jaime Figueiredo, que nos sintoniza em São João de Lourosa, Viseu. Senhor Jaime, muito obrigada por se ter identificado. Agora já registei o seu contacto e já nos pode enviar toquezinhos e mensagens, que já sabemos quem está desse lado. Sim, senhor. Muito obrigada e um bom trabalhinho para si. Também desejamos um bom dia ao nosso amigo Vítor Ribeiro, ao nosso José Fernandes, ao Augusto Bernardo, amiguinha Fernanda Pinto, Mavil de Castanheira, Leonilde e Carlos Lopes, Alzira Silva, Jorge Tavares, José Fernanda Mendes, Ercília Gonçalves, Helena Carvalho, Sérgio Ascensão e amiguinho Pedro Marques. Está tudo em sintonia com a nossa rádio. Até o nosso Fernando Almeida do Rochel acaba agora mesmo de passar por aqui. Então continuem por aí. Dizer que daqui a pouco temos o flash informativo com notícias que marcam a atualidade. Assim, só uns minutinhos de informação. Vamos olhar aqui para os nossos jornais e meios de comunicação social de hoje e aqui enaltecer as principais notícias. Mas antes disso, também irei deixar-vos aqui com uma musiquinha. Confesso que ainda não selecionei, mas vou escolher aqui uma daquelas boas para todos vocês. Pode ser? Então fiquem por aí. Um bom dia também para o amigo Tony de Covas, que deve andar de viagem à escuta. E também desejo aqui uma boa terça-feira ao nosso Felisberto Dias e à Mamã Piedade, que aqui também, numa mensagem, desejam a continuação de uma boa semana aqui à nossa equipa ou ao auditório, e em especial ao afilhado do nosso Felisberto, que é o nosso querido Luís Almeida. Então, vamos atualizar já a publicidade, daqui a pouco, depois de uma musiquinha notícias. Até já.
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1: Então ouvimos por aqui David Carreira com o seu Não Vás Embora. Não se vão embora não, fiquem por aí em sintonia com 88.5 FM, até porque agora por aqui ainda temos notícias que marcam a atualidade antes de chegarmos às 9. Beijinho para a nossa Cristina Freitas, que também está na nossa companhia. Agora vamos todos então saber algumas das principais notícias que marcam esta terça-feira. Começamos aqui por divulgar que, segundo o Observador, o Partido Socialista vai abster-se na moção de censura do Chega. Moção de censura abre nova frente de desgaste para Montenegro e ensaia a batalha do Orçamento de Estado para 2027. Dizer ainda que a moção de censura do Chega vai hoje a votos, mas chumbo está praticamente garantido. E há pouco, no simultâneo com a Antena 1, ouvíamos falar sobre os preços dos combustíveis, que não param de aumentar também. E segundo o Jornal Económico, o governo deve considerar muito seriamente limitar as margens nos preços dos combustíveis. A nível internacional, Finlândia reforça a fronteira com a Rússia. Pontos de passagem terrestre continuarão fechados até nova ordem.

E ficamos também hoje a saber através do Expresso que o procurador-geral ucraniano demitiu-se após acusação de corrupção. E a central nuclear de Zaporizhia restabeleceu a ligação de energia após quase 3 semanas de interrupção. E um avião de carga da Amazon que saiu da pista em Miami e chocou contra 2 veículos. No desporto, diz o jornal Record que está a crescer a solidariedade em torno de Francisco Calhau após ter sofrido um grave acidente. E está prestes a iniciar um novo ano letivo e ficamos a saber hoje que mais de 2 mil horários estão ainda por preencher nas escolas, segundo o Ministro da Educação. Música.

Ainda no desporto, temos aqui uma notícia de última hora. Champions arranca esta terça-feira. Fica no ar a seguinte questão: quais são as hipóteses do Futebol Clube do Porto e Sporting e quem é o favorito ao título? E voltando aqui ao setor do ensino, alunos portugueses estão piores na matemática e na leitura do que há 20 anos atrás.

E o regresso das férias judiciais está a ser marcado pelos mesmos problemas. O Ministério diz estar a reforçar os meios. Na saúde, alerta ao Expresso que o fumo passivo está a afetar mais de 2 mil milhões de pessoas e é responsável por 1,66 milhões de mortes. E também há um estudo que diz que jovens portugueses preferem acesso a transportes do que ter um carro próprio. E será que a inteligência artificial vai substituir os empregos? Um estudo revela que já se sente o impacto.

E nas intenções de voto, o PS está à frente do Chega e da AD. A primeira sondagem de acompanhamento semanal da CNN Portugal e da TVI coloca o partido de José Luís Carneiro à frente nas intenções de voto. Porém, há um empate técnico entre PS, Chega e AD. E porque estamos prestes a iniciar um novo ano letivo, diz o Jornal Económico que há mais professores formados, mas ainda não substituem aqueles que se vão aposentando.

0: E já agora dizer que ontem assinalou-se aqui o feriado municipal de Erganil, portanto também aqui focar esta notícia de âmbito local, e Erganil ainda espera apoios para reparar prejuízos. A Ministra da Justiça presidiu ontem ao feriado municipal e ouviu as reivindicações do Presidente da Câmara sobre prejuízos com fogos e o mau tempo. E agora aqui a fechar também este espaço de informação, divulgar uma notícia de necrologia, informa o grupo funerário Abel Fernandes e funerária do Alva, que faleceu em Pomares, Maria Margarida Carvalho Marques Costa, com 82 anos de idade. O seu corpo chegará daqui a pouco, às 9 da manhã, à Igreja Matriz de Pomares, onde serão celebradas as exéquias fúnebres pelas 11 horas, fim das quais irá cremar no crematório de Oliveira do Hospital. Fica esta informação e também as mais sentidas condolências aqui por parte da nossa equipa. Vamos ao sinal horário das 9, vamos às notícias e depois temos então aqui um espacinho de entrevista. Fica um beijinho para o nosso Rui Gonçalves e para a nossa Teresa Martins.
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2: As obras de requalificação da Escola Secundária de Erganil e da Escola Básica 2 e 3, Professor Mendes Ferrão, em Coja, entram na reta final e vão ser inauguradas no próximo dia 14 de setembro, numa cerimónia que irá contar com a presença do Ministro da Educação, Ciência e Inovação, Fernando Alexandre. O programa de inaugurações inicia em Coja às 9 da manhã, seguindo-se às 10 a inauguração da Escola Secundária de Erganil. As duas intervenções representam um investimento global de cerca de 8,5 milhões de euros, concretizado no âmbito do Plano de Recuperação e Resiliência, e traduzem uma profunda modernização das infraestruturas escolares do concelho. Com os trabalhos em fase de conclusão, a instalação de mobiliário e equipamentos decorre já nos espaços renovados, preparando as duas escolas para receber os alunos no início do novo ano letivo. A Associação Cultural e Recreativa Palavra Renovada promoveu recentemente o 15º Encontro Anual de Antigos Alunos e Amigos da Escola da Monteira, que reuniu cerca de 150 pessoas na antiga Escola da Monteira, em Vila Nova do Ceira, no Conselho de Góis. Antigos alunos, autarcas, representantes de instituições locais, grupos culturais e amigos daquela antiga escola marcaram presença neste momento de confraternização, que teve início com um jantar confeccionado e servido por elementos da referida associação, contando ainda com a colaboração de vários voluntários. Após o jantar, a festa prosseguiu com animação musical, destacando que esta foi uma oportunidade para os antigos alunos e amigos da Escola da Monteira recordarem episódios da infância e da vida escolar, bem como reverem pessoas que há muito não encontravam. A organização agradeceu a todos os que têm colaborado com a associação e a todos os que marcaram presença neste encontro. Mais do que um jantar, foi uma noite para reencontrar velhos amigos, recordar histórias e criar novas memórias à volta da mesa, sublinhou Amorim Duarte, presidente da Associação Cultural e Recreativa Palavra Renovada, mostrando-se satisfeito pela antiga escola ter tido casa cheia. É já no próximo dia 11 de setembro, pelas 21 horas, que o Largo Ribeiro do Amaral, em Oliveira do Hospital, se transforma numa verdadeira sala de cinema ao ar livre para a exibição gratuita do filme Playback, inspirado na vida e na carreira de Carlos Paião. Carlos estuda medicina, vive entre livros, exames e expectativas. Mas é no segredo das melodias, das palavras e da imaginação que encontra o lugar onde verdadeiramente respira. Num país ainda a descobrir novos sons, arrisca trocar a segurança de uma bata branca pela incerteza dos palcos, das canções e de um sonho maior do que ele próprio. Pode ler-se na sinopse deste filme. Playback revela não apenas as canções que fizeram de Carlos Paião uma figura inesquecível da música portuguesa, mas também o universo íntimo de onde nasceram. A entrada é gratuita, no entanto, os lugares sentados estarão sujeitos à lotação do espaço.
1: O estado do tempo nas próximas 24 horas.
2: Céu geralmente pouco nublado. Possibilidade de períodos de chuva fraca no litoral norte e centro até o início da manhã. Vento fraco a moderado. Pequena descida da temperatura na região sul.
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Bom dia, abrimos aqui a historinha segunda do amanhecer com Elvio Santiago e o tema Menina Tuga. Ainda vou-vos deixar aqui com um bocadinho só de uma musiquinha enquanto vamos contactar então o Sr. Paulo Amaral, Presidente da União de Freguesias de Coja e Barril de Alva, que hoje vai estar aqui no programa Amanhecer, via telefone neste caso, para nos falar sobre o mercado medieval que vai acontecer então em Coja nos próximos dias 12 e 13 de setembro, este ano, sob o tema Legado de D. Egas Fafes. Já vamos saber o que é que vai acontecer no âmbito deste mercado em Coja. Para já, permita-me só que envie um beijinho ao nosso Paulo Correia, que está connosco a ouvir-nos em Zurique, na Suíça, e que já aqui enviou os bons dias e votos de boa terça-feira. Deseja aqui um bom trabalho a todos. Saúde às pessoas em especial que andam na tarefa das vindimas. Diz um abraço do Paulo Correia, aqui de Zurique. Até envia uma foto com umas uvas e tudo, hein? Que maravilha, amiguinho Paulo. Depois, também sei que connosco já temos a nossa querida Adelina Domingos, ali a fazer-nos companhia também nas Torrozelas, um beijinho muito grande. Beijinho para a nossa Joana Santos, ali de Portela da Cerdeira, para a nossa Lourdes Figueiredo de Tábua, que já envia aqui beijinhos e bons dias também para todos os nossos ouvintes. E depois também temos aqui a amiguinha Cacilda Silva, que também está na nossa companhia, ali em Gestosa, só gente amiga e simpática. Continuem então por aí, em sintonia com 88.5 FM. Por aqui vamos então ficar com um espacinho de entrevista dentro de poucos minutinhos. Vai, vai.

0: E ouvimos então aqui Filhos da Nação, passam agora 19 minutinhos depois das 9 da manhã e já estamos aqui em condições de falar um bocadinho com Paulo Amaral, Presidente da União de Freguesias de Cojo e Barril de Alva, que já está aqui connosco via telefone e que hoje nos vem dar a conhecer aquilo que vai ser um bocadinho do mercado medieval que vai decorrer então em Cojo já no próximo fim de semana. Então muito bom dia, Paulo, seja muito bem-vindo.
1: Bom dia, Lourdes. Bom dia a todos os ouvintes da Rádio Clube da Ganila. Desde já, um muito obrigado, em nome da União de Freguesias, pelo vosso convite para podermos divulgar sempre a nossa Cojo, a nossa região e todos estes encantos das Portas do Açor.
0: Muito bem, nós é que agradecemos por se disponibilizar aqui para estar connosco nesta hora também. E já agora, Paulo, antes de avançarmos com o mercado medieval, gostaria que fizesse aqui um balanço da última edição da FAVA, da Feira de Artesanato, Velharias e Antiguidades, que este ano teve algumas novidades, não é? E que se revelaram então uma mais-valia, sim?
1: É verdade. Pronto. Há sempre várias opiniões quando se faz essa análise. A nossa análise é que foi um sucesso, que temos aqui alguns pontos a melhorar. Foi o primeiro ano do nosso mandato. Apostámos na modernização. Houve algumas falhas, mas na generalidade correu tudo muito bem. Estamos à espera de um estudo que pedimos à MEU sobre as pessoas que passaram em Cojo naqueles 3 dias, para podermos ter uma noção mais clara da quantidade de pessoas, mas o que posso quase garantir é que foi o maior número de visitantes de sempre e pelo que tenho recebido, o feedback que tenho recebido, não só de Cojo, mas de concelhos vizinhos, dando os parabéns para continuarmos porque estava magnífico.
0: Muito
1: E
0: bem.
1: aqui eu não posso deixar de agradecer à Câmara Municipal, que foi o nosso principal parceiro para o sucesso, e à empresa Silogia, que nos ajudaram.
0: E mais uma vez, são parceiros aqui do mercado medieval também, é isso, Paulo?
1: É verdade, o Sr. Presidente da Câmara associa sempre e aqui a referir que, pronto, há sempre alguns constrangimentos porque queremos sempre fazer muito mais e o Sr. Presidente da Câmara foi o parceiro importantíssimo e o município para que pudesse acontecer e a Silogia também.
0: Muito bem. E então, focando-nos agora aqui no mercado medieval, que vai acontecer em Cojo, já é também um evento habitual, que se não estou em erro, acontece pelo 5º ano consecutivo este ano, não é assim,
1: É
0: Paulo? Consegue confirmar?
1: verdade,
0: Sim.
1: é verdade. Pelo 5º ano, sim.
0: Exatamente.
1: Este ano será o recriar do legado de Dom Egas Faf. Dom Egas Faf exerceu o cargo de Bispo de Coimbra entre 1248 a 1267 e desempenhou um papel crucial para a reconstrução de repovoar Cojo, num dos períodos mais conturbados da sua história. Durante o século XVIII, as violentas lutas civis entre o rei Dom Sens II e o seu irmão Conde de Bolonha, o futuro Dom Afonso III, afetaram gravemente esta região. O castelo de Cojo foi severamente destruído pelas forças aliadas e a vila ficou praticamente deserta e arruinada. Para reverter esta situação, Dom Egas Fafes usou os seus poderes enquanto senhor de Cojo para repovoar e reconstruir a localidade. Então, a 12 de setembro de 1260, o bispo outorgou o primeiro foral de Cojo, elevando-o oficialmente ao Estatuto de Vila Medieval e sede do Conselho. Será neste contexto que será todo este fim de semana de 12 e 13 de setembro.
0: E é realmente o reavivar da história que se quer fazer nesta iniciativa, não é? Portanto, dar um pouco da história, mas também, no fundo, dinamizar a própria vila e a freguesia no seu todo. É isso que se pretende.
1: Efetivamente, e vamos mesmo voltar aqui há algum tempo, porque também é a nossa vontade, é a vontade do executivo que vem de novo, fazermos mais, atrair mais pessoas para Cojo, atrair mais gente para a nossa região, Por isso também se enquadra muito no nosso espírito e no nosso, na nossa vontade de querer fazer mais. Ou seja, associamos-nos também a este título, porque é a importância que nos leva na política.
0: E tratando-se de um mercado, portanto, para quem nunca visitou Coja por esta altura e nesta iniciativa, portanto, ali no centro da vila, vamos ter vários produtos à venda, mercadores, artesãos, taberneiros, é isso, não é, que vai
1: É
0: acontecer?
1: verdade, é verdade. São cerca, entre mercadores, taberneiros, produtores, são cerca de 47 que vamos ter ao longo da praça e da rua principal.
0: Já terminaram as inscrições, não é, Paulo?
1: Já
0: Já.
1: tivemos mesmo que terminar. Assim, nós também não temos condições para muito mais, porque o espaço depois começa a ser pequeno, não é?
0: Exato.
1: E tínhamos mesmo que terminar também na sexta, por causa de toda a logística que é necessária para que o evento corra com a qualidade que é exigida. E pronto, eram cerca de 47. A cargo do evento vai estar a empresa Episódio, que é uma empresa conceituadíssima, também já foi o peso anterior, mas este ano com uma novidade que é tudo da responsabilidade da empresa Episódio, porque é uma empresa muito conceituada,

0: considerar, que tem aquelas peças mais típicas de agora. Mas pronto, será sempre no contexto, recuar aqui uns anos valentes atrás.
1: Exatamente. E os participantes? Sim.
0: Uma das regras é que toda a gente esteja equipado à altura do mercado medieval, não é? E que pronto, possa não haver ali grande vestuário do que era a vida na altura.
1: Exatamente. O objetivo é mesmo recriar esta época da história, não é? É isso que se pretende. E Paulo, portanto, quem participa são sobretudo pessoas do concelho ou não só?
0: Não só, temos ali várias inscrições de pessoas de vários lados. Recordo-me aqui uma de São João da Madeira, e Viseu, são as que me ficaram assim mais na memória, também nelas, que vão estar. Pronto, mas há um pouco diversificado, não é só mesmo ali da nossa zona. Acho que a Feira Medieval está a atingir um patamar, pronto, que está a ser um bocado da nossa zona. Está já a ser espalhada, que pode aqui no futuro ainda ser mais atraente e trazer mais visitantes de fora.
1: Muito bem. E já agora, quanto à questão dos comes e bebes, quem é que é responsável por servir estes comes e bebes? São coletividades e instituições ou não?
0: Não. Há aqui várias. Há a Tasca das Comadres, penso que é isso, que é do Pisão, que é lá um café que faz umas bifanas maravilhosas. Depois há uma empresa, há uma pessoa que faz na Feira Medieval de Cana Senhorim, que também vem fazer a coisa para demonstrar o que ele faz de bem, porque já tem aqui uma experiência brutal em feiras medievais. E também vão estar em Coja. Depois temos ali o mais além, também com uma parte de comes e bebes, e temos algumas pessoas mais com bifanas e aquelas sopas à labrador, que era o que antigamente acontecia. Tentámos aqui sempre que houvesse aqueles, tipo, o presunto no espeto assado na hora, para criar também aquele fumo típico que havia nos antigamente, e temos aqui algumas situações que sim, que aceitaram, e vai ser muito interessante.
1: E também, Paulo, nas edições anteriores era habitual participarem estrangeiros que estão a residir no nosso concelho e que também desta forma levavam ao mercado iguarias típicas dos seus países de origem. Isso volta a acontecer?
0: Volta a acontecer, sim.
1: Muito bem. Portanto, eles também se envolvem e também apreciam este tipo de iniciativas. Sentem isso?
0: Sinto que há aqui uma série de pessoas, não só portuguesas, mas também estrangeiras, como falávamos, que estão envolvidos, estão imbuídos nesta feira medieval, e que, pronto, é uma mais-valia para Coja e para todos nós ter estas pessoas connosco, porque eles perceberem que também estamos aqui para receber e recebemos bem. E é importante que cada vez mais nos sintamos todos num só. Esta é a importância.
1: É uma forma até de integrá-los também até na nossa comunidade, não é? Para aqueles que ainda não estejam, eventualmente.
0: É
1: Não é?
0: verdade, é verdade.
1: Exatamente. E então, em termos de programação, Paulo, há novidades este ano relativamente ao ano transato? Quero já aproveitar para falar de algumas atividades, assim no geral, que vão decorrer em Coja durante este fim de semana.
0: Pronto, lá a abertura será às 11 da manhã, depois teremos o alto de abertura com o Sr. Presidente da Câmara às 11h30, depois pelas 13 horas temos as tasquinhas, onde se pode tiscar as iguarias. Temos também os jogos ministrais a partir das 14h30, temos a parte dos animais às 15h30, da época. Temos às 17 horas a chegada do Sr. Bispo, para fazer a sessão solene também de Domegas Fafes. Depois temos às 17h30 a demonstração nobre de arte de folclaria e caça na praça. Às 18 horas temos as danças. 19h30 as cantigas,

0: horas é outra vez a parte dos comes e bebes. Às 21 horas é a leitura do Furala. 22 horas, os sons dos trovadores. Às 22h30, o espetáculo de fogo. Às 23 horas, temos também mais um espetáculo de fogo. E depois encerra à meia-noite. Isto no sábado. O domingo também abre às 11 da manhã. Temos a visita pelo Burgo. Temos às 13 horas para aconchegar novamente o estômago. Começamos ali a ficar cansados. E depois tem aqui as arruadas pela rua principal. Pronto, e será todo este cartaz. Temos os bailes por volta das 19h. A demonstração outra vez no domingo da falconaria e a caça. E pronto, será este o programa que podem contar em coisa. É efetivamente um programa muito, muito completo à altura então da época. Como disse há pouco, esta empresa, a empresa Episódio, é especialista neste tipo de eventos. Foi tudo preparado por eles, ao pormenor, para que ainda possamos dar mais dignidade a esta feira medieval.
1: Muito bem, mas é a União de Freguesias que organiza, claro, o certame e custeia a maior parte do evento, não é assim, Paulo?
0: É verdade, se a organização é sempre da União de Freguesias, será é toda esta parte aqui do episódio, para que não falhe nada, foi-lhes comprado o programa efetivamente a eles. Para que seja tudo muito rigoroso e que tudo funcione mesmo muito bem. Efetivamente, o evento é todo financiado 50% pelo município de Arganil e os outros 50% é pela União de Freguesias e pela empresa Silogia, que fazem este financiamento. Mas aqui, mais uma vez, agradecer ao Sr. Presidente da Câmara, porque 50% do evento é financiado pelo município.
1: E ainda é um investimento avultado ou nem por isso? E já agora nesta edição é feito o mesmo investimento do que na edição anterior ou há alterações?
0: Os investimentos são todos, como costumo dizer, para este tipo de situações, são sempre festas e estas feiras são sempre avultadas. Mas nós não entendemos dessa maneira, nós entendemos que é um investimento para divulgar coisa, para atrair pessoas à nossa região, neste caso a Coja e também ao Concelho, porque esperamos que disparem aqui os alojamentos locais, a restauração, que sejam encerrar desta época de verão, magnífico. Também este é o nosso objetivo. E pronto, e dizia-lhe que não considero que seja mesmo uma despesa, é efetivamente uma aposta na nossa região. Houve aqui uma redução de diferença de 2025 para 2026, mas pronto, foi reduzido em situações que eu vou aqui dar um exemplo, que havia uns copos de barro e nós este ano não vamos ter esses copos. Logo aqui poupa-se muito dinheiro, não é? Porque a maioria das instituições, ano passado, a Junta de Freguesia deixou-os ficar com eles. E quem for tem que os levar para poder se fazer pronto servir. E logo aí poupa-se bastante dinheiro. E pronto, não se gastou por gastar, gastou-se efetivamente num programa muito bom, mas não é gasto supérfluo, há que se poupar para podermos continuar um caminho. Uma trajetória muito forte e dinâmica para coisa.
1: Por acaso eu ia focar mesmo essa questão a seguir do copo de barro reutilizável, que havia sido também uma prática das edições anteriores. Paulo, mas continua a ser proibido utilizar plástico? Como é que vai funcionar a este nível? este ano?
0: Os marcadores vão ter os copos que ano passado ficaram, que a Junta fez um investimento muito significativo em copos e deixou-os ficar com os marcadores. E o intuito é que eles os levem. Caso não cheguem, pronto, terá que se ali utilizar o copo de barro que tem que se arranjar para lá termos um caso de não haver. Mas o objetivo é sempre reaproveitar o do ano passado, porque ao longo destes 4 anos estamos a falar num investimento muito significativo em copos, que tem que haver copos para toda a gente, que não podem ter desaparecido, não é?
1: Mesmo quem já adquiriu poderá levar o seu, não é? É isso que se pretende, não é?
0: Exatamente, exatamente. Cada um que tiver é levar, porque será sempre mais seguro.
1: Muito bem. E continua a ser um evento com entrada gratuita, certo?
0: É verdade, sim. Mesmo os marcadores, os expositores não pagam nada. É um evento completamente financiado pelo município, pela Junta e pela empresa Silogia, que não tem qualquer custo a ninguém.
1: Muito bem. Portanto, já aqui referiu todo o programa, portanto é uma iniciativa que começa no sábado logo pela manhã, ali pelas 11. Sábado prolonga-se mais um bocadinho, não é? Por ser véspera de domingo, até às 24 horas. Domingo é que termina um bocadinho mais cedo, mas temos aqui sempre animação constante, não é, Paulo? Isso é garantido.
0: Sempre animação. Se reparar no programa, tem quase de hora a hora e há alturas que é de meia hora, animação. Ao domingo, sim, na segunda-feira. A malta depois começa a ficar cansada e no domingo vamos terminar por volta das 22 horas, que é para a malta também descansar, e vai ser um fim de semana muito ativo, que também temos que descansar um bocadinho.
1: Exatamente. Portanto, para quem não sabe, também por acaso a União de Freguesia já divulgou não só o programa, mas também até o croqui, não é? De onde se vai realizar, mas portanto vai acontecer na Praça Doutor Alberto de Vale e ali nas ruas adjacentes, é assim, não é?
0: É, na rua principal, sim. Toda aquela rua principal vai ser na praça e na rua principal.
1: Que vai estar então
0: Também.
1: interdita ao trânsito neste fim de semana, claro, como tinha que ser.
0: É verdade, nós já se pediu licença a partir do dia 10 para começarmos a fazer as montagens. Interdito ao trânsito, certo? Cargas e descargas poderá sempre passar, não é? Para haver aqui um. Não se prejudicar. Ninguém. Cargas e descargas podem passar e o resto do trânsito terá ali sempre uma condicionante, sendo que sábado e domingo, a partir das 11 da manhã de sábado, estará mesmo fechado. Há sempre ali a alternativa, nós já colocámos no site da União de Freguesias a alternativa, também vai ser impressa para as pessoas poderem perceber qual é a alternativa. E pronto, acho que toda a gente compreende, não é? Estamos numa atividade muito interessante para a Coja e eu estou certo de que todos nós compreendemos que é o melhor para a Coja estes dias da Feira Medieval. Também aqui uma palavra muito importante aos comerciantes que vão estar ali também a rigor com a Feira Medieval e vai ser muito interessante para depois. Acho que é mais um momento de afirmação, mais um momento das portas do Açor poderem estar aqui a contribuir para fortalecer e ajudar o nosso concelho e estou confiante que vai ser um fim de semana magnífico.
1: Já agora, Paulo, falávamos há pouco dos participantes irem vestidos a rigor, trajados à época. A União de Freguesias dispõe de alguns fatos para quem precisar ou são os próprios que têm de os arranjar?
0: Nós dispomos, a empresa Episódio vai trazer 40 fatos. Também se pediu aqui ao Agrupamento de Escolas de Arganil alguns fatos que eles têm, se nos podem ceder a título gratuito para poderem emprestar. A Junta Freguesia de Lourosa também vai mostrar alguns fatos. O que é que eu peço? Quem necessitar de fatos, que o faça durante o dia de sexta-feira na Junta de Freguesia, entre as 9 e as 17. No sábado também vamos lá ter os fatos, mas preferíamos que fossem fazê-lo antecipadamente para quando chegássemos à praça já virmos todos todos trajados.
1: Muito bem. E o espaço, claro, que acolhe o evento, também vai estar decorado a rigor, certo, Paulo?
0: Também temos aqui alguma parte que trazem para esse episódio, e temos aqui a Junta Freguesia de Lourosa, que nos cede todo o material que eles têm, que é muito, para poder decorar as ruas. Temos aqui também uma novidade. Este ano o Palacete da Praça foi-nos cedido a parte de baixo para o Empresa Episódio poder ali ter as suas atividades. Vamos, nesse mesmo palacete, aquelas varandas vão ser enfeitadas, e a quem vai um agradecimento muito especial à proprietária do espaço. Pronto, há aqui algumas novidades que já estou a dizer algumas, mas era importante vir para ver e para voltar.
1: E portanto, as expectativas em termos de afluência de público são as melhores, é isso para este mercado?
0: Sim, eu espero sempre. Eu vou aqui confidenciar uma coisa. Quando foi a Fava, diziam-me que eu estava a ser muito ambicioso no público, e no final as pessoas diziam-me: não, afinal tinhas razão. E a esperança que eu tenho aqui para a Feira Medieval é que cada vez traga mais gente a coisa, cada vez sejamos mais, e cada vez a nossa freguesia e o nosso concelho, porque assim nós também contribuímos para o concelho ficar mais forte. E é este o nosso objetivo: é estarmos sempre, sempre, sempre, sempre a trazer mais gente, a trazer mais novidade, que venham os mesmos que vieram ano passado e que tragam mais com eles. Pronto, é esta a nossa aposta, e que eu acredito que vai acontecer.
1: E hoje aqui
0: Eu acredito.
1: deixa. Sim. Hoje
0: Eu
1: aqui.
0: acredito.
1: Diga, Paulo, desculpe.
0: É o que eu acredito, é sempre a minha maneira de estar na vida neste caso na causa pública, é acreditar sempre que podemos fazer mais, melhor, e que vamos ter mais e melhor.
1: Exatamente. E hoje então aqui deixa esse convite, não é? Para que todos compareçam, porque eventualmente não são só pessoas do concelho que aparecem hoje. Isto é como no carnaval, não é? Vem gente de todo lado, não é,
0: É
1: Paulo?
0: verdade, não, sim, vai ser gente de todo lado. É o que eu há pouco dizia. Esses senhores que vêm de São João da Madeira, de Viseu, de Nelas, vão trazer gente com ele. E no dia seguinte, se calhar, ainda vai vir mais gente, porque eles vão ajudar a divulgar. E no próximo ano, ainda mais gente vai vir. Eu tenho gente de Oliveira, que já me confirmou que vinha também, de Arganil, de Távoa, de Góis. É como eu digo, há aqui uma feira medieval que já passou para um patamar onde vem gente de toda a região.
1: E então convida também a estarem presentes desde logo na cerimónia de inauguração, porque, como referiu, conta com a presença também em Coja do Sr. Presidente da Câmara, não é assim? Algumas entidades mais vão estar presentes logo pela manhã no sábado?
0: Vamos convidar todas as coletividades da freguesia e da região. Temos aqui a particularidade de convidar sempre os seus presidentes de junta, porque contamos com todos, e aqui a referência é o Sr. Presidente da Câmara, que está de corpo e alma com esta feira medieval, e também vai estar presente para fazer o alto de abertura, e vai almoçar connosco também lá nos nossos mercadores. E pronto, é sempre muito importante esta presença da nossa entidade máxima, que vem à freguesia. Também conto com a presença dos seus vereadores, e será estes os convidados mais da nossa região.
1: E
0: Pronto, mas contamos que venham todos.
1: portanto, lá está, quem for a coisa no fim de semana pode quer almoçar, quer jantar nos 2 dias, não é?
0: É
1: Estão
0: verdade,
1: sempre a
0: depois.
1: funcionar as barraquinhas.
0: Estão sempre a funcionar. E aí há uma coisa muito importante que eu não me canso de dizer: é que os nossos comerciantes, os restaurantes, que são magníficos, nós em Coja temos restaurantes magníficos, onde pode comer tudo, não só o fim de semana, mas durante o ano inteiro estão abertos e recebem toda a gente. Nestes 2 dias ainda vão estar mais tempo abertos para servir também. Quem não quiser ficar ali naquele espaço também pode ir ao nosso comércio.
1: Exatamente, e há sempre onde estacionar, não é? Mesmo não podendo passar no centro, desde logo há ali o Parque Verde do Prado, não é? Com muito estacionamento.
0: Temos o Parque Verde do Prado, temos cá em cima o espaço da feira mensal, que também está disponível, está todo limpinho para poder receber. Temos a seguir à Ponte da Ribeira também um espacinho que é do Sr. Rodrigo, mas que nos empresta sempre para poder estacionar. A nível de estacionamento, podem ver que o estacionamento está assegurado. E também aquilo dizer que dentro de momentos o Sr. Presidente da Câmara deve estar a assinar mais uma obra para Coja, será o Parque da Foz da Ribeira, que está marcado para as 10h30, e para o ano, tanto na Fava como na Feira Medieval, já vamos ainda poder usufruir de um espaço requalificado, com a dignidade que Coja merece, que foi prometido por muitos, mas será feito efetivamente agora com o empenho do Sr. Presidente da Câmara e com o empenho desta Junta de Freguesia. Só assim é que as obras acontecem e fico muito, mas muito, muito contente pelo Sr. Presidente da Câmara ter dado mais uma vez a Coja ali a dignidade que aquele espaço merece, que ainda irá começar as obras este mês.
1: E que melhorias serão feitas, assim, de uma forma resumida, Paulo, pode já aqui adiantar?
0: Aquilo vai ter, vão abrir ali uma caixa de cerca de 40 centímetros, vai levar um empedramento, vai ter cerca de 30 lugares de estacionamento, 4 lugares para mobilidade reduzida, vai estar um espaço arborizado, pronto, fica efetivamente a condizer com o coração de Coja. É magnífico, o espaço que ali irá ficar. Quando será efetivamente uma requalificação profunda.
1: Muito bem. Quanto a iniciativas, esta será mesmo a última organizada pela União de Freguesias este ano, presumo eu, não é? Depois temos outras, mas organizadas por outras coletividades, como vai ser, por exemplo, o Alva Beer Fest, não é? Que vem aí depois numa organização do Mais Além.
0: É que nós também somos parceiros, tanto do Alba do Mais Além, como de uma sopas que vão fazer o Rancho das Rosas de Coja. Pode aqui haver ainda uma novidade para o Natal. Estamos a estudar aqui algo que possa ser diferente. Estamos à espera de uma resposta dos nossos parceiros, dos nossos amigos, de gente que quer bem a Coja. E vamos ver o que é que pode aqui acontecer na semana de Natal. Ainda não posso falar muito porque ainda não há certezas e uma pessoa só deve falá-la quando tiver. Mas pode haver aqui uma novidade interessante para Coja. Quero aqui também dizer que tenciono, em conjunto com as pessoas da Liga Portuguesa contra o Cancro, fazermos aqui uma iniciativa também no mês de novembro, que seja todo o lucro para a Liga Portuguesa contra o Cancro. Está a ser estudado, lá para o final de novembro acho que vai acontecer. Será uma iniciativa, não de Coja, mas conjunta de todos nós, porque é um flagelo que cada vez nos preocupa mais a todos. E tenho esta ideia, já falei com algumas pessoas da organização, com a Dona Julieta, com a Dona Teresa, e será um momento também muito importante para Coja e para todos nós, que irá acontecer no final do mês de novembro.
1: Muito
0: Mas
1: bem.
0: pronto, evento para já será a Feira Medieval sem aqui haver a novidade do Coja Vila Natal, que estamos a estar, se não for este ano ou o próximo, estamos à espera dos parceiros para perceber qual é que será a possibilidade de ser o ano 2026 ou o ano 2027.
1: Portanto, Coja sempre com atividade, não é? No fundo, com
0: É verdade, tem
1: iniciativa,
0: que ser.
1: seja de inverno, seja de verão.
0: Tem que ser sempre ativa.
1: Exatamente. Mais alguma palavrinha a fechar queira deixar, Paulo?
0: É só agradecer mesmo à Lourdes, à Rádio Clube de Arganil, a maneira conforme nos ajudam a divulgar a nossa freguesia a promover e a trazer mais gente a coisa, porque através da rádio Lobo de Arganila chegamos a todo o país, a todo o mundo, e como eu dizia na fava, também vão ouvir pessoas à feira medieval que estão a ouvir a rádio Clube de Arganil. Eu acredito muito nisso. Acredito que quem nos ouviu neste espaço que tivemos vai querer vir a coisa, vai se querer aperceber, vai espalhar a palavra. No próximo ano vem mais gente a coisa, e no próximo ano, com uma entrevista que iremos fazer novamente, vamos trazer ainda mais gente a coisa.
1: É isso mesmo.
0: Muito obrigado.
1: E ainda antes, depois então, dessa novidade natalícia, com certeza ainda falaremos, não é, Paulo?
0: É
1: Exatamente.
0: verdade,
1: Cá
0: é
1: estamos
0: verdade.
1: para o que precisarem, para as vossas divulgações também, agradecendo também o vosso apoio. Muito obrigada, Paulo. Um
0: Muito
1: beijinho
0: obrigado.
1: grande.
0: Venha,
1: Uma boa
0: beijinho.
1: semana. Tudo bom. Muito
0: Obrigado.
1: obrigada, com licença. E então hoje ficámos aqui a conhecer o programa do Mercado Medieval que vai então decorrer em Coja, já nos próximos dias 12 e 13 de setembro, próximo fim de semana, este ano, sob o tema Legado de Dão Egas Fafos. Portanto, vamos ter a recriação de muitas peças teatrais, a cargo da Episódio, portanto, uma empresa já conhecida que de facto realiza muitos eventos do género um pouco por todo o país e, portanto, se ficou curioso ou curiosa, marque já aí na sua agenda, ir até Coja no próximo fim de semana, sábado, logo a partir das 11 da manhã, abre o evento, que vai decorrer então até à meia-noite nesse dia, portanto pode ir em qualquer horário, e no domingo reabre também pelas 11 da manhã, prolongando-se até às 22 horas. Vão estar então, como anunciou aqui Paula Moura Amaral, 47 mercadores, artesãos e taberneiros no local. Podem almoçar, jantar, assim também algumas iguarias da época medieval, podem fazer umas comprinhas, vai haver então sobretudo artesanato à venda e depois usufruir de toda a animação inerente. Portanto, fica aqui o convite para que vão até Coja também no próximo fim de semana. E agora por aqui vamos já atualizar a nossa publicidade, embora um pouco mais tarde do que é habitual, e depois continuem por aí a acompanhar depois das 10 o programa da Lister Mais. Eu, entretanto, também me irei ausentar porque hoje é dia de reunião camarária de Arganil, irei acompanhar também os trabalhos. Depois, às 13, dizer que vai haver aqui uma horinha com a nossa Isabel Duarte e eu estarei de volta às 14 horas no programa Arte e Sabores. Antes disso, também ainda temos os nossos meninos, os nossos queridos estagiários Juliana Oliveira e Alexandre Alves, aqui a fazer-vos companhia entre as 11 e as 13.
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0: carneiro está com 5 de ouros, portanto, preste atenção para não cometer erros no trabalho. Tem que abrir a pestana. Touro, valete de ouros, pense duas vezes antes de tomar uma decisão a nível financeiro. Gêmeos, rei de copas, hoje terá maior poder de concretização. Vá em frente, você é capaz. Caranguejo, valete de espadas, deve estar vigilante e atento. Não confie em quem você não conhece bem. Portanto, é aquela coisa, confie desconfiando. Leão, 9 de ouros, procure ter mais atenção às suas finanças. Virgem, 7 de paus, evite discussões, resolva tudo assim é bem, é falar que a gente se entende. Balança, 2 de copas, hoje o amor reina na sua vida. Olhe só que coisa bonita, aproveite. Escorpião, 3 de paus, tome iniciativa e avance com as suas ideias. Sagitário, o louco, anda muito aventureiro. E se está só, pode viver um grande amor. Já viu que coisa boa? Capricórnio, com a lua, evite alimentar-se de falsas ilusões. Mantenha os pés bem assentos na terra. Quem avisa, sua amiga é. Aquário, com a temperança, mantenha o equilíbrio no seu dia-a-dia. Peixes, 4 de espadas, anda um pouco nervoso, confie mais em si. E hoje, os signos mais favorecidos, eu sei que você quer saber, muito bem, os mais favorecidos são Gêmeos e Balança, e os menos favorecidos são Peixes e Carneiro. 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
1: São 10 da manhã.
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17: 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Para já, a música portuguesa.

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1: São 11 da manhã.
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10: Muito bom dia, sou a Juliana Oliveira.
11: E eu sou o Alexandre Alves e hoje estamos aqui
10: mais
11: novamente.
10: Um dia, já não estamos cá desde sexta-feira.
11: É outra verdade,
10: foi,
11: é verdade.
10: Foi feriado.
11: Pois foi, e já te contei a historiazinha que eu pensei que não
10: estava
11: feriado.
10: Pensavas que quando tinhas vindo cá.
11: Tinha feito maluco para cá, depois chegava
10: eu,
11: cá
10: por acaso, ia-me se isso acontecesse.
11: Pois, tu eu não, mensagem, eu chorava.
10: Estás onde? E eu, é feriado.
11: E hoje estamos aqui, como
10: com uma entrevista. Não, acho que nós não falamos na entrevista,
11: não
10: na sexta-feira.
11: Falamos.
10: Eu acho que não. Mas estamos a dizer agora.
11: Mas pronto, de qualquer maneira está dito agora.
10: Aqui com o Tomás Rodrigues. Tomás, queres-te apresentar?
12: Olá, sou o Tomás. Tenho 18 anos e venho de Oliveira do Hospital.
10: E como é que começou aqui o teu interesse pelo mundo audiovisual e pela música?
12: No mundo audiovisual comecei desde pequeno, porque o meu pai é fotógrafo. Foi convidado da última semana. E desde mais ou menos dos 7 anos que me interessei por fotografar, e depois mais à frente interessei-me por fazer vídeo. E o gosto pela música apareceu, sempre gostei bastante de ouvir música e sempre gostei de ver vídeos dos artistas que eu gostava a fazê-la, e fui-me interessando cada vez mais por isso e fui pesquisando e entretanto comecei a fazer as minhas próprias coisas.
10: E em que momento é que percebeste que querias transformar esta área em algo mais que um hobby?
12: Eu, a parte da fotografia e do vídeo, acho que sempre quis torná-la no meu trabalho, porque desde pequeno que sempre gostei bastante de fotografar e sempre quis seguir isso como profissão. A parte da música começou como um hobby, mas como gostava tanto daquilo que fazia e vi que também as pessoas com quem eu partilhava também gostavam, acabei por me interessar mais e que se calhar poderia ser mais do que um hobby.
13: Então, e agora para a fotografia, o que é que despertou este interesse?
12: Ver o meu pai a fotografar, e desde pequeno que sempre estive na loja, não é? E aos trabalhos com ele, e acho que também ver os trabalhos que faziam e a qualidade dos trabalhos, e também acho que foi isso que me interessou, conseguir fazer trabalhos que eu gostasse também de ver.
13: Ok, ok. Então, o que é que procura transmitir quando estás atrás de uma câmara?
12: Quando estou atrás de uma câmara, gosto de deixar as pessoas à vontade, não gosto de estar a fazer pressão sobre as pessoas, quero que se sintam naturais, que sejam, e que também elas estejam à vontade comigo, para não ser uma coisa muito séria, não é? Porque se nós não estivermos lá à vontade também,
13: sim, claro,
12: as coisas acabam por ficar estranhas, não é?
13: E há algum tipo de fotografia que gostes particularmente de fazer?
12: Eu gosto bastante de tirar fotografias em casamentos, mas eu acho que prefiro, por exemplo, fazer sessões mais particulares, sem ser com muita gente à volta, ser só, por exemplo, eu e a pessoa com quem estou a fotografar. Acho que é o que gosto mais de fotografar, sim.
13: E o que é que surgiu, e como é que surgiu a passagem da fotografia para o vídeo?
12: Eu fotografava, não é? E depois, eu, como também sempre estive muito ligado à parte da música, eu gostava muito de ver os videoclipes dos artistas que eu ouvia na altura, e acabei por também pensar que poderia gostar de fazer vídeo. Comecei a filmar algumas coisas em casa, comecei a filmar também algumas coisas na loja. Pronto, não era para clientes, era só para mim, para ir treinando, e depois vi que também acho que conseguia fazer trabalhos bons sem ser só na parte da fotografia.
13: E o que é que muda na tua forma de trabalhar quando passas de uma foto para um vídeo?
12: Eu acho que com o vídeo temos de ter muito mais atenção a todos os detalhes que nós fazemos, porque, por exemplo, quando estamos a fotografar, hoje em dia é muito fácil só estar ali alguma coisa mal, e até com a inteligência artificial e com os programas que temos, muito fácil de corrigir as coisas. Com o vídeo já não é bem assim, é muito mais complicado estar a corrigir erros que fazemos, então acho que na hora de filmar temos de ter muito mais atenção com aquilo que estamos a fazer.
13: E o que é que consideras mais importante na altura de gravar um vídeo?
12: Eu priorizo bastante a qualidade e também aquilo que quero passar no vídeo. Antes de ir para um trabalho, acho que já tenho de ter muito bem estruturado aquilo que eu quero passar no vídeo final, e ter sempre em atenção isso quando estou no momento realmente a fazer as filmagens.
13: E qual é que foi o trabalho de audiovisual que mais te desafiou até hoje?
12: Que mais me desafiou até hoje? É engraçado porque foi este ano ainda. Nós fizemos um vídeo para um crematório em Oliveira do Hospital, e acho que o maior desafio foi tentar fazer com que esse vídeo não ficasse algo muito pesado.
13: Sim.
12: Porque não é um crematório, é sempre uma coisa, sempre uma coisa um bocado pesada e triste, não é? E acho que o maior desafio que tive foi tentar fazer com que esse vídeo não fosse algo que as pessoas vissem e fosse...
13: Sim, exato, que é um tema um bocado
12: um bocado mais pesado.
10: E mais sensível.
12: Claro,
13: sim, exato. E há algum fotógrafo ou videógrafo que seja uma referência para ti?
12: Videógrafos há muitos. Por exemplo, há um rapaz cá em Portugal que se chama XD, que faz videoclipes para a maior parte dos artistas grandes cá em Portugal. É uma referência bastante grande, que eu estou sempre a ver os trabalhos que ele faz e tudo. Não é copiar, mas acho que tiro bastantes inspirações.
13: Sim, claro.
12: Inconscientemente daí. E de fotógrafo, o meu pai, acho que é a minha maior inspiração para fotografar até hoje.
13: Se pudesses escolher qualquer artista para fazer a fotografia ou o videoclipe de um projeto, quem é que gostarias de ter?
12: Eu acho que gostava bastante de fotografar o Plutónio, ou o Lunar Johnny. Acho que é dos meus artistas preferidos.
13: Ok, então.
10: E agora passamos aqui à produção musical. Como é que tu entraste aqui neste mundo da produção?
12: A produção musical começou quando estávamos na pandemia, não é? Estávamos todos em casa. Uhum. E tinha as aulas online e entretanto, opa, não tinha mais nada que fazer. Não é? Não havia também trabalhos de fotografia, não havia trabalhos de vídeo para fazer. E como já tinha dito, sempre estive bastante ligado à música, sempre gostei muito de ouvir música. E tentei interessar-me, comecei a ver coisas no YouTube, instalei programas para tentar começar a produzir música e aos poucos fui melhorando e tentando interessar-me cada vez mais por isso.
10: E o que é que te atrai aqui mais no mundo da produção musical?
12: Eu acho que o que me atrai mais é quando chegamos ao final e ouvimos o resultado final e realmente está aquilo que nós pensámos no início, e ver que realmente consigo fazer alguma coisa que eu gosto e que as outras pessoas ouçam e que também conseguem gostar.
10: E quando um artista chega ao pé de ti com uma ideia, como é que transformas essa ideia numa produção?
12: Eu acho que, por exemplo, eu só trabalho com artistas que têm uma relação, ou são meus amigos, ou já conheço há bastante tempo, porque eu acho que quando trabalho com pessoas que é a primeira vez que estão a falar com elas, é difícil estar a juntar ideias e a conseguir perceber realmente aquilo que eles querem. E acho que quando temos uma ligação boa, acho que as coisas acontecem naturalmente e vamos dando umas ideias uns aos outros e acho que acaba por ficar sempre uma coisa boa.
10: E tu preferes trabalhar do zero ou continuar algo que alguém já começou?
12: Eu prefiro sempre trabalhar do zero, porque eu acho que quando estou a continuar alguma coisa que alguém já começou, posso não estar a ter a mesma ideia que a pessoa tinha para o trabalho final, não é? Então acho que prefiro sempre começar alguma coisa do zero.
10: E o que é que achas que faz com que uma produção tenha a tua identidade?
12: Pergunta difícil, mas eu acho que... Pronto, tanto como na fotografia e no vídeo e também na parte da música, há sempre aquelas coisas que nós fazemos mais, não é? Por exemplo, se nós vimos as fotos de um fotógrafo, tem sempre algo que é dele, não é? Acho que conseguimos perceber que as fotos são dele. Se nós compararmos duas pessoas completamente diferentes, que tenham estilos diferentes de fotografia, acho que dá sempre para ver e acho que é inconsciente, não é? Algo que nós fazemos de propósito para ser diferente e as pessoas perceberem que é nosso. Acho que com o tempo... Acho que não vamos criando a nossa identidade, sozinhos.
10: E qual é que foi assim o trabalho que mais te marcou como produtor?
12: Como produtor? Foi há cerca de 3 anos, mais ou menos, o Chico da Tina, acho que toda a gente conhece. Sim. Eu tinha posto um story, porque eu tinha feito um remix de uma música dele, e entretanto ele respondeu-me ao story, a dizer que gostava bastante do meu trabalho, mandou-me o número dele e tudo, e disse para lhe mandar beats para ver se ele queria fazer alguma música. Depois passado, já nem me lembrava disso, passado cerca de 2 anos, ele manda-me mensagem a dizer que ia lançar a música com o beat que eu lhe tinha enviado, e acho que até hoje foi o que mais marcou, porque além de ser a maior música, pô, foi um dos maiores artistas com quem trabalhei, acho que me marcou por causa disso e também porque sempre o ouvi desde que era mais novo e tudo. Acho que foi isso que mais marcou até hoje.
10: E existe algum artista com quem ainda gostasses de trabalhar como produtor?
12: Ah, isso há muitos. Isso há muitos, sim. Como já tinha dito há bocado, Lunar Johnny, Plutónio, Prof Jam. Acho que gostava muito de trabalhar com esses artistas.
13: Então, voltando aqui à fotografia, videografia e voltando também um bocadinho ao produtor, tu acabas por trabalhar tanto com a parte audiovisual como também a parte sonora. Achas que isso dá uma vantagem quando estás a criar conteúdos para artistas?
12: Eu acho que sim. Acho que me dá uma vantagem porque, por exemplo, se um artista vier ter comigo, eu consigo-lhe tratar de tudo aquilo que ele precisa para um projeto. Não precisa estar a uma pessoa para ir tirar as fotos, outra pessoa para ir fazer vídeos, outra pessoa para tratar do som. Acho que isso me dá uma bastante vantagem, não só para trabalhar com o artista, mas acho que quando uma pessoa percebe um bocadinho de tudo, acho que consegue desenvolver um trabalho melhor em todas as áreas.
13: Uhum. E quando tu produzes uma música, já imaginas o tipo de imagem ou videoclipe que poderia acompanhá-la?
14: Sim,
12: sim. Eu noto isso sempre que estou a produzir alguma coisa nova e tudo, já estou a imaginar como é que gostava de fazer o vídeo ou as fotos. Sim.
13: Até ao gravar o vídeo para um artista, a música, acha que influencia a maneira como tu pensas nas imagens? No...
12: Sim, sim, sem dúvida. Sempre aquilo que a música fala ou aquilo que transmite, o instrumental ou a maneira que ele está a cantar, acho que influencia bastante o tipo de vídeo que se pode fazer com essa música, sim.
10: E tu também tens aqui produtos para artistas, mas também tens músicas próprias. O que é que te levou a experimentar esse lado? A seres tu próprio?
12: Eu comecei a gravar músicas porque eu comecei a produzir muito antes de começar a gravar as minhas próprias músicas. Eu tenho um amigo, o Tomé, que ele ia lá gravar, porque pronto, já tinha o equipamento necessário, ele não tinha, ia lá gravar músicas. Onde eu tinha o equipamento, e houve uma altura que ele me perguntou: porquê é que tu não gravas músicas? Tens o equipamento todo aqui? Eu dizia sempre que não tinha jeito ou que não gostava. Depois, entretanto, ele foi-me chateando tantas vezes que eu comecei a experimentar e comecei a mandar-lhe as coisas, e ele disse que achava que eu tinha potencial, e então comecei a gravar mais e pronto, depois entretanto comecei a lançar algumas músicas.
10: Tu que tens aqui temas como GTA, Maradona, o que é que está por trás destas músicas e dos seus conceitos?
12: Eu, quando estou a gravar uma música, nunca penso muito bem naquilo que eu quero já para o produto final. Quando estou a fazer um instrumental ou assim, sim. Mas quando estou a gravar as músicas, acho que é algo natural. Quando começo a gravar, não estou a pensar em grande coisa. E depois, quando chego ao fim, pronto, às vezes saem coisas boas, outras vezes saem coisas más, como tudo, como no vídeo e na foto. E acho que é mais ou menos assim. Nunca estou com uma ideia muito presente daquilo que eu quero fazer quando estou a começar a gravar alguma música nova.
10: E sentes que, sendo produtor, pode influenciar a forma como tu crias as tuas músicas? Ou?
12: Eu acho que sim, porque eu reparo, por exemplo, quando estou a gravar uma música, há sempre aqueles detalhes que uma pessoa, pronto, que não produza, não consegue reparar, não é? Mas quando estou a produzir, e acontecia sempre isso, há sempre aqueles detalhes que uma coisinha de nada que ninguém vai notar está-me a fazer confusão, e quando estou a gravar músicas noto bastante isso. Basta estar uma coisa mínima fora de sítio que já me começa a fazer confusão e tenho de fazer as coisas tudo outra vez.
10: E tu achas que é mais difícil criar para ti ou para outra pessoa?
12: Criar para mim, acho que é muito mais difícil criar para mim, porque para outra pessoa ela vai-me dando o feedback e vai-me dizendo se gosta ou se não gosta, mas às vezes parece que, quando estou a fazer para mim, parece que nunca estou a gostar daquilo que estou a fazer.
13: Então, entre as tuas áreas, há alguma destas áreas em que tu sintas que queres apostar mais para o teu futuro?
12: Sim, sem dúvida, acho que vídeo, acho que é a área que quero apostar mais para o meu futuro, e que já, pronto, já tenho estado a apostar mais, e acho que é aquilo que me, pronto, que penso que me possa dar mais futuro, e acho que também é aquilo que gosto mais de fazer, no geral.
13: Ok, ok. Então, em que tipo de projetos é que gostarias de ter a oportunidade de fazer no futuro?
12: Gostaria bastante de trabalhar na área do cinema, séries, filmes, produções maiores, e que não sejam só... Pronto, não é que eu não gosto de fazer estes vídeos mais pequenos para empresas ou para artistas mais pequenos, mas acho que filmes e séries sempre foi aquilo que eu gostei de ver, e foi isso que também me interessou para começar a fazer vídeos. E tiro bastante inspirações de séries e filmes, e acho que é isso que gostava de trabalhar no futuro.
13: Ok, ok. E qual é que seria para ti aquele projeto em que tu achasses que é exatamente aquilo que querias fazer, aquele tipo de projeto?
12: Sim. Pá, acho que fazer filmes que fossem nomeados para prémios, algo que eu visse e que realmente gostasse de ver, e que visse que as outras pessoas também se identificam e que gostam de ver o meu trabalho.
13: E onde é que gostarias de ver o teu trabalho daqui a uns anos?
12: Em Hollywood. Gostava de ver lá.
13: Ambição é sempre bom.
12: Sim, sim,
10: eu acho,
12: claro
10: que sim.
12: Bom.
10: Se não sonharmos, ninguém vai sonhar por nós,
13: exato,
10: acho eu.
13: Exato.
10: E aqui, para quem está a ouvir e quer conhecer o teu trabalho, onde é que podemos acompanhar os teus projetos?
12: Eu partilho a maior parte das minhas coisas no Instagram, que é tomás_rs. Depois partilho as minhas coisas no YouTube, mas a maior parte da minha divulgação é através do meu Instagram pessoal, Tomás_RS, e depois também tenho a minha página onde partilho os vídeos e as fotos que tiro, que é RAW, que é RAW_FX, e é aí que partilho a maior parte dos meus trabalhos, sim.
10: E o que é que podemos esperar aqui do Tomás aqui para a frente?
12: Aqui para a frente, gostava de começar a ser mais consistente tanto na parte do vídeo como na parte da música, porque apesar de fazer bastante trabalho, pá, uma pessoa às vezes nunca publica as coisas ou está mais desligada das redes sociais, e acho que era uma coisa que eu gostaria de ter mais para a frente, era ser mais consistente a demonstrar o meu trabalho, tanto na parte do vídeo como na foto e como na música, e acho que é isso que as pessoas podem esperar daqui para a frente.
10: Ok, Tomás, muito obrigado por...
12: Obrigado, viu?
10: Hoje não pedimos aqui uma música ao Tomás porque vamos passar uma música do Tomás.
13: Pois, exatamente.
10: Eu não sei se ele sabia disto, mas é uma surpresa.
13: Vamos então passar a música do Tomás chamada Maradona. Muito obrigado, Tomás.
12: Obrigado.
13: E vamos ficar então com o Tomás.

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E assim estivemos com Pedro Mafama com o tema Estrada. E vamos passar aqui a nossa próxima música com Paulo Gonço, com a música Não Dó.

0: E assim estamos com Delfim Júnior, Império Show, com o tema quem aqui fala? Ai, quem aqui fala a verdade? Isto está um bocado confuso para mim, confesso.
1: São agora também 11h50, vamos então aos parabéns de hoje.
0: E começamos aqui com o Sr. Luís Borges Batista de Pousadouros, o nosso número de sócio 934. Depois temos aqui o Sr. António da Costa Lameiras, da Vila Franca da Beira, número de sócio 1364. Depois temos aqui um casamento do Carlos Alberto Silva e Maria Elvira Silva, de Senhor das Almas, número de sócio 1631. E a Dona Maria Rosa da Cunha Rodrigues, em Sanguinheda, número de sócio 1483.
1: Também temos aqui a Dona Maria Delfina Ribeiro da Silva, da Estada de São Miguel de Midões, 2103, o número de sócio. E a Dona Maria Elvira Nazaré Bosch Silva, de Nogueira do Cravo, nossa madrinha, 243, que faz aniversário de casamento. Dona Maria Lucinda Fernandes Reis Dias, também, que faz aniversário. Aniversário de nascimento, não é? Nossa madrinha 330, que é ali de Adraganil, na zona de Coja.
0: Muitos parabéns a todos os nossos aniversariantes. E, como sempre, temos aqui uma musiquinha para eles. Agora com José Reza, com o tema Parabéns.

0: parabéns a todos os nossos aniversariantes de hoje.
1: Muitos parabéns para todos, então. E vamos passar mais um bocadinho de música, não é? São agora 11h55, faltam 5 minutinhos para ao meio-dia. Vamos passar agora com os Calemas, com música, O Nosso Amor.

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1: O Executivo Municipal de Tábua aprovou em reunião de Câmara a atribuição de apoio financeiro de 75 mil euros a cada uma das associações humanitárias dos bombeiros voluntários do Conselho, destinado à aquisição de 2 veículos florestais de combate a incêndios. Este apoio aos bombeiros voluntários de Tábua e de Vila Nova de Oliveirinha surge no âmbito do apoio concedido pela República Democrática de Timor-Leste ao Estado português, destinado a contribuir para a mitigação dos danos provocados pelos incêndios rurais que afetaram as regiões do norte e centro do território continental nos meses de agosto e setembro de 2025. Associando-se a este ato solidário, o município de Tábua atribuirá um apoio pontual equivalente a 25% do valor de aquisição de cada veículo florestal de combate a incêndios, substituindo-se à responsabilidade de cada uma das associações que assinaram o contrato de financiamento com a CCDRC, o que representa, na globalidade, um apoio municipal de 150 mil euros. Os participantes do programa Voluntariado Jovem para a Natureza e Florestas 2026 visitaram o Centro Municipal de Proteção Civil de Oliveira do Hospital, numa iniciativa que lhes permitiu conhecer de perto o trabalho desenvolvido na prevenção e resposta a situações de emergência, com especial enfoque na proteção da floresta e no combate aos incêndios rurais. Durante a visita, os jovens conheceram o Centro de Coordenação Operacional Municipal, os meios e ferramentas utilizados na gestão de ocorrências e os sistemas de monitorização que permitem acompanhar o território em tempo real. Através desta experiência, compreenderam também a importância da prevenção, da vigilância e da articulação entre as diferentes entidades na proteção da natureza e das florestas. O município de Penacova recebeu da Federação Nacional das Associações Juvenis o galardão Município Amigo da Juventude, na categoria 5 estrelas, reconhecendo o trabalho desenvolvido na área das políticas de juventude. Na mesma ocasião, foram entregues 22 certificados aos jovens que participaram nos programas Missão Penacova e Penacova Protegida 2026. Iniciativas que promovem a cidadania ativa, a participação comunitária e o contacto com o território. Para o presidente da Câmara de Penacova, Álvaro Coimbra, o reconhecimento demonstra o compromisso do município com os mais jovens. É um orgulho passar de 4 para 5 estrelas pelo esforço que temos feito. É bom esse reconhecimento, afirmou, garantindo que a aposta numa política de juventude ativa e dinâmica continuará a ser uma prioridade.
0: O estado do tempo nas próximas 24 horas.
1: Céu geralmente pouco nublado. Possibilidade de períodos de chuva fraca no litoral norte e centro até o início da manhã. Vento fraco a moderado. Pequena descida da temperatura na região sul.
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2: E assim estivemos com o nosso foco da publicidade do meio-dia e vamos passar agora aqui à meteorologia.
3: Porque temos hoje um dia um pouco mais fresco, mas em comparação ao que tivemos de manhã, está quentinho.
2: Mas para esta semana supostamente dava muito calor. Pelos vistos enganaram-se só aqui no domingo.
3: Sim, exato. É assim, temos.
2: Se calhar enganaram-se um bocadinho.
3: Mas ainda estamos ao início da semana também, não é? No entanto, hoje temos aqui uma certa possibilidade de chuva para o final do dia.
2: Na semana passada 10. Não dava isto assim, dava muito calor e eu. Afinal, não.
3: Afinal? Afinal havia outra.
2: Afinal havia outra, já ouvi essa também.
3: Mas estamos aqui agora com 25 graus de máxima, atualmente estão 23 e 16 de mínima.
2: Não, amanhã estava, vamos ter amanhã 27. Eu acho que estava menos 16 graus. Ou eu muito me engano.
3: Não acredito. Não
2: para
3: acredito.
2: Mim estava.
3: Mas sim, mas se calhar, quem sabe, estivesse assim um bocadinho mais fresquinho, sim. Amanhã temos 27 de máxima
2: e 13 que deixa aqui de mínima, as mínimas.
3: Exatamente.
2: Sobe a máxima, mas deixa a mínima.
3: Por isso vamos ter agora assim uns diazinhos mais fresquinhos, pelo menos agora no início da semana.
2: Mas está bom assim, não me queixo.
3: Não, exatamente. Então vamos ter também um bocadinho de solzinho à tarde,
2: por isso é também sempre. Sabe bem.
3: Exato. Vamos passar para cima a musiquinha então. São agora meio-dia e 11, 49 minutinhos para uma. Vamos ouvir Preço Certo, de Paulo Soares.

0: E assim estivemos com o Leandro com o tema Talvez e vamos passar aqui aos nossos eventos.
1: Exatamente, agora temos aqui o concerto evocativo de Furel de Manelim da Freguesia de Midões de 1514, 1514-2026, com 512 anos de João Brandão, no Corpo Alcoólico Municipal de Tábua, dia 12 de setembro de 2026, às 21h, na Capela da Casal da Senhora, em Midões.
0: Depois temos aqui a Feira das Sopas e Doces, em São Martinho da Cortiça, dia 13 de setembro, das 11 às 19h, no Largo Prior Doutor Nuno Castelo Branco, junto à Igreja Matriz.
1: E também temos aqui a nona edição de O Sim ou Sopas, que é a Feira das Sopas de Moronho, é agora dia 19, este sábado, com a abertura da feira às 19h e às 22h com os Cherry on Top. Depois no domingo, no dia 20, abre, portanto, às 11h e às 15 tem o Conti Tuna, que é a Tuna de Contis, e às 16h30 o grupo de cantares de Arcial com um cantar especial. Às 18h os cantares do Meu Canto. Às 19h30 a Associação Musical Sons do Mondego. E por fim, às 21h, o encerramento da feira.
0: Já por falar em evento, hoje é dia 8 de setembro, que hoje encerra o último dia da Ficabeira.
1: É verdade, sim.
0: Que hoje vamos ter aqui o Jorge Guerreiro.
1: Com a música Vou Alugar um Quarto.
0: Não, vamos ter aqui mesmo o Jorge Guerreiro hoje. Já estás aqui a apresentar a música, mas calma aí.
1: Certo.
0: Mas sim, podemos agora apresentar a música.
1: Sim, sim, claro que sim. Porque vamos ter aqui o Jorge Guerreiro, então se calhar vai cantar esta música também, não é?
0: Tenho a certeza que sim, certeza. Porque é uma música icónica.
1: Então vamos lá, se calhar aquecer a corda vocal para quando ele cá vier, não é? Vamos lá ouvir então Jorge Guerreiro com Vou Alugar um Quarto.

0: E assim estivemos com Jorge Guerreiro, como vou alugar um quarto. Confesso que já treinei aqui um bocadinho a voz.
1: Pois é, eu estava aqui ao lado, eu ouvi, fiquei assim um bocadinho coisa do ouvido, mas está tudo bem.
0: Não, por acaso gosto muito desta música, por isso. E já sabem que logo à noite podem ouvir esta música ao vivo, por
1: Exatamente,
0: isso.
1: esperemos que ele toque esta música,
0: não
1: não,
0: vai
1: senão.
0: tocar, de certeza.
1: Pois sim,
0: De
1: claro que sim.
0: certeza.
1: Só agora também, meio-dia e 25, faltam aqui 35 minutinhos para uma. Vamos passar agora com a música de Catarina Castanheiras, com Filha de Lisboa.

0: E tivemos agora com Catarina Castanheiras, com música Filhas de Lisboa, e temos então, portanto, um anúncio do grupo Funerário Abel Fernandes e Funerário do Alva.
1: A Dona Maria Fernanda da Costa Trevaldes Castanheira, com 87 anos, faleceu em Lomba, em Arganil. O seu corpo repousará em Carmardente, na Casa Mortuária de Arganil, após as 17 horas de hoje, 8 de setembro, onde sairá amanhã, quarta-feira, dia 9 de setembro.

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9: E então estamos cá novamente, são agora 12:40 e vamos passar então ao horóscopo de hoje.

E começamos assim com o carneiro, que a carta do dia é o Rainha de Ouros, que significa ambição. No amor, seja menos possessivo. Amar é dar liberdade. Já na saúde, olhe mais por si. Faça uma alimentação equilibrada. No dinheiro, pode ter a oportunidade de mudar o rumo financeiro. Terá o que ambiciona da sua vida. Números da sorte. 4, 16, 28, 39, 48, 50.

Agora seguimos aqui para o touro, que a carta do dia é o 8 de ouros, que significa esforço pessoal. No amor, o amor pode invadir o seu coração, andará nas nuvens. Já na saúde, seja moderado nas refeições, comer demais faz mal à saúde. No dinheiro, período favorável, sentirá que o seu esforço foi recompensado. Números da sorte: 9, 18, 26, 34, 38, 48.

Agora passamos aqui para os gêmeos, que a carta do dia é o Cavaleiro de Espadas, que significa guerreiro. No amor, se conhecerá bem, tenha o cuidado de evitar situações de risco. Proteja a sua saúde e a dos seus. Saúde. Para levantar a autoestima, faça exercício físico. Já no dinheiro, evite confiar demasiado em certas pessoas. Separe o trigo do joio. Números da sorte. 1, 28, 31, 34, 42, 43.

0: Agora vamos aqui para o caranguejo, que a carta do dia é o 6 de espadas, que significa viagem inesperada. No amor, momento favorável para fazer novas amizades. Enriqueça a sua vida. Já na saúde, anda mais enervado e terá tendência para ser explosivo. No dinheiro, poderá fazer uma viagem de negócios. Correrá tudo bem. Números da sorte: 9, 12, 18, 25, 36, 41. Agora vamos aqui para o Leão, que a carta do dia é o 9 de Copas, que significa vitória. No amor, prepara um jantar especial. O romantismo quebra a rotina da relação. Já na saúde, coma mais fruta. Uma maçã por dia dá uma vida sádia. No dinheiro, seja mais dedicado ao seu trabalho. A vitória está perto. Números da sorte: 1, 5, 9, 13, 27, 47. Agora seguimos aqui para o Virgem, que a carta do dia é o 3 de Copas, que significa conclusão. No amor, resolva de imediato qualquer mal-entendido com o seu amor. Já na saúde, se costuma ter herpes labial, aplique folhas secas de erva cidreira. No dinheiro, a sua agilidade mental vai ajudá-lo a concluir um trabalho urgente. Números da sorte: 1, 3, 16, 27, 28, 46.
1: Vamos então para a balança, que a carta do dia é a rainha de paus, significa poder material. No amor, seja mais amoroso com o seu par. Já na saúde, atenção ao sistema digestivo, por isso com uma forma equilibrada. No dinheiro, conclua aquilo que começa, terá maior poder material. Números da sorte são o 4, o 7, o 21, o 29, o 36 e o 47.

E agora para Escorpião, a carta do dia é o 9 de paus, significa força na adversidade. O amor aproveita o tempo livre para se entregar de corpo e alma ao seu amor. Na saúde, para evitar pedras nos rins, tome chá de salsa. Já no dinheiro, atravessa uma fase intensa, por isso terão forças para deitar mão à obra. Números da sorte são o 7, o 18, o 21, o 29, o 46 e o 49.

E já para Sagitário, a carta do dia é o louco, que significa excentricidade. O amor controla a tendência para ser inconstante, dê segurança ao seu par. Na saúde, possíveis dores de cabeça, por isso descanse mais. Do dinheiro, um bom momento para fazer uma compra que deseja. Números da sorte são o 5, o 7, o 12, o 19, o 34 e o 37.

0: Agora para Capricórnio, a carta de ao Sol, que significa glória e honra. No amor espalha alegria e o bem-estar à sua volta, leva harmonia para o seu lar. Na saúde poderá sentir-se cansado, alimente-se melhor para repor energias. No dinheiro irá conhecer a glória a nível material. Números da sorte são o 7, o 18, o 23, o 25, o 33 e o 47. Agora para Aquário, a carta de ao Ermita, que significa procura e solidão. No amor, não julga a pessoa amada, seja mais compreensivo. Na saúde, procure não se enervar, pois isso pode prejudicar a sua saúde. No dinheiro, possibilidade de concretizar novas ideias. Números da sorte são o 9,
1: 15,
0: o 20, o 24, o 39 e o 44. E por fim o peixe, a carta do dia é o de pendurado, que significa sacrifício. No amor dê mais atenção à família e organiza um jantar para reunir as pessoas mais especiais. Na saúde controla o seu stress e dedica a uma atividade que mais goste. No dinheiro aprenda a gerir bem os seus investimentos e evite períodos de maior sacrifício. Números da sorte são o 1, o 5, o 17, o 29, o 35 e o 49.

0: E aqui tivemos então com o horóscopo de hoje. O que achaste do teu?
1: Achei normal. O peixe, estão sempre a falar que são estressados. Eu não entendo porquê. Realmente não entendo.
0: Tens uma moça um bocadinho estressada.
1: Não sou,
0: Se calhar
1: não.
0: é por aí. Se calhar os peixes até têm razão. Já pensaste
1: Os
0: nisso?
1: peixes têm razão?
0: Os peixes têm razão.
1: Pois estão estressados.
0: Sim. Exato.
1: Ah,
0: Os peixes têm razão e estás.
1: ok.
0: Não,
1: Em
0: não, não
1: estarmos
0: queria.
1: estressados,
0: Exato.
1: ok. Os peixes têm sempre razão. Têm sempre razão.
0: Assim, um bacalhau, estou a brincar.
1: Até aí o teu leão.
0: O meu leão está bom, o Simba está incrível.
1: Tá.
0: Tá. O Simba está muito bom.
1: Por acaso no teu signo falava muito de Vitória e eu, mas disse o nome da minha cadela também.
0: Se calhar é por causa da minha Benfica.
1: Ah!
0: Ah,
1: Por acaso
0: agora.
1: eu estava a pensar na minha cadela, como ela se chama Vitória
0: Mas tu
1: também.
0: achas que ela se chama Vitória por causa da águia do Benfica também.
1: Epá, também é verdade.
0: Então, no final das contas, vai tudo dar ao mesmo.
1: Vai dar tudo ao mesmo.
0: Enfim, só agora meio-dia e 49, vamos passar mais um bocadinho de musiquinha. Agora com o caixa, com a música tarde demais.

0: Agatha, com o tema Deixa-te Andar.
1: Nós e é que nos deixámos andar um bocadinho.
0: Com as chamadinhas, é verdade, sim senhora.
1: Porque temos aqui chamadinhas já desde as 11h30, aqui a começar com o senhor António Fernandes, que nos ligou às 11h31. Então na Alzira Silva, que nos ligou duas vezes há 42 minutinhos. E também temos aqui o nosso amigo Sérgio Ascensão, que já nos ligou há pouquinho, há 13 minutos. E a dona Olga Cristina, que também nos ligou há 10 minutinhos. Muitos beijinhos para
0: muitos
1: todos.
0: Muitos beijinhos a todos. E muito obrigado por ouvirem.
1: Exatamente. E são agora também 12h56, a faltar 4 minutinhos para uma, vamos começar a despedir.
0: É verdade, também vamos ao nosso almocinho também.
1: É verdade, sim senhor, hoje vamos ao almocinho. Porque também já estamos cheios da fome.
0: É verdade.
1: Já esteja dito, já estava eu aqui a pensar o que é que eu vou comer, que eu não faço a mínima ideia.
0: Ainda não sabes o que vais comer.
1: Não sei. Mas pronto, é o que temos. Só agora então, 12h56, vamos ficar agora com um bocadinho de musiquinha.
0: Com o Micael Carreira, com Pelos Cantos do Mundo.

0: São 13 horas.
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ouvintes, muito boa tarde. Sejam bem-vindos a mais uma edição do Arte e Sabores, o desta terça-feira, dia 8 de setembro. Isabel Duarte convosco nesta primeira hora e depois na segunda estará por cá Lourdes Gonçalves a fazer-vos companhia. Hoje abrimos, em termos musicais, com o grupo de cavaquinhos Moinhos de Tourigo, com o mar enrola na areia. E agora, como sempre, vamos à prendinha musical para os nossos aniversariantes do dia, a quem iremos oferecer Zé Amaro, com um feliz aniversário. Assim sendo, feliz aniversário para Luís Borges Batista, residente em Pousadouros, sócio 934, para António da Costa Lameiras, em Vila Franca da Beira, sócio 1364, para Maria Rosa da Cunha Rodrigues, a nossa querida amiga, residente em Sanguinheda, sócia 1483. Para Maria Delfina Ribeiro da Silva, na estrada de São Miguel Midões, sócia 2103. E também para Maria Lucinda Fernandes Reis Dias, residente em Coja, Arganil, madrinha 330. E temos ainda de aniversário dois casais que celebram naturalmente o seu aniversário de casamento. O nosso querido amigo e acordeonista Carlos Silva e a sua esposa Maria Elvira Silva, residentes no Senhor das Almas. O Sr. Carlos é o sócio 1631. E temos ainda de parabéns de casamento Maria Elvira Nazaré Borges Silva, residente em Nogueira do Cravo, madrinha 243 da nossa rádio. Um beijinho muito grande para todos estes amigos, com votos de que se encontrem a passar um dia de aniversário muito feliz, quer seja de nascimento, quer seja de casamento. Para estes amigos, Zé Amaro com feliz aniversário e logo em seguida vamos ficar com a rubrica Pro Físico, conduzida hoje por Lourdes Gonçalves, por Sofia Fonseca, subordinado o tema Prevenção de quedas.

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1: Já vamos falar de prevenção de quedas. Porquê é que é tão necessário falar deste tema, doutora Sofia?
2: Exatamente como disse, é uma coisa muito comum e que com a idade se agrava a probabilidade de uma queda. Então porquê? Porque com a idade existe uma alteração na forma como o corpo responde à informação do meio que nos rodeia. E esta alteração reflete-se na capacidade de ajustar os movimentos corporais às situações do cotidiano, do dia-a-dia. À medida que a idade avança, há a diminuição da visão, da audição, da força muscular e do tempo de reação, do equilíbrio, aumenta assim o risco de uma queda. As quedas são responsáveis por muitas mortes acidentais nos idosos, com consequências tão graves, e sendo a queda sensível às estratégias de prevenção, ou seja, podemos evitar as quedas, é fundamental então criar ambientes seguros e adotar estilos de vida saudáveis.
1: Então, o primeiro passo para prevenir as quedas é, de facto, compreender as causas. Então, por que caem os idosos?
2: Então, para além da diminuição de visão e de mobilidade que eu falei anteriormente, existem outras causas que não são necessariamente próprias da idade, não é? Umas são relacionadas com o próprio indivíduo e outras são relacionadas com o meio que o rodeia. Os motivos de queda nos idosos devido a fatores relacionados com o próprio, com a própria pessoa, têm a ver, lá está, com a alteração da marcha, posturas inadequadas, muitas vezes, a diminuição da visão, do equilíbrio e da força. Algumas doenças podem também contribuir para isto, como a osteoporose ou problemas cardiovasculares. Há também muitos medicamentos que têm alguma alteração nas nossas reações de equilíbrio, como alguns diuréticos, laxantes e até algumas medicações para a tensão arterial. Pessoas que tenham demência ou Alzheimer. Muitas vezes os idosos também têm dificuldade em admitir que têm dificuldade a fazer alguma coisa, não é? Ou seja, há também aqui uma negação da fragilidade que afeta a própria pessoa. Ansiedade e depressão são também fatores que podem ter aqui um peso importante. E depois temos então os motivos de queda nos idosos devido a fatores relacionados com o meio. Então, por exemplo, as superfícies escorregadias, objetos dispersos pelo chão, tapetes soltos, escavas com tapetes e sem corrimão, o tipo de calçada e roupa que se utiliza, a ausência de barras de apoio no banho e o piso escorregadio no WC pode também ser, é muito perigoso, normalmente é dos locais mais perigosos para quedas, móveis instáveis, camas muito baixas ou muito altas, cadeiras sem apoio para os braços, mobília que esteja fora do seu sítio, que se torna um obstáculo, e o uso de auxiliares de marcha, seja bengala ou cadeira de rodas, se estiverem inadequados ou mal adaptados, vão ser um fator de risco para as quedas.
1: E quais é que podem ser as possíveis consequências de uma queda?
2: Então, a queda poderá, por exemplo, provocar fraturas, traumatismos cerebrais e lesões nos músculos que irão diminuir a capacidade da pessoa de se movimentar e realizar as suas atividades diárias. Isto vai contribuir para uma diminuição da qualidade de vida. Já ouvimos muitas vezes que um idoso, quando cai, fratura, por exemplo, uma anca, muitas vezes é quase uma sentença a nível de mobilidade, porque depois a recuperação da marcha, do caminhar, com o fator idade, juntamente com o traumatismo provocado pela queda, dificulta muito que as pessoas possam voltar a ter a qualidade de vida que tinham anteriormente à queda. E a queda tem também efeitos psicológicos, nomeadamente a alteração da autoimagem e da autoconfiança, provoca medo, vergonha e até depressão. E para o cuidador, para quem cuida destas pessoas, a queda terá também um impacto, trazendo muitas vezes a necessidade de reajuste da dinâmica familiar, encargos adicionais, uma sobrecarga emocional, física e económica, sentimentos de culpa e o desgaste do cuidador.
1: E como é que podemos então prevenir as quedas?
2: o exercício ajuda a que o idoso se movimente melhor e tenha menor risco de queda. O exercício físico diminui o risco de queda porque melhora o tempo de reação, melhora a flexibilidade e o equilíbrio, aumenta a força e diminui a perda de massa óssea. Por isso, manter-se ativo, ter uma rotina ativa todos os dias é muito importante.
1: E que tipo de exercícios é que um idoso pode fazer?
2: Existe uma gama muito variável de exercícios que se pode fazer, exercícios simples, mas como digo, o mais importante, comecem por estar ativos, mexam-se o máximo possível ao longo do dia, porque o exercício físico em idosos deve ser inicialmente recomendado e ensinado por um profissional de saúde, ou seja, se vai fazer um treino de ginástica, digamos assim, este deve ser aconselhado, porque cada pessoa vai ter capacidades diferentes e também necessidades diferentes. E também para quê? Para garantir uma boa execução dos exercícios, assim como a sua segurança em todo o treino de força. Então, o plano de exercícios deve ser sempre personalizado às necessidades de cada um.
1: E no dia-a-dia, a que pormenores é que então devemos ter atenção?
2: Olha, deve observar o tipo de calçado e roupa, todos os sapatos ou chinelos devem ter calcanhares reforçados ou estar presos ao pé, todos os sapatos devem apresentar solas antiderrapantes, as piugas com solas antiderrapantes, embora não seja o mais recomendado, são uma alternativa para o caso das pessoas que costumam andar descalças em casa, as calças e os roupões devem ter uma altura certa para que não se ande a tropeçar neles, verificar com frequência os auxiliares de marcha, o andarilho, por exemplo, ou a bengala deve ter a altura adaptada ao idoso, verificar as borrachas dos pés para substituir caso apareçam desgastadas. Este é um grande fator de risco que muitas vezes é descurado. Aquelas borrachinhas que apoiam no chão devem ser verificadas mensalmente para ver a sua qualidade. Verifique também periodicamente se a cadeira de rodas, no caso de utilização, mantém também as condições de segurança. Por exemplo, os pneus e o sistema de travagem, os pneus com bom ar e o sistema de travagem deve estar sempre operacional para as duas as rodas. Trave sempre a cadeira de rodas e remova os descansos dos pés antes de fazer transferências, ou seja, antes de passar a pessoa da cadeira para a cama, por exemplo, retirar sempre o descanso de pés e travar bem a cadeira.
1: E em casa, o que é que podemos melhorar assim facilmente?
2: É verdade que há coisas que não afetam na realidade a nossa qualidade de vida e que todos nós podemos melhorar desde já. Por exemplo, na iluminação das divisões. Podemos colocar iluminação extra nos locais da casa em que o risco de queda é maior, ou porque são mais estreitos, ou porque têm algum obstáculo. Colocar luzes de presença, isto é muito importante, no trajeto do quarto para a casa de banho, caso tenha durante a noite que ir à casa de banho, ter sempre o trajeto iluminado, sem ter que andar à procura dos interruptores. Os interruptores devem estar sempre à altura da nossa anca, um bocadinho mais acima. Os fios elétricos, caso estejam expostos, devem estar bem presos à parede para não haver aquela tendência de se agarrar a eles. Substituir as cortinas opacas por transparentes, isto aumenta logo a quantidade de luz que entra na nossa casa e para todos nós é até mais agradável. Quanto ao chão, por exemplo, preferir os pisos antiderrapantes, lá está, manter o chão livre de objetos o máximo possível, colocar os móveis de modo que não impeçam a circulação, que não tornem os espaços muito estreitos, substituir os tapetes soltos por antiderrapantes ou até mesmo pregá-los ao chão. Eu até sou da opinião que quanto menos tapete em casa, melhor, porque acho que os tapetes, para além de ser uma fonte de acumulação de pó, às vezes são mais estéticos do que funcionais e podem ser um perigo de queda. O ambiente deve estar adequado às necessidades da pessoa em causa, que tem maior risco de queda, tendo em consideração também todas as outras pessoas que vivem em casa, ou seja, não vamos alterar as coisas só a pensar num. Mas muitas vezes quem tem a funcionalidade completa, os mais jovens, não vão ter qualquer problema nestas pequenas alterações. Quanto a cadeiras e cadeirões, devem ter o descanso de braços, porque isto vai-lhes dar mais apoio lateral, geral e ajuda também a que a pessoa se consiga levantar e sentar sozinha. Deve ter uma altura, a cadeira, que permita à pessoa sentada ficar com os dois pés no chão e com os joelhos dobrados a 90 graus. Os assentos baixos podem ser sempre compensados com uma colocação de almofada e os que forem altos demais podem ser compensados cortando um bocadinho os pés da cadeira. Se

0: de não se conseguir levantar sozinho, não é? O ensino de como levantar do chão também pode ser feito, não é? Mas imagino que cai na pior das hipóteses e a pessoa não se consegue levantar sozinho. Se após a queda tiver uma dor muito intensa, não se deve levantar, nem deve tentar. A pessoa que caiu deve pedir ajuda, ou pelo telemóvel, ou fazer barulho com um objeto para chamar a atenção dos vizinhos. Gritar não é muito recomendado porque vai ser muito cansativo, mas, por exemplo, tentar bater com a bengala num móvel que esteja por perto vai produzir bastante som e poderá alertar alguém que esteja por perto. Deve tentar manter-se quente até que chegue a ajuda, utilizando o que estiver mais à mão, seja um tapete, um lençol, um casaco, nem que se tenha que arrastar um bocadinho, mas tente-se manter quente, isso é essencial. Quando a ajuda chega, se o idoso tiver uma dor muito intensa, lá está, é localizada e não se conseguir mexer, a quem chegar para ajudar também não deve tentar levantá-lo imediatamente. Neste caso, deve pedir assistência médica e manter a pessoa quente e confortável dentro do possível até chegar à ajuda. As pessoas que vivem sozinhas devem ter o telefone num local de fácil acesso. Idealmente, deve trazê-lo sempre consigo, o telemóvel. Por exemplo, numa bolsinha ao peito ou naquelas bolsas que até prendem no cinto das calças, deve-o ter à mão.
1: De facto, aqui temos uma boa ferramenta nos dias de hoje, que é o telemóvel também, não é, doutora Sofia? Nestes casos
0: Sim,
1: também é
0: e até
1: essencial.
0: existem outros sistemas hoje em dia
1: Pois
0: que eu penso
1: existem.
0: que aqui no município de Arganil não sei se estão disponíveis, daí eu também não ter falado muito neles. Mas existem empresas a nível nacional que oferecem outro tipo de soluções, botões pequeninos que pode trazer no bolso e que ligam diretamente para os bombeiros, por exemplo, para a ajuda chegar mais depressa. Por isso hoje em dia, e os jovens, os familiares, têm que ajudar os idosos a tê-los os mais protegidos possível. Nós que estamos mais habituados às tecnologias,
1: Exatamente.
0: facilmente fazemos uma pesquisa e conseguimos perceber o que é que há no mercado para nos ajudar aos dois, não é? Porque os cuidadores também, quando saem para trabalhar e se deixam um familiar sozinho, também vão preocupados, não
1: Claro que
0: é? E
1: sim.
0: isto é uma forma de se sentirem mais seguros.
1: Exatamente. Aliás, este tema foi muito importante precisamente para ajudar os mais velhos, não é? Que podem cair nestas circunstâncias de ter uma queda também, mas também para quem deles cuida diariamente. Boas dicas aqui deixadas, doutora Sofia. Muito obrigada.
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9: Estamos de volta, queridos amigos. Vamos ficar com o Filipe Almeida e hoje vai ter festa. E porque falamos em festa, é verdade. Recordemos que hoje ainda vai ter festa. É o término da 43ª edição da Fica Beira, que decorre desde a passada sexta-feira no Parque Verde do Supasso, em Erganil, e cujo palco hoje irá receber Jorge Guerreiro. É verdade, hoje a entrada é grátis na Fica Beira para este fabuloso espetáculo, por isso hoje vai mesmo ter festa. Mas por agora vamos escutar o Filipe Almeida e daqui a pouquinho aí sim ainda escutaremos um tema do Jorge Guerreiro. Hoje vai ter festa.

0: Ficamos agora com outra rúbrica, desta feita a cargo da doutora Cristiana Lameiras, que hoje nos irá falar sobre as férias, é verdade. E depois da doutora Cristiana, aí sim, iremos escutar um tema do Jorge Guerreiro. Mas por agora, ouçam a doutora Cristiana, irão com certeza apreciar o conteúdo desta rúbrica. 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
1: Olá, bem-vindos a mais uma rubrica onde falamos de psicologia, de nós, da nossa mente e do nosso coração. Hoje vamos falar sobre um tema muito próximo de todos nós, as férias. As férias são, para muita gente, um tempo esperado com grande entusiasmo. É um período para parar, descansar, fugir da rotina e das responsabilidades do dia-a-dia. É um momento para recarregar energias, dedicar-se à família, aos amigos, aos passatempos e, sobretudo, a si próprio. É um momento de cuidar do corpo, da mente e do coração. Mas será que é sempre assim? A verdade é que nem sempre, porque por vezes, em vez do descanso pleno, podem surgir emoções um pouco inesperadas. Uma delas é a culpa. A culpa é uma sensação incómoda que pode aparecer quando pensamos em deixar o trabalho, em não responder a um e-mail ou não estar disponível para tudo e todos. E essa culpa pode transformar um período que deveria ser de alegria, de prazer, numa fonte de ansiedade. E muitos de nós, se calhar, já passámos por isto. Sentir-nos mal por desligar, por tirar um tempo só para nós, por acreditar que estamos a falhar ou a deixar coisas por fazer. Se calhar também já lhe aconteceu levar o computador de férias, só para o caso de ser preciso, dar uma olhadela no telemóvel para ver se chegou algum e-mail, ou até passar tempo a pensar em tudo o que ficou por resolver no trabalho. E atenção que isto é mais comum do que pode parecer. E é importante dizer isto, não é um sinal de fraqueza. É totalmente natural, porque o corpo pede para parar, mas a mente nem sempre abranda ao mesmo ritmo. Estamos tão habituados a viver ocupados, a correr contra o relógio, a estar sempre disponíveis. E quando finalmente temos tempo livre, o silêncio pode até incomodar. Setembro chegou, e para muitos, as férias já ficaram para trás. O descanso aconteceu, os dias passaram e agora é tempo de regressar ao trabalho, às rotinas, aos e-mails, à responsabilidade. Mas antes de mergulhar novamente no ritmo habitual, pode ser útil fazermos aqui uma pequena reflexão. Como foram, na verdade, as suas férias? Descansou? Ou foi pensando no trabalho? Conseguiu desligar? Ou foi sentindo culpa por estar a descansar? Estas perguntas podem ajudar-nos a perceber como lidamos com a pausa. Porque a verdade é que a culpa pode ocupar o espaço que deveria ser de descanso. A culpa por não estar a fazer nada, culpa por deixar a equipa sozinha, por exemplo. A culpa por desligar, mesmo sabendo que o mundo não para. Mas atenção, que é importante sabermos, pensarmos, que tirar férias não é um luxo, mas sim uma necessidade. As férias podem proteger a nossa saúde mental, devolvem-nos energia, clareza e criatividade. Permitem-nos regressar ao trabalho mais inteiros e mais disponíveis. E depois, mesmo também fora das férias, também podemos e devemos cuidar de nós. Não precisamos de esperar pelas próximas férias. Podemos, no próprio local de trabalho, criar momentos de descanso. E talvez seja aqui que esteja o maior desafio. Aprender a integrar pequenas pausas no meio da nossa rotina, no meio do nosso dia-a-dia. Por exemplo, se passa muito tempo sentado, levante-se de vez em quando, beba água, alongue os braços e as costas. Se por outro lado passa muito tempo de pé, procure alternar a posição, mudar de postura, esticar as pernas. Uns minutos nisto podem parecer pouco, mas ajudam muito o corpo e a mente. Outro exercício simples, antes de começar uma nova tarefa ou depois de uma reunião um pouco mais intensa, faça uma pausa, um minuto para respirar fundo. Inspirar e expirar. Só isto. Pode parecer quase nada, mas acredito que vai acalmar a tensão acumulada. A organização também ajuda. Em vez de tentar fazer tudo ao mesmo tempo, experimente apontar o que é realmente urgente para este momento, para hoje. E depois aponte aquilo que pode talvez ficar para amanhã. Esta clareza tira peso dos ombros e evita aquela sensação de estar sempre a correr atrás do tempo. E uma das pausas, se calhar a mais importante do dia, a hora do almoço. Muitas vezes comemos à pressa, quase sem pensar, em frente ao computador ou com o telemóvel na mão. Mas o momento da refeição deve ser também uma pausa mental. Comer com calma, sem distrações, pode aqui ser uma forma de recarregar energias para o resto do dia. Outra sugestão é criar pequenos rituais, chamemos assim, de pausa. Um café rápido com um colega, alguns minutos de conversa leve, ou simplesmente olhar pela janela, ver o movimento da rua, observar o céu. São instantes que nos ajudam a clarear a mente e a regressar ao trabalho com mais energia. E quando sentir que a culpa aparece, aquela voz interior que diz: não deves parar, não estás a fazer o suficiente, experimente fazer o contrário. Lembre-se de tudo o que já fez até aqui. Diga a si mesmo: é merecido e posso parar um pouco. E permita-se descansar, sem justificações. Outra ideia importante: dar valor às pequenas vitórias. Nem sempre vamos conseguir parar completamente, nem desligar de imediato. Mas cada pequeno passo vai contar. Um dia em que fez uma pausa para almoçar com calma, um momento em que conseguiu dizer basta por hoje, um momento em que respirou fundo antes de recomeçar. Isto já é um descanso. E quanto mais treinar estas pequenas práticas, mais fácil se torna desligar. E não só nas férias, no trabalho, mas também na sua vida. Lembre-se, descansar é um direito, mas também é uma aprendizagem. Nem sempre conseguimos à primeira, mas vamos ajustando. Quanto mais cuidarmos de nós, mais energia teremos para aquilo que é importante. Por isso, fica o convite. Não espere apenas pelas próximas férias para cuidar de si. Experimente ir introduzindo pausas, respiração, momentos de calma e pequenas mudanças já no seu dia-a-dia. Acredite que, aos poucos, vai começar a sentir a diferença. Cuida de si, todos os dias. Mesmo depois das férias. Obrigada por estar desse lado e até à próxima.
0: 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E agora sim, queridos amigos, para encerrarmos esta primeira hora, vamos ficar com Jorge Guerreiro e o tema Vou alugar um quarto. E se quiser ver e ouvir ao vivo o artista, mais logo vai estar no Subpasso em Arganil para mais um grandioso espetáculo. Daqui a pouco, Lourdes Gonçalves, aqui deste lado, com mais música e mais rubricas. Um grande beijinho, continuação de uma ótima tarde.

0: São 14 horas. 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
1: As obras de requalificação da Escola Secundária de Irganil e da Escola Básica 2 e 3, Professor Mendes Ferrão, em Coja, entram na reta final e vão ser inauguradas no próximo dia 14 de setembro, numa cerimónia que irá contar com a presença do Ministro da Educação, Ciência e Inovação, Fernando Alexandre. O programa de inaugurações inicia em Coja às 9 da manhã, seguindo-se às 10 a inauguração da Escola Secundária de Irganil. As duas intervenções representam um investimento global de cerca de 8,5 milhões de euros, concretizado no âmbito do Plano de Recuperação e Resiliência, e traduzem uma profunda modernização das infraestruturas escolares do concelho. Com os trabalhos em fase de conclusão, a instalação de mobiliário e equipamentos decorre já nos espaços renovados, preparando as duas escolas para receber os alunos no início do novo ano letivo. A Associação Cultural e Recreativa Palavra Renovada promoveu recentemente o 15º Encontro Anual de Antigos Alunos e Amigos da Escola da Monteira, que reuniu cerca de 150 pessoas na antiga Escola da Monteira, em Vila Nova do Ceira, no concelho de Góis. Antigos alunos, autarcas, representantes de instituições locais, grupos culturais e amigos daquela antiga escola marcaram presença neste momento de confraternização, que teve início com um jantar confeccionado e servido por elementos da referida associação, contando ainda com a colaboração de vários voluntários. Após o jantar, a festa prosseguiu com animação musical, destacando que esta foi uma oportunidade para os antigos alunos e amigos da Escola da Monteira recordarem episódios da infância e da vida escolar, bem como reverem pessoas que há muito não encontravam. A organização agradeceu a todos os que têm colaborado com a associação e a todos os que marcaram presença neste encontro. Mais do que um jantar, foi uma noite para reencontrar velhos amigos, recordar histórias e criar novas memórias à volta da mesa, sublinhou Amorim Duarte, presidente da Associação Cultural e Recreativa Palavra Renovada, mostrando-se satisfeito pela antiga escola ter tido casa cheia. É já no próximo dia 11 de setembro, pelas 21 horas, que o Largo Ribeiro do Amaral, em Oliveira do Hospital, se transforma numa verdadeira sala de cinema ao ar livre para a exibição gratuita do filme Playback, inspirado na vida e na carreira de Carlos Paião. Carlos estuda medicina, vive entre livros, exames e expectativas. Mas é no segredo das melodias, das palavras e da imaginação que encontra o lugar onde verdadeiramente respira. Num país ainda a descobrir novos sons, arrisca trocar a segurança de uma bata branca pela incerteza dos palcos, das canções e de um sonho maior do que ele próprio. Pode ler-se na sinopse deste filme. Playback revela não apenas as canções que fizeram de Carlos Paião uma figura inesquecível da música portuguesa, mas também o universo íntimo de onde nasceram. A entrada é gratuita, no entanto, os lugares sentados estarão sujeitos à lotação do espaço.
0: O estado do tempo nas próximas 24 horas.
1: Céu geralmente pouco nublado. Possibilidade de períodos de chuva fraca no litoral norte e centro até o início da manhã. Vento fraco a moderado. Pequena descida da temperatura na região sul.
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E nós por aqui acrescentamos: viva Portugal, viva o nosso país, vivam todos os portugueses e não só, todos aqueles que estejam a acompanhar a nossa emissão aqui na Rádio Clube de Erganil a esta hora também. Pois é, primeira horinha aqui do Arte e Sabores, apresentada pela nossa querida Isabelinha, pela nossa Isabel Duarte, e agora aqui estou eu, Lourdes Gonçalves, como tinha prometido esta manhã. Estive convosco no amanhecer, entretanto estive a acompanhar os trabalhos de mais uma reunião camarária aqui em Erganil e agora estou de regresso aqui a acompanhar-vos numa horinha em que vamos ter também algumas rubricas. Desde logo, depois de termos ouvido Jorge Ferreira com este Viva Portugal, ainda vamos ouvir aqui Johnny Abreu com o tema da Micas e depois vamos repor aqui uma rubrica A Leitura é uma Boa Companhia com a professora Graça Muniz, que hoje, na impossibilidade de estar aqui connosco em direto, pediu-nos para passar uma rubrica sua já emitida. Portanto, fiquem para ouvir a sugestão literária de hoje, daqui a pouco, trazida pela professora Graça Muniz. Depois, na próxima meia horinha, depois da publicidade das 14h30, contamos receber a nossa Arminda Silva com a receitinha desta semana e mais para o final, julgo que a Deco também irá hoje conseguir deixar-nos aqui uma nova rúbrica. Portanto, é isto que vamos ter por aqui para vocês, musiquinha intercalada com algumas rúbricas e vamos deixando saudações, cumprimentos para quem continua à escuta, para quem está lá por casa, eventualmente no carro de viagem ou até no trabalhinho, não é? A esta hora talvez já não se almoce, mas se for o caso, bom apetite para quem ainda está a almoçar também. E sobretudo, votos de muita saúde para quem está doente, que é o mais importante. Desde já, agradeço aqui ao amiguinho António Fernandes de Negrelos por me estar aqui a saudar. Beijinho para a amiguinha Elisa Costa também em Tábua. Quero dizer que temos aqui também o nosso Manuel Santos a fazer-nos companhia, a nossa Helena Carvalho de Vilar, o senhor João Engenheiro, amiguinho ali de Carvalhal de Mansouros, que eu espero que também já esteja bem melhor de saúde, a nossa Alzira Silva em Aveia, o nosso querido querido e estimado, que era o que eu queria acrescentar, amiguinho António Albuquerque de Oliveira do Conde, saudações aqui também para a amiguinha Dolores Almeida em São Mamede, para a nossa Cacilda Silva de Gestosa, prazeres Ricardino, que no programa Amanhecer me enviou um toquezinho, mas depois, como fui conversar com o senhor Presidente da União de Freguesias de Coja e Barril de Alva, já não tive a oportunidade de aqui lhe enviar um beijinho, mas vai agora, mais vale tarde do que nunca, não é? Também aqui quero deixar um beijinho enorme, enorme, para os amiguinhos Fernanda e Manuel Pinto, ali em Lourosa, e mais uma vez dizer então que quem quiser pode ir enviando os toquezinhos ou mesmo mensagem escrita aqui para o 960-311-247. Por falar nisso, vi aqui uma fotografia muito bonita da nossa Andreia Abrantes com o Jorge Guerreiro, o artista que hoje vai estar aqui a animar a Ficabeira e a Feira do Monte Alto 2026 em Erganil. Muito lindos! Oh, querida Andreia, gostei de ver. Diz que foi um concerto em Pereiro, Anadia, no domingo, no qual esteve também a nossa Andreia. Sim, senhor. A Andreia já não precisa de vir a Erganil hoje ver o Jorge Guerreiro, porque já teve a oportunidade de o ouvir, não é? E até tirar uma fotozinha, sim, senhor. Também deixo um beijinho grande à amiguinha Rosa Clemente, uma das nossas aniversariantes de hoje, que há pouco enviou aqui um gatinho com os corações muito, muito lindo, devo dizer. E agora também aproveito ainda para saudar a nossa querida Olga Cristino, que está a sintonizar-nos em Torre Tábua. Fica então para ouvir uma musiquinha, logo depois temos a professora Graça Muniz a trazer a sua sugestão literária de hoje e antes da publicidade, fiquem para ouvir a dupla João Claro e Bem-vinda Costa com o novo tema Morena Linda. Divirtam-se por aí na nossa companhia no decorrer desta

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1: Hoje trago um livro da Isabel Stort, que é uma autora consagrada, com ascendência inglesa, e que escreveu um livro muito interessante sobre a nossa rainha, Dona Filipa de Lencastre. Neste livro, com base, como ela nos diz, em factos reais históricos, a autora apresenta-nos a vida da princesa de Inglaterra, Filipa de Leucastre, mais tarde rainha de Portugal, a mãe da chamada Inquilita Geração. Dona Filipa era filha de gente nobre inglesa, pertencente a uma corte de renome, e foi criada para ser rainha um dia, rainha de um país qualquer. Veio a ser rainha de Portugal. A autora, que se baseou, portanto, num profundo conhecimento da vida da época, e falamos do século XIV, apresenta-nos todas as peripécias vividas por Filipa de Lancaster, mais tarde em Portugal Filipa de Lencastre, e da sua vida em Inglaterra, das infidelidades matrimoniais do seu pai, dos seus meios-irmãos, da morte da sua mãe, vítima da peste, que era a belíssima duquesa Blanche, da morte dos seus irmãos e de tantos outros acontecimentos que nos são apresentados numa narrativa fluente e onde os apaixonados por histórias da monarquia se sentem totalmente ligados e interligados com esta leitura. Quando no livro nos começa a ser apresentada a vida de Filipa de Lancaster para se casar com Dom João, então mestre de avis, ficamos a saber pormenores interessantes sobre o seu casamento, que foi efetuado por procuração no Porto e em que o representante do noivo era exatamente o cavaleiro da sua confiança, que na noite do casamento dormiu com Dona Filipa, mas entre eles existia uma espada gigante que não poderia ser transposta. Estes e outros pequenos pormenores dão-nos vontade de rir, mas tornam a leitura muito interessante. E porquê este cavaleiro da sua confiança? Porque Dom João era mestre de uma ordem religiosa e enquanto o Papa não autorizasse o seu desvinculamento dessa ordem, nunca se poderia casar. Isto vai levar alguns anos até se resolver. Todas estas etapas do livro e deste romance nos mostram uma parte da história que muitos não conhecíamos. Dona Filipa era uma mulher de muita fé, uma fé inabalável, generosa, empreendedora e determinada. Depois de casada com Dom João I, isto aconteceu em 1387, Dona Filipa iniciou uma mudança de usos, de costumes, entre a corte portuguesa. Foi mãe do seu primeiro filho aos 28 anos. A este seguiam mais 7, onde apenas uma mulher nasceu, a princesa Isabel. Primeiro a princesa Branca, que entretanto morre. Desses filhos, perdeu a princesa Branca e o príncipe Afonso. E, entretanto, é mãe de uma outra filha, que é a princesa Isabel. E a história fala-nos mais, que nós conhecemos mais de quem? Dos 5 homens, a Inquilita Geração. Do Duarte, que depois foi rei, do Afonso, do Pedro, do Fernando e do Henrique. E em relação à Dona Isabel, fala-nos muito pouco, ou se calhar muitos dos nossos ouvintes nem nunca ouviram falar que esta rainha tenha eventualmente tido uma filha, pois, mas neste livro ela é-nos apresentada e de uma forma muito, muito, muito convincente, que realmente ficamos a saber muito sobre a vida desta Inquilita Geração. A vida de Dona Filipa como rainha foi difícil, mas a sua fé, a sua força, a sua determinação, a sua cultura, porque ela falava 3 idiomas, inglês, francês e mais tarde português, e a admiração dos seus conselheiros da corte, em conjunto com o grande amor do seu marido, fizeram dela uma rainha de referência. Dona Filipa, havia adquirido 3 espadas com as quais ela própria quereria armar cavaleiros dos seus filhos. Mas quando? Após a vinda destes, da conquista de Ceuta. Contudo, a doença atacou-a e Dona Filipa, antes de morrer, e já no leito da morte, no convento onde estava a ser tratada pela madre superiora, uma amiga sua, ela pediu ao rei a autorização para levar os 3 filhos junto dela, o Duarte, o Pedro e o Henrique. E a cada um deles entregar uma espada, que no livro, quem ler o livro fica a saber qual era o significado de cada espada. Cada filho tinha uma espada com um determinado significado. E esse significado, por aquilo que a história nos conta, veio realmente a demonstrar-se na vida destes homens. Entretanto, morre de peste negra. E quem fica? As últimas palavras de Dona Filipa, segundo o romance, terão sido para Isabel, para a princesa Isabel, onde Dona Filipa terá dito à princesa que os irmãos tomariam conta dela e ela tomaria conta dos irmãos. É um romance com muito significado histórico, como a própria autora diz, é baseado em factos históricos. Nós, ao lermos, temos perfeita noção daquilo que a história nos ensinou. É um romance muito interessante e que eu aconselho a quem goste deste tipo de leituras.

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12: Ora então, mais uma vez, boa tarde. Chegámos a mais meia horinha aqui de emissão no Arte e Sabores de hoje e cá vamos ter a nossa Arminda Silva a deixar-nos a receitinha desta semana. Olá, Arminda, muito boa tarde.
13: Olá, boa tarde, Lourdinhas. Boa tarde, nosso ouvinte. Espero que esteja tudo bem.
12: Ora, muito bem. Com a Arminda também está tudo bem, não é? Com os seus.
13: Está tudo. É verdade, está.
12: Ora, muito bem. Então, a Arminda está à beira do mar, se calhar vem aí uma receita de peixe, ou não?
13: Não, não.
12: Não, não é o caso.
13: Não houve tempo para isso.
12: Muito bem. Então.
13: Mas até podias ter, não é?
12: Podia, podia. Mas o que é que vai ser hoje, então?
13: Olha, hoje vai ser uma sobremesa, assim um bocado gulosa, assim... Vai ser uma sobremesa de morangos, leva massa folhada e leva também natas. E chantilly.
12: Ih, parece-me bem. Arminda, eu adoro tudo que leva morango, é comigo.
13: E eu também gosto muito com massa folhada.
12: Também.
13: E então, depois isto vai ao frigorífico, assim, ficar bem geladinho, e isto é espetacular.
12: Então eu já disse os ingredientes todos ou ainda faltam alguns, Arminda? É melhor
13: não,
12: dizer.
13: Eu vou dizer agora os ingredientes.
12: Vamos lá então saber o que é que leva essa sobremesa. Vamos a isso.
13: Então, para fazer esta sobremesa, não é? De morangos com... A massa folhada e natas, é necessário uma lata de leite condensado, um pacotezinho de leite de, pronto, aquele de natas, depois é uma gema, uma chávena de leite, uma colher de sopa que é para engrossar o... Aqui diz amido de milho, mas é a nossa maisena, farinha maisena. E depois vai dissolver no leite. Uma colher de chá de essência de baunilha e depois a massa folhada, os morangos e o chantilly.
12: Vamos lá então repetir tudinho, não é, Arminda? Vamos lá, passei
13: para
12: tudo certo.
13: Não faltar nada.
12: Exatamente.
13: Então, uma lata de leite condensado, um pacote de natas, uma gema, uma chávena de leite, uma colher de bem cheia de então, maisena, e depois uma colher de chá de essência de baunilha, massa folhada, morangos e chantilly.
12: E então vamos lá à confecção da boa sobremesa. Vamos lá, como é que se faz, Arminda?
13: Isto é muito fácil. Primeiro começa por meter a massa folhada no forno. Depois da massa folhada estar já feita, não é? Vai retirá-la do forno e vai reservar. Depois, numa tigela, vai meter, neste caso põe já diretamente para a panela. Numa panela vai misturar todos os ingredientes até ferver e começar a ficar cremoso. Vai deixar arrefecer e depois vai adicionar a baunilha e a mistura e vai misturar assim bem. Depois vai colocar então os morangos no creme e vai bater o chantilly. E depois vai fazer a montagem. Numa travessa vai intercalando o chantilly com a massa folhada e depois o creme de morangos. E depois vai decorar então com os moranguinhos e vai então ao frigorífico até ficar bem gelado antes de servir. Depois é só servir e olha, isto é mesmo uma delícia.
12: E deliciar-nos, não é? Um bocadinho com esse bom sabor destes ingredientes todos juntinhos. Maravilha.
13: Ah, pois.
12: Parece muito bom, Arminda.
13: E ainda há morangos, a gente ainda tem morangos.
12: Exatamente.
13: Então, olha,
12: uma forma de aproveitar.
13: Ainda há por aí umas festas, que a Dava ainda não foi, não é?
12: Pois, exatamente.
13: Só cá fazer aí uns docinhos bons.
12: Com certeza, é isso mesmo. Pronto. Aproveitar também bons momentos com a família e os amigos, não é?
13: Pois, é
12: para
13: lhes
12: dar assim uns miminhos bons, pois claro.
13: É verdade.
12: Muito
13: é verdade,
12: bem, muito bem. Uma boa receitinha, querida Arminda. E então agora ficam os votos de boa tarde, não é? Inclusive é para a mamãe que está à escuta.
13: Ah, pois a minha mãe deve estar, Elsa, não falha um. Um beijinho para ela e pronto, e para todas as minhas amizades, não sei quem é que está hoje de parabéns, se é alguém que eu conheço, parabéns, e se não for também, parabéns para todos da nossa lista e que não estão, e que se façam sócios e padrinhos, não é? E madrinhas da nossa rádio.
12: Exatamente, é isso mesmo. Que é para terem miminhos nestes dias de aniversário, aqui prendas musicais durante o dia.
13: É verdade.
12: É mesmo.
13: É verdade.
12: Muito bem.
13: A nossa rádio precisa. Pronto, um beijinho para si, a Lourdinhas, e olha,
12: outro.
13: E um beijinho para o meu Xerri também, para o meu amor.
12: Ora, anda muito
13: também.
12: Bem acompanhado hoje pelo nosso amiguinho Antero. Ai,
13: sim,
12: que bem. Um beijinho para ele.
13: E para o Paulo. E para o Paulo também.
12: Sim, senhor. Precisa. Beijinhos para todos.
13: É. Hoje andamos aqui com umas belas vistas. Até
12: já vi que sim. Aqui no que vi numa foto, parece-me muito sugestivo. Muito bem.
13: Sim. De onde eu almocei, a vista era mais alta, era melhor. Mas
12: aí era. E então também era se almoçou aqui. Bem, foi, Arminda? Por aí onde se encontra.
13: Eu, por acaso, hoje já almocei um bacalhauzinho com natas.
12: Que bom.
13: E foi meloa de sobremesa.
12: Maravilha, sim, foi. Senhor. Eu bem disse que ia comer, bem me pareceu que aí era bom peixe, vê? Foi para o peixe, e bem.
13: Mas havia mais, só que pronto, olha, hoje
12: calhou assim.
13: Foi
12: bom, que é sempre bom
13: e
12: bacalhau, de toda a maneira.
13: Bom de escolher, hoje tínhamos aqui muito bom de escolher.
12: Maravilha.
13: Mas pronto, foi aquilo que foi mais onde estava assim mais à vista.
12: Exato.
13: Foi logo um bacalhau com natas.
12: Ora, e é bem bom, também aprecio. Sim, senhor, e que agora tenha um bom regresso, mais logo.
13: Obrigada, está bem. Que é para irmos ver o...
12: Vamos ver o Jorge Guerreiro. Pois.
13: O Jorge Guerreiro.
12: Ah, pois é que vai haver cambalacho, vai haver isso
13: vai,
12: tudo logo.
13: É, e vão alugar o quarto.
12: Tudo,
13: não sei
12: hoje
13: que
12: faz tudo e vamos a Ibiza até.
13: É.
12: É assim lá, mesmo,
13: beijinho,
12: Arminda.
13: Hoje.
12: Quem sabe nos encontramos por aí.
13: Está bem?
12: Beijinho vai. Grande, olhe para todos os seus, para a família,
13: está
12: inclusive,
13: bem.
12: É também.
13: Obrigada,
12: especial.
13: Beijinho.
12: Beijinho, beijinho. Obrigada por ter vindo até nós também. Beijinho.
13: Yes.
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12: Agradecemos imenso aqui aos patrocinadores da Receita da Semana, nomeadamente Alves Bandeira e Tondel Neon, representados sempre pelos nossos queridos amiguinhos e padrinhos da nossa rádio, não é? Para além de sócios, Rui Bandeira e Antero Pereira, respectivamente. Então já sabem, tem aqui uma dica para uma sobremesa, se ainda estão em festa, se há um aniversário lá em casa, por que não preparar esta sobremesa de morangos com massa folhada e natas deixada aqui a receita pela nossa Arminda Silva. Em breve estará no Facebook da nossa rádio. Para quem não conseguiu apontar tudo, pode sempre ouvir lá em casa as vezes que quiser. E no sábado à tarde vamos repetir também esta receitinha, esta rubrica, por volta das 13h30. Não percam. Agora vamos ouvir aqui os vizinhos que também aqui nos proporcionaram em Arganil um grande espetáculo, devo dizer. Estive lá, vi e adorei, adorei mesmo. Estava repleto ali, a tenda estava repleta, a tenda instalada no subpasso onde correu este concerto com os vizinhos. Então vamos aqui recordar onde é que eu tinha a cabeça. Entretanto, eu julgo que, ou julgava que íamos ter aqui a rubrica da DECO, mas não estamos a ter contacto de ninguém por parte da DECO, portanto, se não tivermos a rubrica hoje por aqui, teremos num outro dia da semana com toda a certeza. Para já então, musiquinha para ouvir aqui no Arte e Sabores.

Vizinhos, onde é que eu tinha a cabeça? Ora, vamos mesmo caminhando aqui para a reta final aqui do Arte e Sabores, onde habitualmente temos também todas as semanas a rubrica da Deco, mas deve ter havido alguma questão de última hora para resolver. Eventualmente não tivemos aqui o contacto da Deco para entrar hoje, mas entrará noutro dia. Como dizia, há sempre um espacinho para recebermos aqui os nossos colaboradores e gostamos muito também de ter por aqui as rubricas da Deco, que nos ensinam muita coisa a nós consumidores. Deixo aqui um beijinho mais uma vez para todos aqueles que continuam a fazer-nos companhia, quer seja através do 88.5 FM, quer seja através do nosso repetidor do Piódão em 97.3, quer seja via internet em www.rcarganil.pt. Daqui a pouco lembrar que vamos ter aqui notícias que marcam a atualidade, notícias através da Antena 1 e depois a emissão prossegue, como é habitual. Depois das 15 vamos ter mais uma edição do programa da Lister Mais. Depois das 16 há novos parodiantes, aquele programa muito divertido que também deve acompanhar. Depois às 17 temos Clube RCA, apresentado por Isabel Duarte. E depois das 18 hoje, Peça que Toca com a nossa Paula Pereira. Quanto a mim, serei eu que amanhã estarei a apresentar o Peça que Toca e por isso amanhã estarei aqui convosco no período da tarde, entre as 13 e as 20, assim é que é. Entre as 13 e as 20 cá estarei a fazer-vos companhia amanhã, também neste espacinho, no Arte e Sabores e depois, como disse, no nosso programa de discos pedidos. Beijinho aqui para o nosso Fernando Almeida do Rochel, que está também a fazer-nos companhia. Bom saber que continua por aí, Sr. Fernando. E há pouco a nossa Arminda falou na sua mamã, mas eu deixo-lhe também um beijinho à nossa Alzira Silva, que esteve aqui também atenta à receitinha da semana. E olhem, a Andreia diz-nos que Jorge Guerreiro canta muito bem, portanto que vale a pena virem logo ao concerto deste artista Arganil. Não faltem, visitem-nos, venham ainda à festa no decorrer desta terça-feira. Por aqui fechamos este programa com a Sofia Portela e o Filipe Almeida e Trocas e Baldrocas.

0: São 15 horas. 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
1: E assim chegamos às 15 horas. Vamos já de seguida saber quais são as principais notícias que marcam a atualidade através da Antena 1.
2: Três da tarde no continente e na Madeira, duas da tarde nos Açores. 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
3: Começa já a seguir esta síntese o debate na Assembleia da República da moção de censura ao Governo apresentada pelo Chega por causa das várias polémicas em que o Ministro da Administração Interna, Luís Neves, está envolvido. Uma moção com chumbo anunciado, uma vez que o PS vai optar pela abstenção e os partidos da maioria, PSD e CDS, vão votar contra, à semelhança do que farão Iniciativa Liberal, Livre e PAN. Tal como os socialistas PCP, o Bloco de Esquerda e Juntos pelo Povo vão abster-se a favor da moção, só mesmo o partido de André Ventura. É um debate que vai ter transmissão em direto aqui na Antena 1, numa emissão conduzida pela editora de política Natália Carvalho. O homem que tem estado no centro das polémicas, Luís Neves, esteve a responder às perguntas dos deputados em comissão durante 4 horas e meia, entre as 10 da manhã e as 2 e meia da tarde. Mostrou-se tranquilo sobre as várias investigações que o envolvem, assegurando que nunca agiu em proveito próprio.
4: Serão as entidades competentes a avaliá-las e respeitarei integralmente as suas conclusões. Mas quero também dizer o seguinte, nenhuma dessas decisões visou o enriquecimento fosse de quem fosse, o favorecimento de terceiros, o desvio de bens ou qualquer vantagem pessoal. Enquanto essas instituições fazem o seu trabalho, eu, nós, continuaremos a fazer o nosso trabalho.
3: Nesta audição, Luís Neves afirmou também que se sente com condições para continuar no cargo de Ministro da Administração Interna e que só sairá se o Primeiro-Ministro o entender. O antigo Ministro da Educação, Nuno Crato, confessa-se preocupado com os resultados do estudo PISA, conhecido hoje, que mostram que os alunos portugueses de 15 anos tiveram, no ano passado, os piores desempenhos académicos de sempre na prova de leitura. Esse estudo refere também que os resultados pioraram a ciências e a matemática. Ouvido pela Antena 1 sobre os resultados deste estudo, Nuno Crato afirma que o grande problema foram as introduzidas há cerca de 10 anos no modelo avaliativo.
5: O resultado está à vista, o resultado vem desde 2016. Mal nós mudamos a política educativa, piorando o currículo, retirando a avaliação e retirando o apoio cognitivo aos alunos com dificuldades, mal isso aconteceu, os resultados começaram a piorar. E tem vindo a piorar até agora. A minha pergunta é quanto mais precisamos de piorar para que todos despertemos e comecemos a pensar que as coisas precisam de ser mudadas.
3: Nuno Crato considera que as políticas públicas educativas estão a falhar e que Portugal deve seguir o exemplo de países como a Inglaterra, que têm melhorado o seu desempenho.
2: Síntese de notícias com João Vasco. 3 da tarde, 3 minutos, emissão especial Antena 1 a partir do Parlamento. Natália Carvalho, boa tarde.
6: Olá, boa tarde, viva. Está prestes a começar este debate da moção de censura, depois de mais de 4 horas e meia de audição, onde o Ministro da Administração Interna deixou uma garantia, não põe o lugar à disposição. Luís Neves vai além e diz mesmo que mantém a confiança dele, ou melhor, a confiança nele próprio. É uma ressalva também a seguir, que só sai se o Primeiro-Ministro quiser ou no final do mandato deste Governo. Agora vai ficar a assistir da bancada, aliás ainda nem chegou aqui ao plenário, ele saiu há poucos minutos da comissão onde esteve a ser ouvido, mas deverá entrar daqui a instantes também ele neste plenário para, como eu dizia, assistir de bancada a este debate, um debate que de uma moção de censura com chumbo anunciado, se fosse aprovada, ditaria a queda do governo. Mas a moção não passa, só vai ter os votos do Chega é uma moção que vai acabar por reforçar a posição de Luís Neves no governo. É óbvio que, apesar de politicamente fragilizado, Luís Montenegro jamais poderia demitir agora o ministro da Administração Interna seria dar um trunfo ao Chega. É algo de politicamente impensável. Luís Neves, que acaba de entrar, recebe cumprimentos de vários dos colegas do governo, nomeadamente de Leitão Lamar e também do ministro da Reforma. Temos já
7: Aguiar
6: Branco a pedir silêncio.
7: E permitam-me, até porque temos público a assistir, que dê uma breve indicação sobre a forma que vão correr os nossos trabalhos,
6: cuja organização que esta tarde vai ser quente, animada, apesar de o ministro ter conseguido baixar a temperatura ao longo destas 4 horas de audição na comissão. O certo é que agora o confronto é com Luís Montenegro e, nesse sentido, André Ventura, nomeadamente, deverá aproveitar para subir o tom novamente. Aliás, quer à entrada, quer à saída, quer durante o Chega, sistematicamente se perguntava ou questionava o ministro quando é que ele sairia do governo. E, portanto, é essa a nota, marcar um desgaste do ministro. É uma cruzada neste momento do Chega, sabendo o Chega que, de facto, esta moção de censura acaba por segurar o ministro da Administração Interna no lugar. Mas depois, permite outras coisas ao Chega, nomeadamente, por exemplo, avançar com a comissão de inquérito à gestão de Luís Neves na Polícia Judiciária e, com isso, no fundo, fragilizar um pouco
7: as intervenções subsequentes também do programa.
6: Mais uma instituição. Curiosamente, está na bancada de ex-primeiro-ministro Santana Lopes, que acaba de chegar do nada, não se esperava a vinda dele a este debate, mas que faz questão de assistir ao vivo, assistir a este debate. Ele que entrou há pouco tempo no PSD, retornou o cartão de militante do PSD, e então, como ex-primeiro-ministro tem direito a esse lugar nas galerias, e vem então Santana Lopes assistir a este debate no Parlamento.
7: A votação.
6: Isto vão ser 171 minutos, claro que vão ser muito mais, porque se prevê alguns incidentes, algumas interpelações à mesa, e normalmente estes debates resvalam, por isso, bom, são 3 horas nesta tarde. Nós vamos estar aqui em emissão direta, a seguir par e passo todas as intervenções dos deputados.
7: Temos.
6: E será André Ventura a apresentar a moção de censura.
7: E aos senhores deputados,
6: eu daqui não o vejo,
7: tenham a lealdade parlamentar do uso das figuras regimentais, nomeadamente nas interpelações à mesa,
6: a grande preocupação, dor de cabeça da Guerra Branco.
7: Que, no entretanto, leiam o artigo 80 do regimento, que diz claramente o que é uma interpelação à mesa, e assim evitam que seja o Presidente a ter que chamar a atenção com todo o incómodo que isso significa.
6: É sempre uma figura, às vezes, usada e abusada por parte das bancadas, daí este reparo aqui à Branco.
7: Abertura.

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7: 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Os Vai e Vem estão agora a tocar na sua rádio, música em português.

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9: São 16 horas. 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
10: O Executivo Municipal de Tábua aprovou em reunião de Câmara a atribuição de apoio financeiro de 75 mil euros a cada uma das associações humanitárias dos bombeiros voluntários do Conselho, destinado à aquisição de 2 veículos florestais de combate a incêndios. Este apoio aos bombeiros voluntários de Tábua e de Vila Nova de Oliveirinha surge no âmbito do apoio concedido pela República Democrática de Timor-Leste ao Estado português, destinado a contribuir para a mitigação dos danos provocados pelos incêndios rurais que afetaram as regiões do norte e centro do território continental nos meses de agosto e setembro de 2025. Associando-se a este ato solidário, o município de Tábua atribuirá um apoio pontual equivalente a 25% do valor de aquisição de cada veículo florestal de combate a incêndios, substituindo-se à responsabilidade de cada uma das associações que assinaram o contrato de financiamento com a CCDRC, o que representa, na globalidade, um apoio municipal de 150 mil euros. Os participantes do programa Voluntariado Jovem para a Natureza e Florestas 2026 visitaram o Centro Municipal de Proteção Civil de Oliveira do Hospital, numa iniciativa que lhes permitiu conhecer de perto o trabalho desenvolvido na prevenção e resposta a situações de emergência, com especial enfoque na proteção da floresta e no combate aos incêndios rurais. Durante a visita, os jovens conheceram o Centro de Coordenação Operacional Municipal, os meios e ferramentas utilizados na gestão de ocorrências e os sistemas de monitorização que permitem acompanhar o território em tempo real. Através desta experiência, compreenderam também a importância da prevenção, da vigilância e da articulação entre as diferentes entidades na proteção da natureza e das florestas. O município de Penacova recebeu da Federação Nacional das Associações Juvenis o galardão Município Amigo da Juventude na categoria 5 estrelas, reconhecendo o trabalho desenvolvido na área das políticas de juventude. Na mesma ocasião, foram entregues 22 certificados aos jovens que participaram nos programas Missão Penacova e Penacova Protegida 2026, iniciativas que promovem a cidadania ativa, a participação comunitária e o contacto com o território. Para o presidente da Câmara de Penacova, Álvaro Coimbra, o reconhecimento demonstra o compromisso do município com os mais jovens. É um orgulho passar de 4 para 5 estrelas pelo esforço que temos feito. É bom esse reconhecimento, afirmou, garantindo que a aposta numa política de juventude ativa e dinâmica continuará a ser uma prioridade.
9: O estado do tempo nas próximas 24 horas.
10: Céu geralmente pouco nublado. Possibilidade de períodos de chuva fraca no litoral norte e centro até o início da manhã. Vento fraco a moderado. Pequena descida da temperatura na região sul.
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4: Bom dia. Ouvi dizer que havia uma vaga nesta empresa.
5: Exatamente. Temos vagas para um contínuo.
4: Ah, bem. Não era essa vaga que eu queria. Mas uma vaga de chefe de secção ou de diretor.
5: Lamento, mas já não pode ser nada. As vagas gordas foram todas para os boys. Agora estamos no tempo das vagas magras.
6: Homem, ouvi dizer que tu agora andas a escrever para os jornais.
4: É verdade.
6: E o que é que esperas ganhar com isso?
4: Olha, um emprego. Ando a escrever anúncios para os jornais à procura de emprego.

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11: Obrigada, Isabel.
10: Uma edição saída de emergência.
3: O Zezinho regressou da lua de mel e fez logo escandaleira. Em vez de mel, foi de fel, aquela noite de primeira.

0: mamã sabe lá o que me aconteceu. O Zezinho é um monstro.
1: Calma, calma. Tem calma, minha filha. Porque deve haver para aí um mal-entendido qualquer. O Zezinho sempre me pareceu um rapaz meigo e bastante educado. Ele até diz sempre bom dia, boa tarde e boa noite. Olha lá, Belinha, conta-me lá o que é que aconteceu. Porque às vezes, nas primeiras vezes, as coisas, enfim, não correm todas lá muito bem.
0: Mas quais primeiras vezes, mamã? Eu já nem me lembro de quantas foram as primeiras vezes. O Zezinho só se portou assim agora depois do casamento, lá no quarto do hotel onde passámos a lua de mel.
1: Tem calma, filha, mas afinal, o que é que se passou?
0: Olha, mamã, ele amordaçava-me sempre, mamã. Chegou mesmo a pôr-me a almofada em cima da cara. Eu ia morrendo, mamã.
1: Ai, ai, ai, ai, ai, ai, ai. Será que o Zezinho é sádico e só... Enfim, só teve coragem de se revelar agora, depois de vocês já estarem casados? Olha, filha, eu vou pedir ao teu pai para falar com ele, porque essas práticas de sadismo são assim mais para serem faladas lá entre homens, percebes?
0: Olha, olha que não, mamã, olha que não. Há pelo menos uma mulher que é bastante entendida em sadismo.
1: Ah, pois há, filho, pois há. Mas agora deixa lá a Manuela Ferreira Leite em paz, filha, então.
2: O meu sogro quer falar comigo.
3: Quero, quero. Foi a pedido da tua sogra.
2: Ah, pois, eu agora já tenho sogra. E o que é que ela quer? Diga lá.
3: Ah, parece que a Belinha lhe foi fazer queixa de umas certas violências que tu exerceste sobre ela durante a vossa lua de mel.
2: Eu sobre ela?
3: Olha lá. É verdade que a amordaçavas todas as noites e que chegaste mesmo à bafala com uma almofada sobre a cara?
2: Ah, é isso. Pois foi. Fui obrigado a fazê-lo por motivos de força maior e legítima defesa. É que a sua filha, quando nós estamos lá no meio do assunto, começou a gritar assim: ai, meu tesouro! Tu és uma riqueza, meu tesouro!
3: Então? E depois?
2: Depois eu descobri que, no quarto ao lado do nosso, estava o chefe das finanças do nosso bairro.
3: Ora, bolas, isso é que foi azar.
2: Ah, quem o diz, meu sogro, quem o diz? Como certamente se lembra, tanto eu como o doutor declarámos rendimentos mínimos lá nas finanças. Imagine só o que é que ele poderia pensar se ouvisse a Belinha a gritar assim: ai, o meu tesouro! Ai, a minha riqueza! Dá-me, dá-me, dá-me tudo!

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10: Obrigado, Isabel.
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11: De Portugal não se fez só de batalhas e revolução com sangue pelas ruas. Na aula de hoje, o professor vai contar como apareceram no reino as primeiras mulheres nuas.
2: Hoje vou precisamente falar-vos de um tema polémico e muito pouco conhecido na história de Portugal, do nosso país, que é a história do striptease. É verdade, meus amigos, a nobre arte de despir a roupa em palco perante uma multidão de homens babados remonta aos princípios da nacionalidade. Ocorria o ano de 1140 e qualquer coisa, quando ocorreram no reino de Portugal os primeiros shows de striptease.
11: E agora, cavalheiros, deem as boas-vindas a Dona Teresa de Lencastre e Noronha, uma bela e sensual bailarina vinda diretamente do reino de
2: Despe!
12: Não tira a parte de cima da armadura, vá lá, pá!
2: Que espetáculo!
12: Oh, querida, tira mal o sutiã, pá! Tira, pá!
13: Ai, espetei os ferros no olho!
2: Paga da tosse! Toda a gente sabe que o sutiã é feito em ferro fundido! Pois é, meus amigos, nem sequer as coisas corriam bem. Por vezes havia acidentes, mas o pior mesmo era quando os clientes dos clubes de strip se pegavam à pancada uns com os outros.
12: Olha, olha, vê só que lá vem, pai.
14: Epa, é o sacana do castelhano.
12: Não lhe basta andar a atacar os nossos castelos, ainda por cima quer ver as miúdas aqui do nosso reino todas nuas.
14: Vamos dar-lhe uma lição, vamos.
12: Lá, bora, bora.
14: Então, se és castelhano del rei cataparta, queres ver las muchachas, queres?
15: Mira, la guerra entre Castilla e Portugal se queda lá fuera. Aquí dentro somos todos los muchachos que se quieren divertir, ¿no?
12: É divertir, Vai-te divertir lá para a tua terra, pá! Não faltam castelhanos a mostrar roupa interior feita em arame farpado.
14: É, de dias andas a matar os nossos soldados e a atacar as nossas cidades. E à noite vais para aqui armado em anjinho.
12: Lá para fora, não escapas de um duelo.
15: Segurança, por favor, Alcínio, Alcínio.
16: O que é que se passa aqui? Não quero desordens no estabelecimento.
15: Esses caballeros entraram aqui com uma espada na ponta e mola escondida debaixo da armadura.
14: Ai, é? Ainda por cima a arma está em caixinhas. Oh, agora toma lá.
17: Toma! Toma!
12: Boa, Dom Henrique, cortaste-lhe a cabeça!
11: Opa, não havia necessidade disto! O homem não fez mal nenhum e agora vou ter que limpar esta porcaria toda,
14: hein? É, não te preocupes, toma lá umas moeditas para pagar o estrago!
12: E manda uma stripper fazer uma dança privada ali na nossa mesa, que pago eu!
15: Mas, caros ouvintes, por trás deste clima de festa e descontração, o striptease escondia uma realidade sinistra. Todos os dias, dezenas de dançarinas exóticas chegavam às praias do reino para trabalharem na clandestinidade.
11: Mas o que é que se passa?
18: Temos um mandato de El-Rei para levar todas as dançarinas que não tenham um visto de trabalho.
11: Epá, nós cá não temos nada disso. Está tudo legal, é?
18: Ah, é. Então como é que explica ter cá a trabalhar strippers e indianas quando o caminho marítimo para a Índia nem sequer foi descoberto? Não esteja com mais conversas. Vá lá, metam as miúdas na carruagem.
11: Epá, que chatice. Mas elas vão ser deportadas?
18: Não, vão ser confiscadas. El-Rei quer investigar o caso pessoalmente.
11: O quê?
18: Sim, Sua Majestade quer interrogá-las uma a uma na intimidade dos seus aposentos para verificar se são mesmo estrangeiras.
15: Pois é, meus amigos, antes como agora, o striptease era uma atividade perigosa e desgastante. Enfim, foi desta forma dramática que se escreveu mais uma gloriosa página da nossa história.
11: Ai, homem, como é que eu tiro estas nódoas das tuas calças? Nem que fosse uma super mulher.
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11: Homem.
15: Então agora no cinema também se usa pôr a bolinha branca.
11: Ai, homem, não sejas parvo. Não vês que estão a comer pipocas à tua frente.
23: Olha, faz favor.
24: Diga, minha senhora.
23: Aqui neste restaurante também servem cachorros.
24: Ah, servimos sim, minha senhora.
23: Ah, então traga-me 3 ossos bem arranjadinhos para o meu Bobby. Ele foi ali fora àquela árvore fazer um xixi e já vem.
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0: 17 horas.
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7: Boa noite, são 24 horas. 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

0: Adeus, minha tia. Um grande beijinho.
1: Olá, amiguinhos, muito boa tarde. Sejam bem-vindos a mais um Clube RCA. O desta terça-feira, dia 8 de setembro, Isabel Duarte deste lado a fazer-vos companhia. Abrimos com Alexandre Faria, foi a desgarrada do povo, e agora vamos à prendinha musical para os aniversariantes do dia, neste caso, de Nuno Portugal com Parabéns. Parabéns para Luís Borges Batista em Pousadouros, sócio 934. Para António da Costa Lameiras em Vila Franca da Beira, sócio 1364. Para Maria Rosa da Cunha Rodrigues, um beijinho muito grande para a querida Rosa, que temos o gosto de conhecer pessoalmente, ela que nos ouve em Sanguinheda, é a sócia 1483. Parabéns também para Maria Lucinda Fernandes Reis Dias, em Coja, madrinha 330. E agora felicitamos ainda três casais que hoje celebram o seu aniversário de matrimónio. Nomeadamente Carlos Alberto Silva, o nosso querido acordeonista residente no Senhor das Almas, com a sua Maria Elvira Silva, a sua querida esposa, sócio 1631. Um grande beijinho aos dois, muitos parabéns pelo vosso aniversário de casamento. E a Maria Elvira Nazaré Borges Silva e ao seu marido, residentes em Nogueira do Cravo, madrinha 243. Beijinhos grandes, grandes, continuação de dia feliz. Nuno Portugal e parabéns, parabéns.

0: verdade.
1: E agora sim, queridos amigos, vamos iniciar as nossas dedicatórias com o tema de Carla Blondi, Saudade. Um tema ainda de 2026 e muito recente também aqui na nossa rádio. Dedicámo-lo ao Alcino Martins de Almeida, em Ansada, Mangualde, sócio 2140, a Maria Elisa Fernandes, em Dardavás, Outeiro de Baixo, sócia 2142, para Francisco Gomes, em Azer, Tábua, sócio 2144, para as netas do Sr. José Trindade, todas elas residentes em França. Maia Alice Trindade, sócia 2145, Maia Trindade, sócia 2146, Leanne Trindade, sócia 2147, Zoé Trindade, sócia 2148, Eliana Trindade, sócia 2149. Para Leonor do Nascimento, que é também netinha emprestada do Sr. José João Trindade. Leonor vê o Sr. José como avô e adora-o. Ela que reside em Sulurico da Beira é a sócia 2050. Beijinho grande, querida Leonor. A Leonor adora a nossa rádio e adora todas as meninas e meninos da rádio. Saudamos também e dedicamos este tema a Estela Rita Loureiro, residente em Erganil, sócia 2151, à Clarinha Maria Clara Correia Nunes, em Vila Nova do Ceira, sócia 2152, para Lucília Frias Souza, na Cortiça, São Martinho da Cortiça, sócia 2153, para Lucas Henriques, em Valcordeiro, Erganil, sócio 2156, para Maria José Trindade, no Sarzedo, Arganil, sócia 2157, para José Alberto Costa Silva, em Varziela, Cantanhede, sócio 2158, para Mário Pinto, na Gândara, Arganil, sócio 2161, para três irmãos da nossa colaboradora Arminda Silva, Fernando Silva, de Aveia, mas à escuta na Suíça, sócio 2162, para Lucinda Silva, em Aveia, mas à escuta em Lisboa, sócia 2163, e para Helena Silva, Bandeira, também de Aveia, mas à escuta na Figueira da Foz, que é a sócia 2164. Ainda para Adelino Costa, em Moimenta, Maceiradão, sócio 2166, para Maria Helena Marques, em Água Levada, Mangualde, sócio 2167, neste caso uma sócia. Também para Maria Francelina da Conceição Almeida, que temos o prazer de conhecer pessoalmente e que nos escuta em Erganil, sócia 2168. E para Maria Madalena Lopes Ferreira, em Fronhas, São Martinho da Cortiça, que é sócia 2169.

Discutemos agora o Grupo Chave de Ouro, com o teu sorriso, para um número menor de sócios, para que não atrasemos muito aqui a publicidade das 17h30. Assim sendo, vai somente para Mara Cláudia Henriques, em Lages, Ceia, sócia 2170, para João Manuel Correia, na Malhada Chã, sócio 2171, para Vítor Sousa, em Barrigueiro Pomares, sócio 2172, para António Antunes Luís, em Coja, sócio 2173, para José de Jesus Marques, em Quintela de Azurra Mangualde, sócio 2174, para Éric Trindade e Cristel Trindade, ambos residentes em França, sócio 2176 e sócio 2177, para a nossa querida, que é sempre tão carinhosa para nós, Maria Teresa Bispo, em Aldeia Nova Trancoso, sócia 2178, e para Vítor e Manuel Coelho, em Moimenta Maceiradão, sócio 2181.

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0: fazer bem. Se diga-me bem com aquilo, pronto.
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minutos depois das 17, estamos de volta com Carla Teles. Como o teu amor não há, diz ela. Dedicamos o tema a Maria Adelaide Marques, em Vila Nova de Oliveirinha, sócia 2183, para Eduardo José Brito Silva, em São Pai de Gramaços, Oliveira do Hospital, sócio 2184, para José Manuel Jesus Alves, em Machorro, Coja, sócio 2185, para Marlene Trindade, em França, sócia 2186, para Acácio Fernandes Costa e para Maria Hilda Alves Costa, residentes em Pomares, respectivamente, sócio 2190 e sócia 2191. Para Duarte Nunes, em Vila Nova de Oliveirinha, sócio 2192. Para José Albano da Silva, em Freixo Mortágua, sócio 2194. Para Filipe Martins Nereu, em Vila Verde, Ceia, sócio 2195. Para Altina Carril, em Zagalho, Friumes, sócia 2196. Para Ernesto Brás Ferreira, na Póvoa do Meio, Adissa Tondela, sócio 2198. Para Horácio Matos, em Molelos, Tondela, sócio 2204. Para Maria Inês Godinho, na Bobadela, Oliveira do Hospital, sócia 2207. Para um casal que nos sintoniza em Vila Franca da Beira, Maria da Piedade Garcia da Costa, sócia 2208, e José Manuel da Costa, que é o sócio 2209. Para Eduardo Sousa Rodrigues, em Saiu São Martinho da Cortiça, sócio 2210. Para Maria Adelina de Carvalho, em Sacões, Vila Nova do Ceira, sócia 2214. E para a sua filha Joana Pedroso, também em Sacões, Vila Nova do Ceira, sócia 2215. Para Paulo Manuel Matos Silva, em Barril Mortágua, sócio 2216. Para o casalinho simpático, sempre sorridente, sobretudo a nossa Leonilde, Carlos Alberto Castanheira Lopes, em Foz da Moura Pomares, sócio 2219, e Leonilde de Jesus Castanheira Lopes, em Foz da Moura Pomares, sócia 2220. Para Carlos Manuel Cruz Pires, em Aldeia das 10, sócio 2226. Para o nosso sempre querido Teixeirinha, Carlos Manuel dos Santos Fernandes Teixeira, em Erganil, sócio 2228. Para a Associação Cultural Os Oliveirenses e Amigos de Oliveira do Hospital, sócio 2229. E para Francisco Batista, em Freixo Mortágua, sócio 2232.

Prosseguimos com a Cláudia e a Joana e o tema Falam, Falam. De facto, não importa o que dizem, o que importa é a nossa consciência, não é? Isso é que é importante, e agirmos em consonância com a mesma. Dedicamos o tema a Florinda Martins, na Lausanne, sócia 2237, à nossa amiga Dolores Almeida, em São Mamé de Penacova, sócia 2238, para Serafim Vicente Henriques, do Café Toca do Coelho, em Vilela, sócia 2241, para três sócios residentes em Moimenta de Maceiradão, Ivone Santos Pereira Gomes, sócia 2242, Fernanda Maria Santos Pereira, sócia 2243, e Manuel da Costa Coelho, sócia 2244. Para uma amiga que já tivemos o prazer de conhecer pessoalmente, Vânia Sofia de Jesus, em Lufreu Penacova, sócia 2245, para Fernando do Nascimento, em São Cosmado Mangualde, sócia 2246, para Armindo Lopes Filipe, em Sobral Gordo, sócio 2248, para Maria Helena Lopes Santos, em Sorgaçosa, sócia 2249, para Carlos Loureiro, de Vilar Seco, mas a residir em Oliveira do Hospital, que é o sócio 2251, para a amiga Alda Diogo, em Carregal do Sal, sócia 2252, para outra amiga que está aqui mais próximo, em Aveia, Pomber da Beira, sócia 2253, para um casal que nos ouve na Reboleira Amadora, Alberto Martins, sócio 2256, e Maria Lúcia Simões, sócia 2257. Para Amândio Simões, em Cabeçadas, Lourosa, sócio 2259. Para a família Freire, de Ceia, mas a ouvir-nos em França, Graciete Freire, sócia 2260, Fernando Freire, sócio 2261, e Daniel Freire, sócio 2262. Para o amigo Felisberto Dias no Rochel, sócio 2265, para Maria Amélia Cerveira, em Espinheiro, Cantanhete, sócia 2266, para Lina Santos, agora a ouvir-nos no Agroal, antigamente era na Alemanha, a maior parte do tempo, beijinho Lina, sócia 2267, para Maria da Conceição Antunes, em Justosa Santa Combadão, sócia 2272, para Palmira Dias, outra amiga que nos ouve em Lubão da Beira, Tondela, sócia 2273, e por último, para um casal que está connosco na Portela da Urgueira, Pedro Abreu Figueiredo, sócio 2274, e Sónia Figueiredo Abreu, sócia 2275.

E para finalizar, queridos amigos, vamos ouvir o Costa. E o Costa traz-nos o tema Vive a Vida. Ou melhor, não é o Costa, é o Costinha, que é diferente, não é? O nome artístico é Costinha. Este tema é dedicado a Pedro Nunes Fernandes Marques, em Vila Franca da Beira, sócio 2276, para Sérgio dos Santos Ascensão, em Santa Ovaia Tondela, sócio 2278, para Aníbal Ferreira Paes, na Póvoa dos Mosqueiros, sócio 2281, para Fernando Martins em Folques, sócio 2282, para Orlando da Costa, o amigo Orlando, que está sempre a ouvir a nossa rádio. Beijinho, amigo Orlando. Em Erganil, não é? Sócio 2284. Para Jorge Nogueira, em Sepins, Cantanhete, sócio 2285. Para Maria Fernanda Alvoeiro Duarte, em Erganil, sócia 2287. Para André Tiago Henriques, em Val Cordeiro, sócio 2288. Para Rui Bandeira, responsável pela Alves Bandeira, patrocinador deste programa, residente na Figueira da Foz, sócio 2290. Para Sidónio de Almeida Carreira, em Mortágua, sócio 2292. Para Gorete Silva, em Gavinhos de Cima, Oliveira do Hospital, sócio 2293. Para Maria Olinda Carvalho dos Santos, em Sanguinheda, São Martinho da Cortiça, sócio 2294. Para um casal que nos sintoniza no Alqueve, Folques, José Eduardo Marques Rodrigues, sócio 2295, e Avelina da Conceição Rodrigues, sócio 2296. Para Paula Carvalho, é assim que é conhecida, em Secarias, Erganil, sócia 2297. Para Manuel Pinto, o marido da nossa querida Fernanda, em Lourosa, Oliveira do Hospital, sócio 2299. Para Rosa Pérez, em Vila Nova de Oliveirinha, sócia 2301. Para António Henriques de Matos, em Molelinhos, Tondela, sócio 2303. Para um casal que também está sempre a ouvir a nossa rádio, em Lourvão, Dídia Tomé Pereira, sócia 2305, e João Simões Tomé, sócio 2306. Também para Luís Carlos Conceição, em Covas, Tábua, sócio 2307. Para Alice Pereira, na Gramassa, Aldeia das 10, sócia 2309. Para Ana Rita Lopes, em Torno, Piódão, sócia 2310. Para um casal que nos sintoniza em Freixo, Mortágua, António Melo, sócio 2311, e Manuela Melo, sócia 2312. Para António Ferreira, em Maçarocas, São Pedro do Sul, sócio 2313. Para Maria de Lourdes Lourenço, em Covelo de Cima Tábua, sócia 2315. E por último, para Conceição Sousa, em Albergaria Carregal do Sal, sócia 2316. É com este tema que nos despedimos. Um grande beijinho, um grande abracinho. Amanhã estaremos de volta. Continuação de uma ótima terça-feira.

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1: As obras de requalificação da Escola Secundária de Irganil e da Escola Básica 2 e 3, Professor Mendes Ferrão, em Coja, entram na reta final e vão ser inauguradas no próximo dia 14 de setembro, numa cerimónia que irá contar com a presença do Ministro da Educação, Ciência e Inovação, Fernando Alexandre. O programa de inaugurações inicia em Coja às 9 da manhã, seguindo-se às 10 a inauguração da Escola Secundária de Irganil. As duas intervenções representam um investimento global de cerca de 8,5 milhões de euros, concretizado no âmbito do Plano de Recuperação e Resiliência, e traduzem uma profunda modernização das infraestruturas escolares do concelho. Com os trabalhos em fase de conclusão, a instalação de mobiliário e equipamentos decorre já nos espaços renovados, preparando as duas escolas para receber os alunos no início do novo ano letivo. A Associação Cultural e Recreativa Palavra Renovada promoveu recentemente o 15º Encontro Anual de Antigos Alunos e Amigos da Escola da Monteira, que reuniu cerca de 150 pessoas na antiga Escola da Monteira, em Vila Nova do Ceira, no concelho de Góis. Antigos alunos, autarcas, representantes de instituições locais, grupos culturais e amigos daquela antiga escola marcaram presença neste momento de confraternização, que teve início com um jantar confeccionado e servido por elementos da referida associação, contando ainda com a colaboração de vários voluntários. Após o jantar, a festa prosseguiu com animação musical, destacando que esta foi uma oportunidade para os antigos alunos e amigos da Escola da Monteira recordarem episódios da infância e da vida escolar, bem como reverem pessoas que há muito não encontravam. A organização agradeceu a todos os que têm colaborado com a associação e a todos os que marcaram presença neste encontro. Mais do que um jantar, foi uma noite para reencontrar velhos amigos, recordar histórias e criar novas memórias à volta da mesa, sublinhou Amorim Duarte, presidente da Associação Cultural e Recreativa Palavra Renovada, mostrando-se satisfeito pela antiga escola ter tido casa cheia. É já no próximo dia 11 de setembro, pelas 21 horas, que o Largo Ribeiro do Amaral, em Oliveira do Hospital, se transforma numa verdadeira sala de cinema ao ar livre para a exibição gratuita do filme Playback, inspirado na vida e na carreira de Carlos Paião. Carlos estuda medicina, vive entre livros, exames e expectativas. Mas é no segredo das melodias, das palavras e da imaginação que encontra o lugar onde verdadeiramente respira. Num país ainda a descobrir novos sons, arrisca trocar a segurança de uma bata branca pela incerteza dos palcos, das canções e de um sonho maior do que ele próprio. Pode ler-se na sinopse deste filme. Playback revela não apenas as canções que fizeram de Carlos Paião uma figura inesquecível da música portuguesa, mas também o universo íntimo de onde nasceram. A entrada é gratuita, no entanto, os lugares sentados estarão sujeitos à lotação do espaço.
0: O estado do tempo nas próximas 24 horas.
1: Céu geralmente pouco nublado, possibilidade de períodos de chuva fraca no litoral norte e centro até o início da manhã. Vento fraco a moderado, pequena descida da temperatura na região sul.
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0: Paula, não é, não é a Paula?
1: Sou sim, senhora.
2: Avô!
3: Cala que está a chamar.
2: Avô!
3: Mas já te disse que está a chamar.
2: Avô!
3: É agora, é agora, é agora.
2: Avô!
3: Ai! Tu!
4: Boa tarde!
3: Sim, sim, sim! Estou, estou!
4: Está um bocadinho!
3: Está bem, espera! Já posso pedir? Já posso!
4: Para quem é que eles são?
3: Vou, boa tarde aqui, estás a ver? Acabei agora de comer, já dei de comer às ovelhas. O meu cão hoje dormiu na rua. O meu homem anda à chuva, o gato a virar-me as telhas.
4: Entendo, mas e lá para quem é que

0: Boa noite.
1: Olá, boa noite.
0: Olha, mas eu acho que já temos alguém em linha. Vamos ver quem é que está do outro lado. Boa noite.
2: Boa noite, menina Paula.
3: É a Paula, não é, menina Paula?
0: Sou sim, senhora. Tá bonito, tá. Olha, muito obrigada por estar connosco. Um beijinho e boa semana. Tá bonito, tá. Tá bonito, tá. Música bomba. Vamos lá, meu povo. Toda a bater no pé. A bater no pé, não é bater no pé.
4: Dedique-lá então, se faz favor.
5: Ah, e queria também dedicar a... Oh, já te ligaram. Esqueci-me da minha mulher. Diz lá, e tu o que é que tu queres?
4: Tenho cedo, avô.
5: Tá bem, agora só posso ligar amanhã.
6: Já pisei o raio do gato.
5: Está claro, piloto!
0: Muito boa tarde, bem-vindos ao Peça que Toca de hoje, terça-feira, 8 de setembro. Paula Pereira a fazer-vos companhia nas próximas duas horinhas. Já sabe, se ontem não conseguiu pedir nenhuma musiquinha, se hoje ainda não o fez, está na hora. 235-200-572-963-313-902. E vamos já para o telefone, que ele já está a tocar. Muito boa tarde.
7: Ora então, muito boa tarde.
0: Senhor Ramiro, então, como está?
7: Ontem foi feriado para vocês, é feriado para nós.
0: Ah, é feriado hoje.
7: É cedo que estava.
0: Ah, muito bem, muito bem.
7: O feriado municipal.
0: Então, Sr. Ramiro, o que é que vai querer ouvir hoje?
7: Olha, eu queria ouvir os iniciadores, sai do meu caminho que as minhas gatas não me largam.
0: Muito bem, então vamos, e para quem dedica?
7: Pode ir, por exemplo, para a Paulita, para o Mário, para o Santiago, para a Joanita, para os meus amiguitos, amiguitas, e para o resto do auditório, para quem estiver a ouvir.
0: Muito obrigada. Um beijinho, Sr. Ramiro, uma boa semana.
7: Igualmente para si, Paulo.
0: Obrigada, um beijinho.
7: Obrigado.
0: Vamos lá então ficar aqui com o conjunto de iniciadores. Sai do meu caminho.

0: Ora, e agora vamos até onde? Muito boa tarde.
1: Olá, boa tarde. É o Lourdinho, está a falar?
0: Não, é Paulo, Sr. Luís. Então, como tem
1: Paulo,
0: passado?
1: Está tudo bem, a senhora e todos os seus.
0: Também, obrigada por perguntar, Sr. Luís.
1: Está bem, obrigada.
0: Que musiquinha quer ouvir, Sr. Luís?
1: Olha, mas era para dedicar.
0: Sim, sim, pode fazer a sua dedicatória.
1: Então, pode ser Botafogo no Terreiro.
0: Muito bem, então e a quem dedica, Sr. Luís?
1: Só lhe digo uma coisa, olha, temos aqui hoje em Bárbia, em Folha Rosa, aqui ao pé do Lara.
0: Sim, hoje há festa.
1: Temos aqui os corojas e temos aqui 44 caixas de sardinha para a malta comer. E
0: olha, que maravilha, maravilha.
1: São 44 caixas de sardinha.
0: Se eu não tivesse que me levantar cedo, ainda ia ter, Sr. Luís.
1: Então, eu tinha imenso gosto e ia ver.
0: Muito obrigada, Sr. Luís. Até para quem dedica, é aí para o pessoal que vai estar?
1: Olha, aqui para a direção toda e para a Comissão de Festas da Sra. de Ribeira, que aqui é a Sra. de Ribeira, e para toda a gente, e aqui para o nosso amigo pastor também, António, daqui da Cuidadosa. E para todos os pastores, para toda a gente que está a ouvir, um abraço e um grande beijinho para todos.
0: Muito obrigada, Sr. Luís. Um beijinho grande e bom apetite aí para a sardinhada.
1: E quem puder, que venha cá, que é bem atendido, pagam o que querem.
0: E comem o que querem, não é?
1: É foi da loja, sei.
0: Muito bem, muito bem, sim, senhora.
1: Ao pé do lar, eu estou aqui no lar também, sou o tempo no lar.
0: É antes de chegarmos a Torrozelo.
1: É exatamente,
0: Então, olha, um beijinho, Sr. Luís, divirta-se.
1: Já esteve na charca, já vi, também já acabei a charca.
0: Um beijinho, Sr. Luís, obrigada e saúde.
1: Para a senhora também, para todos os seus.
0: Obrigada.
1: Então, ponha lá a música no telefone.
0: Vai já a seguir, vamos lá ouvi-la, já.
1: Quero ver se fez um bocadinho no telemóvel.
0: Está bem, Sr. Luís, está bem. Um beijinho grande.
1: Obrigado.
0: Ora, amigos da Sobreposta com o Botafogo no Terreiro.

0: E vamos a mais uma chamadinha. Ora então, muito boa tarde.
1: Boa tarde, Paulinha.
0: Então, Dona Elisa, como tem passado?
1: Bem, bem, graças a Deus. Isso estou bem, graças a Deus.
0: Isso é que é preciso. Também, obrigada, vamos andando.
1: Está tudo bem?
0: Está tudo bem, obrigada.
1: O que interessa, Paulinha.
0: É, sim, senhora. Até que musiquinha vai querer ouvir, Dona Elisa?
1: Desana Lua, 24 Rosas.
0: Muito bem, e a quem dedica?
1: Olha, para a Isabelinha e família, Lourdinhas e família, para a sua família toda também com um grande beijinho, para a minha nora, para a minha netinha, para o meu filho, para o Leandro também com um grande beijinho e a Bia, para o Dr. António Albuquerque com um beijinho e uma boa noite, para a Arminda e Antero e para a menina com um grande beijinho e tudo bom. Uma boa semana para a menina e tudo bom. Uma boa semana de trabalho ou de férias?
0: É trabalho, é trabalho. As férias já lá vão.
1: Tem que ser.
0: Obrigada, Dona Elisa. Um beijinho para si. Ai, também, e uma boa semana.
1: E para a Dona Elisa do Vilar, com um beijinho também para ela, e para a Dona Cacilda também, com um grande beijinho.
0: Muito bem. Obrigada, beijinho.
1: Uma boa noite e um bom jantar para a menina.
0: Para si também, Dona Elisa. Obrigada, um beijinho grande. Obrigada.
1: Beijinho.

0: E vamos novamente ao telefone que ele já toca. Então, muito boa tarde.
1: Boa tarde.
0: Boa tarde, agora estou a falar com...
1: Anselmo Pereira.
0: Então, Sr. Anselmo, como se encontra? Bem disposto?
1: Aparecemos primos, você é a Paula Pereira e eu sou a...
0: Se calhar ainda somos. O Sr. Anselmo é de onde?
1: Não, mas não chamo de longe, eu sou de Tondela.
0: Ah, então se calhar ainda somos família, quem sabe? Quem sabe?
1: Então está tudo bem?
0: Tudo bem, e com o Sr. Anselmo, como é que está? Tudo bem?
1: Já vamos andando.
0: Isso é que é preciso, é que se vá andando.
1: Olha, eu queria uma canção de Herba Vilar, Capri...
0: Capri c'est fini, muito bem, sim senhor. E a quem dedicar?
1: Olha, para vocês aí todos, para meus amigos, para minhas amigas, para os bombeiros, para toda a gente.
0: Muito obrigada. Um beijinho grande, Sr. Anselmo, muito gosto de ouvi-lo.
1: Igualmente, menina, para todos aí do lado.
0: Muito obrigada e uma boa semana.
1: Tchau,
0: beijinho.
1: Tchau, até para a próxima.
0: Obrigada,
1: tchau,
0: obrigada. Tchau. Vamos lá ficar aqui com Capri c'est fini de Hervé Villard e depois vamos às compras. Até já.

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2: Estamos de volta, 18 horas 39 minutos e vamos aqui a duas mensagens que temos aqui. O Pedro Marques, ali por Vila Franca da Beira, diz assim: boa tarde, daqui fala Pedro Marques e gostaria de ouvir O Galo Já Cantou, do conjunto Pai e Filhos. Era para eu ouvir e para a minha vizinha Rita e para vocês aí da rádio. Da nossa parte, muito obrigada, Pedro, um beijinho e boa semana, boa continuação desta semana. Vamos lá ficar aqui com o conjunto Pai e Filhos, O Galo Já Cantou.

E como eu disse que tínhamos aqui também mais mensagens, vamos já a outra mensagem que nos chega um bocadinho de mais longe e diz assim: boa tarde, meu nome é Maria José, estou a sintonizar-vos na cidade do Porto e gostaria de ouvir Clemente Só Nós Dois. Para dedicar a si, a toda essa equipa dessa rádio e a todos os ouvintes, obrigada, beijinhos. Para si também, Maria José, votos da continuação de uma ótima semana. Vamos lá então ficar com o Clemente e o tema Só Nós Dois.

0: E agora sim, voltamos ao telefone. Muito boa tarde.
1: Boa tarde, Paulinha.
0: Então, Sr. Jorge, como tem passado?
1: Ah, mais ou menos.
0: E a esposa também se encontra bem? Isso é que é preciso.
1: Eu encontrei o seu marido e seu filhote.
0: Ah, muito bem.
1: Santa Ofémia.
0: Então, e o Sr. Jorge, que vai querer ouvir?
1: É a Magra, era a Magra da Nova.
0: Sim, senhor. E para quem dedica?
1: Olha, para a Paulinha, para a sua mãe, e lá para o seu marido e para o seu filhote, e para toda a gente seja ouvido. E para a minha família toda.
0: Muito obrigada, Sr. Jorge. Um beijinho para si, outro para a esposa, e uma boa semana. Obrigado. Tudo bom?
1: Obrigada, Paulinha.
0: Obrigada, obrigada. Obrigada. Ora, vamos lá então ficar aqui com a raiz da minha essência, aqui com a Magda Sofia. Vamos lá então escutar agora, que são 18 horas 47 minutos, e depois temos aqui mais uma mensagem que já vamos aqui ouvir.

entreguei. Ora, se tivemos com a Magda. Ora, quem também está connosco, e muito gosto em saber que também está aí desse lado, Dona Fernanda Borges, ali por São João da Boa Vista, que diz assim: boa tarde, Paulinha, gostava que passasse uma a seu gosto para todos, para a minha família, todos do rádio, uma música a seu gosto. É assim, eu vou escolher esta. Eu não sei se a Dona Fernanda gosta de música alentejana ou não, mas como é possível alguém não gostar de música alentejana, porque é muito bonita. Vamos ficar aqui com o Sol do Torrão e esta Feira do Torrão. Espero que goste, e muito gosto em saber que está aí desse lado, Dona Fernanda. Um beijinho e boa continuação desta semana com saúde, é o que lhe desejo.

E agora que não temos nenhuma musiquinha, vamos aqui atualizar os toquezinhos. Beijinho à Dona Helena do Vilar, ao Sr. António Fernandes em Negrelos, também está connosco. A Dona Fernanda por São João da Boa Vista também me deixou aqui, já tinha deixado aqui também o seu toquezinho. Vou saudar a Dona Idália Oliveira aqui mais pertinho, aqui em Erganil. A Dona Leonor Pinto em Cojas. Jorge Nunes ali no Casalinho, pertinho de Tábua, juntamente com a Dona Hilda Nunes também. Beijinho. Beijinho também ao Sr. Sérgio Ascensão em Santa Ovaia Tondela. Sr. João Engenheiro ali por Carvalhal de Mansores, um beijinho muito grande para vocês e votos de uma boa continuação desta terça-feira e obrigada por estarem aí desse lado. Ora, temos aqui um minutinho e pouco, vamos ver se ainda atendemos alguém antes de irmos às compras. Já sabe que depois passaremos o tema logo no início da próxima hora, porque agora já não vai dar para passar, mas fica logo para o início. Ainda junto mais um beijinho à Dona Preciosa, ao Sr. José Gabriel também ali em Coimbra, que também estão connosco. Uma boa tarde de terça-feira e obrigada mais uma vez também por estar aí desse lado. Vamos lá ver se aquele número chega aqui até nós, parece que não está a querer chegar aqui à nossa mesa este número que estava aqui a aparecer, por isso vamos ficar aqui só com um bocadinho da Doce Sinfonia Explode de Alegria e voltamos logo a seguir então ao sinal horário. Beijinho ainda para a Dona Lourdes Pina em Folgosa, Viseu, que também está aqui a deixar o seu toquezinho. Uma boa tarde e boa semana é que eu desejo. Vamos então Doce Sinfonia até a hora certa e depois já voltamos. Até já!

0: São 19 horas.
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10: Segunda hora da peça que toca e o telefone já toca, por isso sem demora vamos atender. Muito boa tarde.
11: Boa noite.
10: Oh, Sr. José.
11: Está boa?
10: Estou bem. E o senhor também? Está bem?
11: O senhor está no céu.
10: Não diga.
11: Claro. Eu não quero que me chame por senhor.
10: Porquê, senhor?
11: Só diga avisada, que eu não sou nenhum senhor.
10: Você é um jovem.
11: E agora, vê como é que acertou.
10: Então...
11: Seu José, pode também me chamar por tu, que não leva mal.
10: Pronto, está bem. Então, e o José, o que quer ouvir?
11: Vamos ouvir o Luís Brito, aquela música...
10: Que eu sei ontem?
11: Não, não.
10: Então qual?
11: Aquela música, saiu há 8 anos... Que ele tinha jogado a roda de milhões e foi fazer uma casa na praia.
10: Ah, Euro Milhões, sim, senhora.
11: Então, é muito bonita.
10: E para quem dedica?
11: Olha, eu ontem era para entrar, mas eu estava com uma pessoa lá fora da minha casa, na conversa, e ouvimos o rádio. E a Paula estava a falar: ninguém me liga, ninguém me liga. Pronto.
10: E foi, então, e foi, ninguém me ligou.
11: Agora outras pessoas. Ora bem. Eu vou dar um grande abraço ao meu amigo João Engenheiro, muita força para ele, que ele ontem já estava muito melhor, a voz já era diferente. A menina Helena, muita força para ela também, que leva as coisas com calma, isso não é nada fácil, a vida é mesmo assim. E para o irmão, que também foi operado. E para a menina Arminda, e para o marido, ela foi lá dar umas férias lá na Madeira. Ela foi lá para a Paula Pereira. e para o Sr. António Albuquerque, muita força para ele também, para a menina Olga, e para o neto, um beijinho para ela, e para a menina Aurora, que é lá de Viseu, que um gato também nunca mais entra, também lá está agrada às quatro paredes, é o que eu desejo, muita força para ela, é o que eu desejo, e para a Paulita, uma beijoca grande, outro para a sua mãe, e um abraço para o teu filhote, até aí o Marinho. Já anda melhor da garganta?
10: Já, sim, senhora, já anda melhor, já.
11: Já está, então manda lá um abraço para ele.
10: Está bem, será entregue, obrigada.
11: Beijinho, muita força.
10: Beijinho, boa semana, obrigada.
11: Obrigada.
10: Vamos lá ficar com o Dinis Brites, que ele diz que já me calhou o Euromilhões. Olha a mim, não.

0: Já me calhou o Euromilhões aqui na voz de Dinis Brites e vamos novamente ao telefone que ele já está a tocar. Muito boa tarde.
1: Boa tarde.
0: Boa tarde, ora estou a falar com...
1: Boa tarde. José Augusto de Santana.
0: Então, Sr. José Augusto, bem disposto?
1: Obrigado.
0: Então, e que musiquinha quer ouvir hoje?
1: Olha, queria ouvir os iniciadores com o meu Porto à Noite.
0: Sim, senhor. E para quem dedica?
1: É para todo o auditório.
0: Muito obrigada. Um beijinho e uma boa semana.
1: Obrigado.
0: Obrigada. Saúde. Ora, 19 horas 14 minutos, manda um beijinho ainda para o João Pedro ali no Sarzedo, que também está na nossa sintonia. A Marina Engandufo também já disse que estava presente a ouvir-nos. Um beijinho e votos aqui de uma boa semana. Vamos lá então ficar aqui com o tema dos iniciadores, este Meu Porto à Noite.

0: vamos lá então, estão as linhas abertas 235-200-572 967-313-902 e já temos ali a chegar alguém até nós, vamos já saber quem é que está do outro lado e qual a musiquinha quer ouvir. Ora então, muito boa tarde.
1: Boa tarde, Palmeira.
0: É Paulo, ora eu estou a falar com... Então, senhor João, bem disposto?
1: Estou passando aí vocês, aí o senhor também, tudo bem?
0: Está tudo bem, obrigada, senhor João.
1: É?
0: Então o que é que vai querer ouvir?
1: Eu quero aquela música, o pai, um pai que tem 7 filhos, só, não sei para o ar.
0: Ora, eu não sei qual é que é a música, vou ver se eu vou, encontro. Até
1: um
0: para quem dedica?
1: Um pai tem 7 filhos, e é o único filho que está ao pé de um pai.
0: Ora, então e para quem dedica?
1: Para a minha mãe... E para a minha padrão também, para o Márcio, para toda a gente do meu ouvir, de meu ver.
0: Ora, muito obrigada.
1: E cumprimento com o seu Mário.
0: Será entregue, obrigada. Ora, mas
1: eu...
0: Eu não sei quem é que canta essa música, vou-lhe pôr a do Rui Alves.
1: Sim, é esse, exatamente.
0: É essa, pronto, está bem.
1: Exatamente.
0: Está bem, João.
1: É do Rui Alves.
0: Um beijo.
1: Um pai que deu 7 filhos.
0: Um beijo.
1: É um filho que traz um bom pai.
0: Muito bem. Então, eu vou um beijinho para si também, para quem está aí em casa.
1: Igualmente.
0: Obrigada, um beijinho. Obrigada,
1: senhor. Um beijinho meu.
0: Obrigada.
1: Tudo bom, pá. Deus, beijinho, Deus.
0: Vamos lá então ficar aqui com o Rui Alves e o tema Velho Pai.

0: Ora, 19h26, mando um beijinho para aqui para o Sr. António Albuquerque, ali por Oliveira do Conde, também está connosco. E o Vítor Batista, que hoje então já regressaram ali ao Café Sabores da Vila, ao restaurante Sabores da Vila, ali por Vila Nova de Poiares. Beijinhos também até Foz de Amor, ao Sr. Carlos, à Dona Leonilde, espero que esteja tudo bem convosco, um beijinho grande e votos a boa continuação desta semana. Vamos lá ver se aquele número vem até aqui nós, a nós, que é para ver se qual é a musiquinha que vão então querer ouvir, agora que são 19h26. Ora, então, muito boa tarde.
1: Boa tarde.
0: Ora, estou a falar com a Dona Lourdes?
1: Ana Paula.
0: Ai, Ana Paula. Então, a Dona Paula fala-nos de onde?
1: Carvão de Londo.
0: Sim, senhora. Então, bem disposta?
1: Sim, a senhora.
0: Também, obrigada. O que vai querer ouvir?
1: Olha, eu esperava para o meu marido, faz 45 anos, para o Fernando, e para a minha filha Clarina, que também fez ontem anos.
0: É uma qualquer de parabéns?
1: É, sim, sim, é para os dois.
0: Sim, senhora, então muitos parabéns para eles. Contem muitos com muita saúde.
1: Para o meu Fernando e para a minha filha.
0: Muitos parabéns.
1: Fernando Correia.
0: Muitos parabéns para eles. Contem muitos com muita saúde,
1: bem,
0: Dona Ana.
1: Bem.
0: Beijo
1: bem.
0: Grande e obrigada.
1: Beijinho,
0: saúde.
1: Obrigado, com licença.
0: Obrigada.
1: Com
0: vamos lá ficar com o Zé Mar. Feliz aniversário e depois vamos às compras. Até já.

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5: Hora 19 horas 38 minutos. Ora, quem também está a jantar a ouvir-nos é a Dona Leonilde e o Sr. Carlos. E hoje ainda é melhor o jantar, porque hoje tem lá o seu filho, a sua nora e o seu neto. Um beijinho para todos e um bom jantar. Então, Dona Leonilde, quero ouvir uma musiquinha que quer dedicar para o marido, para o filho, para a nora, para o neto e também para nós lá em casa. Muito obrigada, Dona Leonilde. Sr. Carlos, um beijinho para vocês todos. Um bom jantar e vamos lá ficar aqui. É aí também. Desejo as melhores também do Sr. João Engenheiro e da Dona Helena no Vilar. Então vamos ficar aqui com No Alto do Monte. Tem lá uma fonte aqui com os amigos da paródia.

0: Ora, ainda temos aqui 16 minutinhos, vamos lá ligar. Se ontem não conseguiu falar, não conseguiu pedir uma musiquinha, se hoje ainda não conseguiu pedir também, ou falar, faça agora 235-200-572-960-313-902. E que os telefones estão livres e à sua espera para atender o seu pedido musical. Beijinho, Olga Cristino, que também está na nossa companhia. A Dona Lucinda Costa ali também, por São Martinho do Bispo, também está connosco. Um beijinho grande, Dona Lucinda, e votos também então de uma boa noite de terça-feira, bom restinho de semana. E agora sim, vamos lá ver se aquele número chega aqui até nós, para sabermos quem é que está do outro lado e qual é que é a musiquinha que vai querer então ouvir. Junto mais um beijinho à Dona Alzira, que nos ouve ali na aveia, Dona Alzira e o Sr. Manuel. Muito boa tarde.
1: Boa tarde.
0: Boa tarde, ora estou a falar com...
1: Paulo Silva, Miranda do Corvo.
0: Muito bem, Paulo, bem disposto?
1: Bem, muito bem, obrigado. E o senhor também?
0: Também, obrigada. Então o que vai querer ouvir?
1: Eu gostaria de ouvir Mulheres de Martinho da Vila.
0: Sim, e para quem quer indicar?
1: A Sofia Oliveira e para o resto do auditório.
0: Muito obrigada.
1: Sofia Oliveira.
0: Muito obrigada.
1: Obrigado.
0: Um beijinho para si e uma boa continuação. Obrigada.
1: Tudo bom para vocês. Parabéns para a rádio. Felicidades.
0: Obrigada, obrigada.
1: É uma boa companhia o dia todo. Todo dia e à noite também. Muito obrigado.
0: Muito obrigada também por estar connosco. Um beijinho grande e boa semana. Obrigada.
1: Igualmente. Vocês também. Bom trabalho. Obrigado.
0: Obrigada. Ora, Martinho da Vila, com este bonito tema Mulheres, é o que nós vamos então aqui escutar agora. E depois vai poder continuar a ligar. E é bom ouvirmos vozes novas aqui a falar na nossa rádio.
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E vamos lá então a mais uma chamadinha. Ora, 235-200-572 960-313-902. Mas entretanto, parece que tenho aqui uma mensagem. Deixa-me ver. Ora, o Felisberto está connosco e diz assim: boa tarde, Paulinha. Gostava de ouvir o Zé Mar no tema Casinha Branca, que é para dedicar ao meu afilhado Luís de Almeida, que vai da minha parte, e também da Avó Maria. Beijinhos e obrigada. Felisberto, um beijinho grande e obrigada por também estares aí desse lado. Um beijinho também para a tua mãe, para o nosso Luizinho, claro, e para os seus pais. Com votos então para todos de uma continuação de uma ótima semana. Vamos lá então ficar com o Zé Amaro e o tema, este bonito tema que se chama Casinha Branca. Vamos lá então escutar. E depois ainda vamos ter tempo para atender mais alguém, por isso liga.

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1: Ora, vamos então a mais uma chamadinha. Ora, 235-200-572, 960-313-902, vamos lá ligar, porque estamos quase a chegar ao final deste Peça que Toca de hoje, desta terça-feira, dia 8 de setembro. Vamos ver se alguém nos liga, então, entretanto, vamos aqui passando música que não se esqueçam de pedir quando quiserem ouvir uma musiquinha, porque não esta, do Dinis Brites, que ainda ontem estivemos à conversa.

Ora, Sete é música que ontem estreou em especial em primeiro lugar aqui na nossa rádio logo pela manhã, e depois falámos com o Dinis Brites também, que nos deixou então aqui falou-nos um bocadinho sobre ele e também sobre o seu tema. Pode consultar a nossa conversa no, na página do rádio, que já está lá então o podcast para ouvir. Ora, estamos quase, quase a terminar. Parece que não vem mais ninguém, não chega mais ninguém para pedir uma musiquinha. Vou mandar um beijinho grande à Dona Adelina, ali pelas Torrezelas, também está na nossa companhia. Uma boa tarde, Dona Adelina. Votos também de um bom resto de uma terça-feira e uma ótima semana, é o que eu lhe desejo. E mais, acho que não tenho aqui mais ninguém para falar. Por isso, entretanto, olha, vou passando mais uma musiquinha. Olha, Zé, ainda agora passámos o Zé Mar, por isso não vou passar o Zé Mar novamente. Mas que tal? Temos sete e temos sede. Quatro menos. Vamos lá então escutar. Agora que só temos 2 minutinhos, já não vou conseguir atender ninguém nesta altura e passar a musiquinha.

0: São 20 horas.
1: É verdade, são 20 horas. Já de seguida ficamos aqui em simultâneo com a Antena 1 para sabermos o que se passa no país e no mundo. Eu regresso na próxima sexta-feira para mais um Peça que Toca na vossa companhia. Até lá, desejo a todos boa continuação desta semana e obrigado a todos aqueles que passaram por aqui, deixando toquezinhos, mensagens e mesmo participando aqui no Peça que Toca. Ora, e então desejo a todos uma continuação de uma ótima semana e já sabem, sejam felizes.
2: Açores, pois bem, o Manchester City tem 3 vitórias no campeonato inglês, mas perdeu a Community.
1: Então, ao que parece, vamos ter o jogo do Porto com o City e já não vamos passar então aqui à Antena 1, por isso vamos à nossa publicidade. Obrigada a todos.

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0: São 21 horas. 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
1: O Executivo Municipal de Tábua aprovou em reunião de Câmara a atribuição de apoio financeiro de 75 mil euros a cada uma das associações humanitárias dos bombeiros voluntários do Conselho, destinado à aquisição de 2 veículos florestais de combate a incêndios. Este apoio aos bombeiros voluntários de Tábua e de Vila Nova de Oliveirinha surge no âmbito do apoio concedido pela República Democrática de Timor-Leste ao Estado português, destinado a contribuir para a mitigação dos danos provocados pelos incêndios rurais que afetaram as regiões do norte e centro do território continental nos meses de agosto e setembro de 2025. Associando-se a este ato solidário, o município de Tábua atribuirá um apoio pontual equivalente a 25% do valor de aquisição de cada veículo florestal de combate a incêndios, substituindo-se à responsabilidade de cada uma das associações que assinaram o contrato de financiamento com a CCDRC, o que representa, na globalidade, um apoio municipal de 150 mil euros. Os participantes do programa Voluntariado Jovem para a Natureza e Florestas 2026 visitaram o Centro Municipal de Proteção Civil de Oliveira do Hospital, numa iniciativa que lhes permitiu conhecer de perto o trabalho desenvolvido na prevenção e resposta a situações de emergência, com especial enfoque na proteção da floresta e no combate aos incêndios rurais. Durante a visita, os jovens conheceram o Centro de Coordenação Operacional Municipal, os meios e ferramentas utilizados na gestão de ocorrências e os sistemas de monitorização que permitem acompanhar o território em tempo real. Através desta experiência, compreenderam também a importância da prevenção, da vigilância e da articulação entre as diferentes entidades na proteção da natureza e das florestas. O município de Penacova recebeu da Federação Nacional das Associações Juvenis o galardão Município Amigo da Juventude, na categoria 5 estrelas, reconhecendo o trabalho desenvolvido na área das políticas de juventude. Na mesma ocasião, foram entregues 22 certificados aos jovens que participaram nos programas Missão Penacova e Penacova Protegida 2026. Iniciativas que promovem a cidadania ativa, a participação comunitária e o contacto com o território. Para o presidente da Câmara de Penacova, Álvaro Coimbra, o reconhecimento demonstra o compromisso do município com os mais jovens. É um orgulho passar de 4 para 5 estrelas pelo esforço que temos feito. É bom esse reconhecimento, afirmou, garantindo que a aposta numa política de juventude ativa e dinâmica continuará a ser uma prioridade.
0: O estado do tempo nas próximas 24 horas.
1: Céu geralmente pouco nublado. Possibilidade de períodos de chuva fraca no litoral norte e centro até o início da manhã. Vento fraco a moderado. Pequena descida da temperatura na região sul.
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0: São 22 horas.
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0: São 23 horas.
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0: É meia-noite. 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
1: A família de Natália Novaes está a organizar-lhe um livro de homenagem póstuma que convida a comunidade a partilhar memórias, testemunhos, prosa, poesia, sonetos e crónicas que passarão a integrar esse livro. Esta obra coletiva pretende reunir precisamente contributos de amigos, colegas e admiradores para celebrar e eternizar o legado de Natália Novaes. Assim sendo, a família, em comunicado, apela à participação pública através do envio de testemunhos pessoais, textos em prosa, poesia e registros fotográficos. O prazo de entrega termina a 30 de outubro e o envio de contributos pode ser efetuado para os seguintes e-mails: zemanelconde@gmail.com ou jorgeramos.cme@gmail.com. O município de Mangualde informa que está a promover até o dia 30 de setembro a segunda edição do apoio à apicultura do Conselho de Mangualde. Assim sendo, as candidaturas a este apoio devem ser formalizadas até ao final do corrente mês através do Gabinete de Apoio Agricultor do município de Mangualde, situado no Largo Doutor Couto, aberto de segunda a sexta-feira, das 9 às 13 e das 14 às 17 horas. A documentação necessária para poder efetuar esta candidatura será a seguinte: certidões de não dívida às finanças e à segurança social, certidão de domicílio fiscal e declaração anual de existência de apiários. No âmbito da operação Região de Coimbra, a tua casa, da CIMERC, com financiamento do FAMI 2030 e das ações previstas no Plano Municipal para a Integração de Migrantes de Penacova, o município penacovense divulga a sessão Validação de Competências e Certificação de Habilitações, dirigida à população migrante, e que terá lugar no próximo dia 9 de outubro, no Auditório das Piscinas Municipais de Penacova. A sessão pretende prestar informação sobre os processos de reconhecimento, validação e certificação de competências, bem como sobre as possibilidades de equivalência e certificação das habilitações escolares. A iniciativa contará com a participação do Agrupamento de Escolas de Penacova e do Centro Qualifica de Penacova, EBA, Formação Profissional.
0: O estado do tempo nas próximas 24 horas.
1: Céu pouco nublado ou limpo, vento em geral fraco, pequena descida da temperatura máxima.
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2: Pois cá temos hoje mais uma sugestão de leitura e desta vez é de uma autora internacional, é de Jenny Nordberg, que é uma jornalista premiada e conhecida pelos seus trabalhos no jornalismo de investigação. Ela é correspondente e colunista do jornal sueco de difusão nacional e tem um longo currículo de reportagens e investigação para outros meios de comunicação, nomeadamente o New York Times. É uma escritora premiada com o Prémio Pulitzer em 2005, e em 2010 foi-lhe atribuído também o Prémio Robert Kennedy na excelência do jornalismo por um documentário televisivo. Esta senhora, que ainda não é muito velha, apresenta-nos um livro que dá a que pensar. As Meninas Proibidas de Cabul. As Meninas Proibidas de Cabul, e toda a gente sabe, ou pelo menos a grande maioria, que Cabul é no Afeganistão. Temos ouvido muita vez falar do Afeganistão, falar dos problemas gravíssimos, quer em termos sociais, quer em termos económicos, quer mesmo com a guerra, a guerrilha entre afegãos, as várias tribos afegãs. Ora, nas cidades e nas aldeias afegãs, há raparigas que são constantemente vítimas de represália. Elas não podem viver livremente e estão sempre condicionadas pela represália do regime talibã, do regime afegão, de toda a filosofia de vida dos afegãos. Num país onde a mulher não tem valor nem privilégios, há meninas que gostariam de não ter nascido meninas. Há meninas que vão à escola e brincam na rua. Elas existem, mas ninguém sabe quem elas são. Sabem porquê? Porque muitas delas crescem como se fossem rapazes, para terem alguma liberdade de ação, para terem benefícios em termos da vida em sociedade, para que as suas famílias sejam respeitadas, elas têm que se disfarçar como rapazes. São as suas próprias famílias a fazê-lo e fazem-no ao abrigo de uma tradição secreta e ancestral chamada Baixa Porte. No Afeganistão, a mulher nasce como um ser completamente inferior e morre com o mesmo estatuto. Para uma família normal, não ter filhos varões é a maior das tragédias que lhes pode acontecer. De tal forma que, a contornar este estigma, muitas vestem e apresentam ao mundo as suas filhas como se fossem rapazes, para que aquela família não seja escarnecida, não seja posta de lado e seja tida como uma verdadeira família. Mas é evidente que este estado de graça só dura até à puberdade. Até à puberdade conseguem efetivamente que a rapariga vá passando por rapaz. Mas depois há toda uma transformação própria, hormonal e física, que não há grande volta a dar. E é evidente que nessa altura elas são obrigadas a assumir a sua identidade feminina. E a liberdade que tinham até ali tem um corte abrupto e completo. Para as meninas que tiveram um vislumbre de autonomia, o choque é dilacerante e os seus efeitos são, normalmente, devastadores. Neste livro, nós encontramos o relato da filha de um professor universitário, que também ela passou por rapaz durante muito tempo, mas que conseguiu entrosar-se na sociedade e foi ela a chave para a construção, digamos assim, deste livro da Jenny, As Meninas Proibidas de Cabul. Essa senhora, que mais tarde pertence inclusivamente ao Parlamento afegão, consegue fazer um relato da vida dela desde criança e das aldeias onde viveu, onde passou, e de como se vive estas tradições ancestrais nessas aldeias, de como se vive o facto de ser mulher ou ser homem nessas terras afegãs, e de como é possível dar a volta em determinado tempo a essas situações e aquilo que as pessoas fazem, que as famílias fazem, para que não sejam famílias, digamos que, postas de lado e ridicularizadas, inclusivamente. Porque uma família que não tenha um filho homem é ridicularizado. É porque os pais não prestam, não valem nada, não são capazes de ter filhos homens. Inclusivamente, há até um relato na determinada parte deste livro em que alguém fazia como que umas feitiçarias, chamemos-lhe assim, para que as mulheres conseguissem engravidar com ovos que viriam a dar rapazes e não raparigas. São relatos que nos deixam perplexos e que nós pensamos assim, como é que é possível que isto exista no século XXI? Esta jornalista, que, como disse, é premiada, deparou-se com estes costumes ancestrais e ficou fascinada por investigá-los. E pouco a pouco conseguiu reunir um grupo de mulheres corajosas, porque as que ultrapassam todas aquelas barreiras são muito corajosas, e entre elas está esta que eu estava a falar, a Choque Ria, casada, e que viveu 20 anos como rapaz. A Zara, que é uma pré-adolescente que não quer regressar à infernal condição de ser feminina, não quer deixar de continuar a ser, quer continuar a ser rapaz e jamais lhe falem em voltar a ser rapariga. A Nada, que já é adulta e desempenha o seu papel de homem na sociedade. E a Meran, a filha de uma arrojada deputada do Parlamento Afegão. Estas mulheres contam-nos verdadeiras histórias de vida na atualidade afegã e que nós, ocidentais, que temos a liberdade que temos, e concretamente nós, mulheres portuguesas, nem sabemos o bem que temos, quantas vezes reclamamos. E se lermos este livro, chegamos à conclusão que reclamamos de quê, se nós afinal até temos tudo. São histórias realmente fascinantes e que nos dão uma perspectiva totalmente nova sobre o que significa ser mulher e os sacrifícios a que algumas ainda são obrigadas nos dias de hoje. Leiam As Meninas Proibidas de Cabul, A Tradição Secreta de Resistência e Luta das Meninas Afegãs, um livro da Biblioteca Municipal de Irgadel. Nos tempos que correm, é uma leitura muito interessante.
1: A leitura é uma boa companhia, por Graça Muniz.

0: Bem-vindos a Pomares, freguesia do concelho de Arganil. 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

0: É uma da manhã.
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